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2: Olá, tudo bem? E aí, como é que você tá? Tudo jóia? Por aqui, Wilson, muito prazer. A partir de agora, eu tô junto com você, tocando só música linda, sempre com você, interagindo e participando. Mande sua mensagem no facebook.com/programa Pega Leve. A gente começa o programa de hoje com Lewis Capaldi.
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0: ouve Minha História de Amor.
1: Minha História de Amor. História do Ivan e da Leila. Oi, amigos, aqui é o Ivan. E um tempo atrás, uns amigos da faculdade que trabalhavam na mesma empresa me convidaram para a festa de aniversário de uma garota que trabalhava com eles. E a aniversariante era a Leila. Rapaz, fiquei apaixonado na hora. Meus amigos, me conhecendo, pediram para eu me conter. Mas já tinham me falado que ela era difícil. Mesmo assim, fui puxar um assunto com ela. Descobri que ela tinha uma regra de nunca ficar com ninguém do trabalho. Naquele momento, nunca me senti tão grato de não fazer parte da empresa. Deixei bem claro o meu interesse e a Leila foi me dando corda. Nos encontramos novamente uma, duas semanas depois. Mas, desta vez, apenas nós dois em um bom barzinho. Assim começou a nossa história. Tínhamos muito mais em comum do que apenas amigos. Senti que, com ela, minha vida estaria completa. E assim está sendo. Te amo muito, minha linda. Marília Mendonça, te amo.

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1: Hora de mandar beijos, abraços. Caio César tá aqui participando com a gente. O Giovanni também tá ligado. A Helena Malheiros e a Fabiana Rodrigues. Beijo pra vocês. Agora tem Alex Warren com Ordinary. 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

agora no Pega Leve. Aniversariantes do dia. Aniversariantes. Momento da gente cantar parabéns pra Denise Neves, pra Larissa Camargo, pro Jean Silva, pra Maria Mercedes, pra Ana Luísa Perondi e também pro Roberto Costa. Beijão pra vocês, gente. Parabéns, felicidades, muita saúde. Agora tem Katy Perry.

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2: Três músicas de amor do ouvinte, sequência da Tamara Pedrosa, que a gente vai ouvir agora.
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1: Deixa eu mandar mais beijos, abraços, fique à vontade e participe. facebook.com/programapegaleve ou então aqui pelo nosso WhatsApp. O Hélio Ribeiro, a Daisy Conrado e a Felícia Tinti mandaram mensagem. Obrigado pela participação de vocês. Agora tem Zé Neto e Cristiano.

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1: Linda tradução, né? Se você quiser, a gente traduz também para você sua música favorita. Manda aqui, facebook.com/programa Pega Leve.
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0: Lady Gaga, Hold My Hand, a mais romântica da hora. Obrigado, viu, pelo teu carinho, por tua companhia. Um beijo e até a próxima. Tchau.
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ladies and gentlemen, ticos e ticos, ninhozinhas, brasileiros e brasileiras, muchachos, muchachias, com a plateia virtual mais linda do rádio brasileiro nas Américas, segundo! Hoje é dia 13 do mês de julho do ano.

0: mais animada, aquela injeção de ânimo no seu dia. Até porque eu me divirto muito nesse programa, principalmente quando 6h59 eu recebo uma mensagem.
1: Bom dia, Leandro, tudo bom?
0: Tudo.
1: Ah, então fica assim então, Bob.
0: Pode catar, tá
1: vendo? Tudo combinado, resolvido. Fui ver depois da chuva passar, tá bom?
0: É isso, velho. A ideia desse programa é isso aqui. Tudo combinado, nada resolvido. Bom dia pros bonitos da brocha. Obrigado pela audiência, moçada. Vamos pra mais uma semana juntos aqui. Posso contar com vocês pra fazer esse programa? Você sabe, né? Sem vocês eu não sou nada. Tô falando sério, velho. Se não tiver vocês aí do outro lado pra interagir, pra participar, eu fico aqui falando igual um Zé Goiaba, né? Igual um Goiaba, né?
2: Goiabinha, Goiabinha.
0: Né, meus amores? Bom dia, minhas meninas lindas. Minhas miauzinhas, miritinhas, bonitinhas, lindas.

vem molhadinho, que é uma delícia. 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

senhoras e senhores, tá no ar o tema de hoje do show do Leandrinho. Hoje nós vamos falar de apelidos. Você sabe por que nós vamos falar de apelido hoje? Presta atenção, você que tá ouvindo o nosso programa, porque o brasileiro

grande, aparece outro. Se é baixinho, barrigudo, muito magro, muito alto, careca ou narigudo, alguém vai inventar o nome, né? E no interior, então? No interior tem o Zé do Cachimbo, né? O João da Mula, a Maria. Lá na minha cidade tinha as Maria. Porque geralmente quando o nome é muito popular, por exemplo, João é um nome muito popular no interior, Zé é um nome muito popular no interior, Maria. Lá na minha cidade tinha uma senhora que todo mundo chamava, era Dona Maria Pomba. Ela odiava, mas todo mundo chamava. Olha, é os meninos da Maria Pomba. O mais gostoso do apelido é a origem do apelido, né? Aí falava tudo, mas não, é a Raquel Pomba. Aí aquilo ficava, bicho. E a Dona Maria, ela ficava muito brava quando chamava ela, os meninos da a Dona Maria Pomba ali, ó. É pé da casa do Maria Pomba. Era referência também, né? Não, onde é que é, filho? Não, é pé da casa do Maria Pomba. Aí lá na nossa região tinha o Zé Feio. É, tinha o Zé Feio, tinha o Zé Chorão. Cada Zé tinha o seu diferencial, né? Rapaz, o Zé Feio tinha umas meninas bonitas, rapaz. Nossa senhora. Minhas amigas estudaram comigo, a Andréia. Como é que chama a outra menina lá que estudou? Esqueci o nome. Tinha umas meninas bonitas danadas, as filhas do Zé Feio. Então, todo apelido tem uma origem, né? Então, hoje a gente quer saber se você se lembra, né? Alguma coisa lá da sua cidade. Eu quero viajar pelo Brasil, né? Na sua cidade, uma pessoa cabeçuda, como é que eles chamam? Como é que eles chamam lá na sua cidade? Bom dia, Frio Santos. Andrei lá na minha cidade, eu chamo de cabeça de nós tudo. Quando o cara é cabeçudo, ele falou, cabeça de nós tudo, passa aqui, mano. Gente, isso é bullying, tá? Então, cuidado com bullying. Mas não tem um negócio, quando o cara é baixinho, nossa, velho, eu odiava. Teve um cara na escola que me apelidou uma vez de pouca sombra, velho. Pouca sombra. Na compensação, nós tínhamos um amigo lá que ele tinha a cabeça muito grande. Ele era baixinho, cabeçudo, chamava ele de 3x4. A cabeça ocupava toda a foto, 3x4. Então, depois eu vou contar também a origem de alguns apelidos aqui. A origem de alguns apelidos. Então, lembra aí, qual era o apelido mais criativo lá da sua cidade, né? Pra quem tem a cabeça grande, né? Quem tinha a orelha grande, quem era baixinho, quem é muito alto lá na sua região. Conta pra nós quem é fofoqueiro. Nossa senhora, eu lembrei aqui de um nome muito engraçado, né? Tinha lá na... Eu trabalhava em Nova Módica. Nova Módica tinha...

áudio. Muito bom, meu amigo. Só que um olho dele era maior que o outro, mas todo mundo conhecia ele como Geraldo Caô, hein? Deus perdoa, né, Bruno? Falava, ô, gente, a gente era muito burro. Falava, Léo, leva lá no Geraldo Caô lá que ele arruma, Bruno.

no ar o nosso programa hoje no Dia Mundial do Rock. O Goiaba está no ar. Bom dia. Tem os áudios mais engraçados da internet. Já, hein? Os áudios mais

0: Olha que a criatividade. Ah. Os meninos da brocha. Isso aqui é criatividade, né? Tem uns apelidos, velho. O brasileiro é o mais criativo na arte de colocar apelido. Bom dia, Luísa. Bom dia, Marilene. Bom dia, Johnny. Bom dia também para... Deixa eu ver quem que eu vou mandar bom dia aqui. O Marcos Alves. Bom dia pro meu amigo Zezinho Cozinheiro. Zezinho Paneleiro. Valeu, Zé. Bom dia pra você, Zé. Obrigado. Bom dia, Zé Galo Doido. Bom dia, Rafael. Bom dia pra... Alô? Elaine Soares. Alô, menino Henrique Pará. Bom dia.
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0: Vai parar.
1: Pra quem ouve a rádio todo dia.
0: Alô, Alex. Bom dia.
1: Alô, bom dia.
0: A Val ouve a rádio todo dia, né? Os Gabriéis ouvem a rádio todo dia. Os Aguinaldos também ouvem. Bom dia, Aguinaldo. Bom dia, Cleiton. Bom dia pra Sirlei Ortunho. Ah, eu só não ouvi você não, Leandro. Bom dia pro Jackson Souza. O Jackson Souza também não me ouve. Bom dia, Jackson. Bom dia, Léo de Marlboro. Meu amigo Léo. Bom dia, Léo. Obrigado pela audiência. Evandro. Bom dia, Evandro. Bom dia também pra Walter Damasceno. Bom dia pra Silvia Velância. Gildo. Bom dia pro J Pink. Alô, policia. Bom dia pra você, policia.
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0: Alô, bom dia. Só pra quem ouve a rádio todo dia. A gente lembra de você todas as manhãs aqui. Bom dia, Andréia. Bom dia, gata Marilene.

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Ah, mas que horas que eu posso mandar um oi? Pode mandar agora, que a Joyce acorda cedo, tá? Pode mandar agora, que ela já deve estar ouvindo o programa. 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
2: Olha, deixa eu dar um recado pra você, muito legal, vai acontecer no dia, manda pra cá os detalhes pra mim, o menino Pará, vai acontecer do dia 13 ao dia 17 de julho, o VBS. O que é o VBS? Me explica pra eu entender, o Pará. Porque aqui no cartaz só tá falando VBS, inscrições, e não fala o que é o evento, pra eu entender o que é o evento, né, da Family Church. Manda pra cá que eu anuncio pra você aí, tá? Horário de 8h30 às 3 da tarde. É o VBS. O que é o VBS? Explica pra mim aí, tá bom? Pode mandar um áudio aqui no

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0: nós vamos, hoje nós vamos mostrar pra você como é que se narra uma briga no interior. Você sabe como é que se narra uma briga no interior? Olha aí. Como se narra uma briga no interior?
1: Vem pra cá, Laiane!
0: Vem pra cá, Laiane!
1: Negócio de disse, me disse, daqui a pouco tá dando confusão aí, ó. Chama ela aí, nega! Lá não sabia buscar ela.
2: Ai, vai!
1: Eita, você vai falar? Sai daí, Laiane!
0: Sai daí, Laiane!
1: Meu Deus, cadê ali, Jade? Ai, Marlúcio caiu!
2: Mulher!
1: Vem pra cá, Marlúcio! Para, Quinho! Para, Quinho!
0: Para, Quinho! Quinho, para, Quinho!
1: Você já tá quebrando, né? Se eu te disse com o Rui, já prende, pai! Para de guerra! Cadê ali, Jorge? Chama a gente ali, nega! Corre, corre! Olha o carro! Olha lá, cachorro!
0: O cachorro do meio! Tem o cachorro!
1: Ô, Lisângela!
0: Lisângela!
1: Vai lá, Marquinhos, buscar a Lisângela!
0: Vai buscar a Lisângela, Marquinhos!
1: Maria, meu Deus, que confusão desgraçada! Vem pra lá! Já tô brigando ainda! Sai daí, cachorro!
0: Sai daí, cachorro!
1: Olha que pesadão! Põe esse cachorro aí, nega!
0: Tira o cachorro daí, nega!
1: Vem pra cá, Quinha!
2: Não é isso!
1: Vem pra cá!
2: Deixa ele!
1: Pega ali água com açúcar pra dar pra esse povo beber
0: água com açúcar!
1: Pega ali água com açúcar, nega! Vem pra cá, Marluce!
0: Marluce! Olha, eu vou falar, essa Marluce é o cão, viu? Sai daí, Marluce! Pelo amor de Deus, velho! Ninguém aguenta essa Marluce, não, tá? Ah, os áudios mais engraçados da internet. Por que que eu fui reprovado pelo Detran?
3: Não deu certo, não, Zé. Reprovei lá no exame do Detran. Coisa besta, rapaz, só porque eu atropelei o examinador lá e ele reprovou eu. Aí ele foi do hospital e ele mandou mensagem lá pro outro lá que era pra reprovar eu. Coisa besta, coisa toda.
0: Atropelou o cara e falou, não, coisa besta, bô, só atropelei o cara. Olha, onde encontrar gente feia?
4: Três lugares que só tem gente feia. Pode começar a reparar pra vocês verem os lugares que eu vou falar aqui. E depois vocês me falam se eu tô errado ou não. Lotérica. Lotérica da Caixa. Você pode entrar lá. Se você achar uma pessoa bonita, é errado, tá? Tanto a lotérica, como também no banco, na Caixa, tá? Um outro lugar também é festa da prefeitura. Puta que pariu. Não tem gente bonita, é mulher feia, é homem feio, tudo mal acabado, tá ligado?
0: É verdade.
4: Ah, Matheus, como é que sabe disso? Que eu já fui demais, já sei como que é. E o outro lugar também que eu já andei demais, já frequentei demais, é rodoviária.
0: Rodoviária
4: Nossa
0: também.
4: Senhora. A rodoviária pode ser mais bonita que for, pode ter dois andares, pode ser uma rodoviária chique. Você entra, todas as pessoas são feias, é incrível, cara, é incrível. Eu não sei explicar o porquê. Começa a reparar pra vocês verem e deixa aqui nos comentários algum lugar que você já foi que só tem...
0: Olha, tem uns lugarzinhos. Tem aqui uns lugarzinhos aqui em Framer que eu vou te falar, porque só tem gente feia. Eu queria comentar, mas não posso falar não, viu? Um lugarzinho pra ter gente feia, tá? Conta, Leandro, conta, Leandro. Ah, meu filho, você vai chegar, cê... Walmart, ô lugarzinho pra ter gente feia, bicho. Quer ver gente feia? Vai pro Walmart, velho. Ô lugarzinho pra ter gente feia é o tal do Walmart. Deus toma conta, velho. Walmart de Framer só tem gente feia, brother. Só gente feia. Nossa senhora. Pelo amor de Deus, ali é um desfile de uma passarela de gente feia.
5: Por isso que você vai sempre lá, né, Leandro?
0: Eu salvo, né, o palhaço.
6: Ai, delícia!
0: Eu salvo, tá? Mas aí os áudios mais engraçados da internet às 7h31.
7: Repita.
0: 7h31.
7: Repita.
0: Já repeti já, cara. Ficar repetindo toda hora, mentira, paciência. Meu Deus do céu, gente. 7h31 na Insuperável.

0: Olha, vou dizer uma coisa pra você que tá ouvindo o nosso programa. Hoje nós estamos falando dos apelidos. Que o brasileiro é o tipo de pessoa que ele olha pra característica de alguém e ele já fala alguma coisa. Eu lembrei disso que ontem eu tava no trânsito, aí uma pessoa tava... Cara, eu vou te falar, se tem uns seres humanos que atrasam a vida da gente, e vocês vão concordar comigo? Você já reparou o quanto que motorista de aplicativo atrasa a vida da gente? Você já reparou isso? Sabe o que que eles fazem, velho? Eles ficam mexendo no telefone. Eu acho que eles ficam procurando passageiro, o trânsito abre. Você pode perceber, a maioria das vezes é motorista de aplicativo, brother. Ou eles entram numa highway, velho, e vai mexendo no aplicativo ali, eles ficam mexendo, procurando, aí eles diminuem a velocidade. Velho, o raça que atrasa a vida da gente no trânsito, velho. Você pode olhar, você presta atenção, começa a prestar atenção a partir de hoje pra você ver. Você tá no trânsito, o sinal abriu, o cara não foi, você olha, tá lá escrito Lyft ou Uber no carro dele, tem uma plaquinha. Ele tá mexendo no aplicativo pra procurar mais passageiro. Presta atenção, comece a prestar atenção, você vai concordar comigo. Hã? Você vai concordar comigo. Não tô errado. É a racinha que atrasa o trânsito. Aí tinha um cara, aí, olha, o Johnny falou, o Zé Pereira. Não, eles não conseguem parar o carro e ali ligar o aplicativo. Ele sai mexendo no aplicativo, brother. Eles ficam procurando ali o passageiro e esquece do sinal. É terrível, você pode perceber, velho, É. Aí, ontem eu tava, tinha um cara, um motorista de aplicativo, parando o trânsito, aí eu peguei e gritei, sai da frente, cabeça de nós tudo! Não adianta, Fábio, eu saio de casa mais cedo, velho, a questão não é essa. Você sai de casa mais cedo, mas o cara, o motorista de aplicativo, ele atrasa o trânsito, velho. Começa a observar. Eu tô falando um negócio polêmico aqui agora. Espero que o menino do Uber não esteja ouvindo a rádio agora. Mas é, cara, atrasa o trânsito. Quer ver? Eu vou ligar pra ele aqui agora, quer ver? Vou ligar pro menino do Uber aqui agora. Ele nem deve estar trabalhando hoje, quer ver? Vou ligar pra ele aqui ao vivo. Quer ver? Vou ver se ele atende agora. Thiago. Cadê o Thiago? É com TH? Não, vou colocar aqui Thiago com TH. Thiago, menino do Uber. Não, cadê o telefone do Thiago? Ô, gente, eu não tenho Thiago aqui, não? Mentira. Não, vou tentar sim com Thiago. Thiago. Não tem o telefone do Thiago aqui, do menino do Uber mais, ué. Fui bloqueado. Não, tem tanto Thiago aqui. Tem Thiago Carol, Thiago Sushi, Thiago Mão, Thiago Gordinho, Thiago Feital, Thiago Américo, Thiago Silva, Thiago... Não tem o menino do Uber aqui, bicho. Eu ia ligar pra ele agora. Fala, velho, vocês têm que parar de atrasar a vida dos outros. Ah, tá aqui, ó, Thiago Oliveira, tem sim, pô. Quero ligar pra ele aqui. Ver se ele vai atender. Se ele atende agora. Aí tá com passageiro. Deve estar com passageiro essa hora, brother. Eu ia ligar pra ele. Falei, não, para de atrasar a vida da gente. Não, sério mesmo. Aí eu xinguei o cara de cabeça de nós tudo, dentro do carro, assim, falei, sai da frente, cabeça de nós tudo. Aí eu lembrei que nós somos criativos pra fazer ver que essa pessoa tem a cabeça grande, chama a cabeça de nós tudo. Como que é o cabeçudo na sua cidade? Como que é? Então lembrei das origens de alguns apelidos. Mande áudio pra nós aqui. Mande áudio. 774-707-7835. Olha, as origens de um apelido. Eu trabalhei numa cidade... chamava Nova Módica. E lá tinha uma pessoa, uma senhora, que segundo a lenda, disse que ela... Foi Foi na casa de alguém. Foi na casa de alguém e disse que entupiu o banheiro. Aí a cidade apelidou ela de Geralda Biscoitão. Mano, e os filhos dela ficavam... Gente, eu era moleque ainda, eu trabalhava na rádio, mas eu era moleque, adolescente, velho. Eu tinha o quê? 19 anos. 19 anos, eu trabalhava na rádio, né? Então, tipo assim, eu estudava e trabalhava. Aí terminava o programa, eu ia jogar ping-pong e falava... Aí os meninos ficava puto com os meninos e falavam... É o filho da Geralda Biscoitão. Isso. Olha a sacanagem geral da Biscoitão, né? Fala, viu? É que foi o Johninho, filho da Geralda Biscoitão. Eu nunca esqueço isso. Eu nunca esqueço. Ai, meu Deus. Eu nunca esqueço isso, velho. E tinha também o Tião Fofoca. Que era o cara fofoqueiro da cidade, né? Tinha sempre o Tião Fofoca. Mas o da Geralda Biscoitão foi o mais criativo que eu já vi, né? Mas por que, gente? Que chama a mulher de Geralda Biscoitão? Ai, que maldade, cara. Olha, eu falei do Uber aqui, o Zé Pereira se manifestou.
1: Fala, hein? Goiaba, não é que a gente fica atrasando vocês, não. Que a gente dirige com prudência.
0: Prudência.
1: Motorista de aplicativo.
0: Ah, tá.
1: Dirige na boa, dirige sem na pressa.
0: Ah, você, Zé, você é o único.
1: Uhum. Agora, se buzinar, aí a gente freia. É. Aí a gente vai bem devagarzinho, se ficar buzinando.
0: Você já é devagar, né, Zé? Sem buzinar. Sem buzinar, Zé já é devagar. Vá. 7h38 na Insuperável. Lelê, verdade, tem uns lugares que tem muita gente feia, viu? Deixa eu ver quem mais mandou áudio aqui no programa.
2: Leandrinho.
0: Bom dia.
2: Só tem nome de homem no seu celular, não tem nenhum nome de mulher, só vem Tiago.
0: Porque eu tava procurando Tiago, você quer o quê, minha filha? Você quer que eu procure Tiago e aparece a Andréia? Não, se eu tô procurando Tiago, vai aparecer todos os Tiagos que tá registrado. Por exemplo, se eu colocar Andréia aqui agora no meu celular, ó aqui, ó, vou mostrar pra você, Andréia. Ó, Andréia de Walter, Andréia Ferraz, Andréia Global, Márcia Andréia, Andréia Pereira, Andréia Silvia, Andréia do Tilim, Andréia Dançarina. Ah! Andréia Dançarina? Quem é essa, brother? Nem eu sei quem é a Andréia Dançarina. Oxi, tô doido.
2: Ele vai atender que sabe o que você tá falando na rádio, irmão.
0: André, eu não tô ouvindo nada que você tá falando. Baixo, corta o áudio. Oi.
2: Já ouviu falar bicho grosso ali?
0: Bicho grosso.
2: Ali?
0: Bicho grosso, conheço.
2: Eu queria saber por que o nome chama bicho grosso.
0: Olha aí. Nossa, André, tá muito ruim. André, tá muito ruim seu áudio, André. Tá muito ruim. A Johnny falou, bom dia, Leandrinho. Se você ligar pro Zé Pereira, ele vai atender. Porque ele atende. Passa mensagem dirigindo. Tudo errado, viu, gente? Tudo Ai, meu Deus do céu. Deixa eu ver quem mais mandou mensagem aqui. O Júnior Rezende falou assim, Leandrinho, estação de trem, o lugarzinho pra ter gente feia. E outra coisa, gente, estação de trem. Você que já andou de trem aqui em Boston, eu falo pra vocês, ó. Os mais loucos estão na linha vermelha. Mais loucos estão na linha vermelha, a linha que faz Brockton ali. Não é porque faz essa região, mas só tem doido, velho. A linha laranja... Peraí. Não. A linha vermelha tem mais gente que sai na porrada fácil. Linha laranja tem louco. Ô, brother, eu tava na estação. Eu tava na estação indo pro Fan Festival. Aí tá lá, né? Aquele monte de gente. Um monte de gente lá. Tudo branquinho. Tudo branquinho, aquele povo ali de... Como é que chama a coisa lá, gente? Na Noruega. Como é que é? Scotland. Aí tudo em paz, né? Do nada aparece um doido. Um negão. Começa, tira a camisa. Começa a passar a mão no sovaco. Eu falei, ô, brother, não queima a nossa classe, não, brother. Pelo amor de Deus, não faz, não. E passava a camisa debaixo do sovaco. Passava no sovaco e queria passar a camisa nos outros, velho. Aí sai aquele monte de gente correndo de um vagão pro outro. Eu falei, gente do céu, para com isso. Eu tava tudo em paz, brother. Você chegou aqui pra estragar a nossa classe, brother. Só nós dois aqui, brother. Ai, velho, que engraçado, velho. É, Leandrinho Valadares tem muita gente feia. Ramon Coelho mesmo é feio demais. E só anda de trem, tá? Ai, meu Deus. Fala, Pará, bom dia. Como é que você tá, meu filhote?
3: Bom dia, bom dia, bom dia, Leandrinho. Rick Parada, linda capital de Uso.
0: Bom dia.
3: Leandrinho, é o seguinte.
0: Oi.
3: A Family Church tá tendo agora o VBS. O que é o VBS? VBS, Escola Bíblica de Férias. Vacation Bible School. O que acontece nesse evento? É, primeiro, os pais deixam as crianças lá de 8:30 da manhã até 3 horas da tarde. É free, não paga nada, né? Dá para os pais aí que trabalham economizar, em vez de deixar com babysitter, com alguém. Isso vai de segunda a sexta-feira, começa hoje, dia 13 de julho, e vai até o dia 17, ok?
0: Boa.
3: Na 35 South Street, Framingham. É, toda alimentação por conta da igreja, tem brincadeiras, é assim, é um tempo muito bom pra criançada, ok?
0: Uhum.
3: Pra quem não tem com quem deixar seus filhos, que as crianças estão de férias, esse é um momento muito bom de aproveitar, ok? É o VBS na Family Church, no endereço 35 South Street, Framingham, beleza? Começa hoje, dia 13, até dia 17 de julho, de 8:30 às 3 p.m. Beleza. Valeu, grande abraço.
0: Valeu. Quem quiser saber mais, só manda mensagem aqui no WhatsApp, eu quero que eu encaminhe o telefone pra vocês aí, tá? Que é o 508-365-9455. 508-365-9455 ou 508-962-9450, tá? São dois números de telefone. O Renato Araújo falou, bom dia, Leandrinho, fechei uma carta de crédito com a Joyce sábado. Ah, Renato, então foi você que ela me falou, que eu falei que era a Nilza que tinha fechado uma carta de crédito e mais uma pessoa. Então a outra pessoa é você. Parabéns, Renato! Parabéns! Um que não está ficando pra trás no consórcio, hein? Mais um que não tá ficando pra trás no consórcio. Parabéns, viu, ô Renato? Um abração pra você, tudo de bom. Fechou uma carta de crédito. Eu sabia que era a Nilza já mandou mensagem, que falou que a irmã já teve consórcio, que ela fez também, que eram duas pessoas, né? Parabéns aí, mais duas pessoas já com consórcio da Porto Seguro. 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Um abraço pra você, Joyce. Bom dia. Obrigado, Renato, pela confiança. Obrigado, Joyce, também pelo trabalho que você tem feito com os ouvintes aqui da Rádio Insuperável. Cuidado!

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0: Leandro, bom dia.
1: Bom dia.
0: Que Deus abençoe o seu dia. Eu tava querendo o endereço lá da escola bíblica.
1: Tá bom, tia.
0: Passa pra mim, por favor.
1: Tá bom, tia. Eu vou mandar pra você aí no seu WhatsApp, depois eu mando, tá? Eu mando pra você, tia. Beijo pra você, tá? Um abração, tudo de bom, tia. Quem mais que eu mando alô aqui? O Ronildo do Ferro Velho. Ô, Leandrinho, você diz porque nunca dirigiu em Maldo. Em Malden. Os orientais, eita, povo pra dirigir lento, do tempo do cachorro, mijar nas quatro rodas. Não, ô, véi, eu concordo com você. Oriental no volante é uma paciência de tirar a paciência.
2: Bom dia.
1: Não, eu tô falando sério. É uma paciência pra tirar a paciência da gente. Alô. Nunca vi, cara. Pode ir pro Léo de Marlboro. Falou, Leandrinho, alô. Tô ligado, viu? Meu irmão, boa semana. Valeu, Jackson, alô, falou. Alô. Bom dia, Leandrinho. Aqui na escuta todos os dias. Alô. Cadê minha carne, hein? Eu nem cobro mais, não, brother. Eu já não lembro dessa carne Prime, não. Agora que eu tô precisando de bastante proteína. Jackson. Eu já falei com você, tá? Já falei com você. Não vou falar de novo, alô, não, tá, brother?
3: Bom
1: tá?
3: Dia. Alô, alô,
1: não, não vou falar
3: dia.
1: Com você, não, mas não,
2: pra
1: vou,
2: quem
1: não
2: ouve
1: vou,
2: a cara, rádio, tá? Pra quem ouve a rádio todo dia.
1: Não, brother, não, vou te falar.
2: Alô,
1: tá bom, tá bom, tá bom. Deixa eu ver quem mais mandou alô aqui. A Elaine falou, Leandrinho, eu tive uma vizinha que todos nós chamávamos ela de Geralda. Alô, Geralda Perereca. Pensa o tanto que os filhos dela pegavam a... Morreu com esse apelido. E você sabe que no interior tem isso, né, cara? A pessoa... Todo mundo conhece a pessoa pelo apelido, mas na frente da pessoa ninguém fala nada. Você já reparou isso, cara? Todo mundo conhece por um apelido. Tipo assim, na minha... Lá, por exemplo, lá em Matias Lobato tinha a Dona Neném Gorda. Olha o apelido da mulher. Era com... Todo mundo falava, não, era as filhas da Dona Neném Gorda. Aí, hoje, claro que isso não pode, tá, gente? Mas naquela época era todo mundo conhecia. Mas perto dela falou, Dona Neném, tá joia? Mas a referência, não, ali, ó, perto da, vira a esquina ali na casa do Dona Neném Gorda e volta. Tinha isso, gente, tinha isso, né?

0: Zóio de Tandera, Zóio de Cabeça de Ceará e alguns mais aí, tá?
1: Olha, bom dia, Augusto Júnior. Bom trabalho pra você aí. O Rony falou, bom dia, Leandrinho. Preciso de um advogado de família. Ah, vou procurar um pra você. Leandrinho, este cara tá devendo a carne na época da... Desde a época da pandemia. Não, a época da pandemia não, ô Fábio. A época da pandemia... Foi que você ouviu a história. Isso é muito antes. Isso é desde Rede ABR, desde de meus trabalhos de rádio. Eu tenho 16 anos de rádio, deve ter uns 15 que esse menino prometeu essas carne prime que ele trabalha lá. É, o finado Reinaldo, que Deus o tenha, a última vez que eu vi o Reinaldo, o Reinaldo falou, nós vamos lá atrás dele pra pegar essa carne. Podia ter ido, viu, Reinaldo? Que Deus o tenha, tá, Reinaldo? Deus o tenha. Reinaldo falou, ei, Leandrinho, vamos lá no restaurante dele. A gente ia, tá, Jackson? Você deu sorte, velho. Que eu tava muito, muito busy por causa da festa. Aliás, gente, eu já tô essa semana, eu já vou trabalhar na festa de 12 anos da rádio, tá? Essa semana eu já vou trabalhar na festa de 12 anos da rádio. Já vou trabalhar com os parceiros, já tô pensando na festa de 12 anos da rádio. Tô com uma ideia fantástica pra festa de 12 anos da rádio. Essa semana eu já começo a mexer os pauzinhos, porque tem que ser em outubro, né? Máximo em novembro. O ano passado a gente fez em outubro. Mas o máximo vai ser novembro, né? Vai ser novembro. Então, vem aí, já bota na sua agenda aí. Ah, não tem data ainda, não dá pra agendar, mas é pra outubro, tá? Festa de 12 anos da Rádio Insuperável. É, amigo, se der certo o que eu tô planejando, vai ser bombástico. Vai ser demais. Hoje é dia mundial do rock!
2: Quem é o cantor?
1: Olha aí, meu filho!
2: É o rock! Graças a Deus!
1: Graças a Deus!
3: Ô, baixinho de uma figa!
4: Pneuzinho Pirelli.
1: Ah, gente! É a nossa homenagem, é o rock. Olha, tem... Dia Mundial do Rock hoje, hein? Trechos de músicas marcantes.

Nossa, olha como melhora a minha energia, isso é demais, cara. Eita, nós. Tem aquela, aquele rock romântico. E essa aqui, ó. Essa é demais, eu amo essa música também, velho. Aerosmith, Aerosmith. E o rock nacional?

0: WhatsApp do Goiaba.
1: As últimas mensagens. Bom dia, Leandrinho. Falando em povo feio, é só ir no Walmart de Uster. Cruz credo, viu? Ai, meu Deus do céu. Lele, bom dia. Não é 13 anos, não? 12 anos foi o ano passado, velho. Uai, eu falei errado, bicho? Não, ano passado foi 11, não, foi... É 13, né? Ô, Gabriel, obrigado por você me lembrar, hein? É isso mesmo, velho, é isso mesmo.
2: Leandrinho, bom dia. Bom dia. Lá em Jaguaré, Mato Grosso, tinha a Dona Maria.
1: Ah.
2: Mas aí tinha um pé de cajá na porta da casa dela e o pessoal apelidou ela, Dona...
1: Maria do Cajá.
2: A Dona Maria Cajá. Aí um dia eu descobri que meu irmão tinha ficado com a Dona Maria Cajá. Meu irmão era rapazinho novo.
1: Certo.
2: Aí eu peguei e falei pra ele, falei, você é mentira, eu vou te bater. Eu falei, não vai bater não, você bateu, eu vou contar pra mãe. Ele falou, não vai contar pra mãe não. Eu falei, eu só não conto pra mãe que você ficou com a Maria Cajá se você paga um sorvete pra mim. Menino, eu arrancava o sorvete dele direto com a da Maria Cajá, tá? Aí ficou o apelido da mulher, coitada, só porque tinha um pé de cajá na porta da casa dela.
1: Coitada, Luísa, coitada da mulher, velho. Coitada da mulher. Fala, Johnny, fala, Johnny.
3: Ô, Leandro.
1: Oi.
3: Lá não foi nosso, lá tinha um cara lá, né? O nome dele era Raimundo mesmo, é Raimundo. Mas o povo só chamava ele de Bugiga, de Bugiga. Mas quando falava o nome dele certo, ele ficava bravo. Raimundo, quando chamava de Raimundo, ele ficava bravo. Gostaria de chamar ele só de Bugiga.

0: música dos velhinhos. Ao som de falso falsete. Kátia Flávia. Alô, Marilene. Alô, Marilene. Essa música é sua cara, meu bem. Vou brigando. Vou ficando por aqui. Obrigado pela audiência de todos vocês. Aproveitem bastante a semana. O meu desejo do fundo do coração é que só coisas boas aconteçam na sua vida nessa segunda-feira, nessa semana inteira. Só coisas boas. Se estiver triste, levanta, sacode a poeira e vambora. Vem aí o Eduardo com o Central da Manhã. Eu volto às 5 da tarde. Todo mundo é técnico.
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0: a mais.
1: Pô do céu, tamo junto, meu pai.
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6: Senhor, faça deste microfone um condutor da verdade. Mantenha-me firme e sereno para equilibrar o meu senso de justiça. Direcione o meu conhecimento para produzir faíscas de esperança. Não permita que me perca pelos caminhos distantes da razão. Jamais deixe algum sentimento distorcer a essência do que precisa ser dito. Senhor, ilumine as minhas palavras para que elas carreguem alento. Conceda-me sabedoria para falar e bastante paciência para saber ouvir. Inspira-me com bons pensamentos e que eu defenda apenas o que acredito. Senhor, mantenha-me seguro todos os dias da sinuosa pista da humildade. Que a minha voz se faça ouvir sem frieza nem sensacionalismo. Livra-me da arrogância, do medo, da vaidade e da indiferença. Evite que usem indevidamente a minha voz para prejudicar alguém. Faça de mim porta-voz da cidadania, da credibilidade e da isenção. Senhor, impeça que eu induza a pré-julgamentos ou a condenações. Corrija o meu excesso de individualidade e me torne mais flexível. Dá-me firmeza para eu não escorregar nas armadilhas da palavra. Senhor, proteja as minhas cordas vocais, ferramenta do meu ganha-pão. Proteja, Senhor, a todos os meus ouvintes, a razão do meu trabalho. Amém.
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1: Que dia é hoje mesmo? Hoje eu não tô sabendo, não. Tem uma coisa pra falar pra vocês. Só na água não vai, não, viu?

0: Bom dia pra você, muito bom dia, estamos chegando aí devagarzinho, hein? Com mais uma edição aí do Coração Sertanejo, através aqui da Insuperável e também pela TV em Foco dos Vales. Muito bom dia pra você, hoje é quarta-feira, 15 de julho de 2026. Estamos chegando, hein? Vamos junto aí até as 7 da manhã, contando com a sua participação no 774-707-7835. Valeu? Então tá certo. Dito isto, vamos fazer contato na torre de controle, vamos saber as coordenadas de hoje do voo no Boeing do Coração Sertanejo. E mantendo a presente proa. Tá certo então. Então apertem os cintos e vamos decolar.
1: Senhoras e senhores, aqui é o comandante. Permaneçam todos sentados e a postos. Torre, pedimos autorização para decolar.

0: Tá certo, agora sim, literalmente, o programa Coração Sertanejo está no ar pela Insuperável e também pela TV em Foco dos Vales do meu amigo Pedro Ávila, lá de Sabinópolis, região centro-nordeste, Minas Gerais. Obrigadão, Pedrão, todos os dias aí faz aquela conexão com a Insuperável para mandar aí os sinais para a emissora dele. E a gente tem que agradecer que é através do aplicativo da Insuperável e também da TV em Foco dos Vales, que o pessoal lá do Espírito Santo estão sintonizados aí todos os dias. O pessoal do Cachoeiro de Itapimirim, muito bom dia, muito obrigado pela sua audiência. Você de Linhares, você de Guarapari, São Mateus, Colatina, muito obrigado pela audiência de vocês aqui no Coração Sertanejo. Alô, Aracruz! Aracruz também está aqui, a galera está toda por aqui. Viana, Nova Venécia, Barra de São Francisco, Marataízes, Iriri, Piúma, Santa Maria de Jetibá. Alô, você de Itapemirim, muito bom dia e muito obrigado pela audiência no Coração Sertanejo. Castelo também, pessoal do Castelo, Domingos Martins, São Gabriel da Palha, lá no Espírito Santo. A gente agradece de verdade a todos vocês e por aqui também, não é? Por aqui também eu agradeço muito aí a Sandra. A Sandra já está por aqui também, muito obrigado, bom dia, Sandra. O Vanderlei Galo Doido também já está por aqui. Eric Almeida já chegou, mais conhecido como Bandido Cheiroso. Alô, Alex, bom dia. Alex também chegou cedo, hein? Tá indo pra onde? Rhode Island, né? Vai devagar com a dona Vanessa, a esposa, tá esperando. Aham, uhum. E não atrase, ok? Chegue na hora. Alô, dona Vanessa, esposa do Alex, bom dia pra senhora. Já tá sabendo que... Eu digo? Hein, Alex, eu digo? Você já pediu permissão pra ela aí? Já chamou ela pra ir na festa da Sandra e da Luísa Mendes? Sabadão, hein? Lá no Steak Grill de Marlboro, então eu já tô falando. Dona Vanessa, tem uma festa aí pra senhora comparecer. Se a senhora não for, Alex não pode ir. A gente sabe como é que funciona, ainda mais eu que sei. Eu sei como é que funciona esse negócio. A festa é ano que vem, tem que falar logo hoje. Obrigado, Alex. Brincadeira, viu, dona Vanessa? Obrigado pela audiência aí. Tá bom? Nós vamos chegando devagarzinho. Com quem não quer nada? Então vamos lá, esse menino. Ah, deixa eu dar uma ida lá em Ipatinga, em Minas Gerais. Abraçar e dar um beijo pra minha mãe, dona Madalena. Tá todo dia cedinho, ela liga o rádio. Fica só aguardando o filhão entrar no ar. Obrigado, minha mãe. Tá tudo bem por aqui, viu? Tá tranquilo, tudo bem. Alô, dona Rosilda. Dona Rosilda tá lá em Timóteo. A mamãe do Leandrinho também. Ouve, escuta o programa todos os dias. Obrigado pela audiência da senhora, viu, dona Rosilda? Então vamos lá, esse menino. Coração Sertanejo, 5 horas e 10 minutinhos. Bom dia.
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3: 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Aquela sertanejona mesmo que machuca, que rasga o caboclo de dentro pra fora.
0: E na abertura de hoje do Coração Sertanejo. Titãozinho Chororó, saudades da minha terra. Bom dia, meus amigos, bom dia pra você do outro lado aí. Sempre na audiência do Coração Sertanejo. Vamos junto até.

Agora são sertanejos 5h15, tá na hora, hein? Vamos pular que é quarta-feira ainda, meiuca da semana, como diz Dogão. Cadê Dogão falar nisso, hein? Hein? Tá na entrega do Amazon? Valeu, vai tranquilo aí, Dogão. Bom dia pra você, daqui a pouco ele fala um bom dia. É um busy danado aquele negócio ali, você tá doido, correria danada. Deixa eu dar um bom dia aqui pro Adelson Camargo também, pra agradecer pela audiência. Valeu, Adelson Camargo, lá da Gatão Produções, a turma da Gatão Produções aí. Obrigado pela audiência. Quem tá chegando aí, esse menino? Goiano e Paranaense? Beleza, deixa os cabos cantar. Sou o caboclo e sou feliz. Bom dia, galera. Bom dia, obrigado pela audiência, hein?

0: Coração Sertanejo 5:19, bom dia pra você que tá chegando agora, assim como o Johnny, o homem não para, fala comigo, Johnny, obrigado pela audiência, só mandou a foto dele na carona. Ei, Johnny, caba atrapalhado, homem. Gente boa, animador. Deixa eu agradecer aqui, pessoal lá de Araguari, no Triângulo do Norte de Minas Gerais, Araguari, Arapuã, Cascalho Rico, alô Indianápolis, alô Monte Alegre de Minas, muito obrigado, hein? Ponte Nova também, pessoal de Ponte Nova tá por aqui, Prata, Tupaciguara e Uberlândia, muito obrigado pela audiência de todos vocês, tá bom? Esse menino, me dá uma sacolinha aí que eu tenho que correr.
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3: Coração Sertanejo, 5 horas e 23 minutos. Não me canso de agradecer a audiência de todos vocês e a participação aí também no 774-707-7835. Pedro, Paulo e Matheus, pra você aqui no Coração Sertanejo.
4: Agora pra tomar cachaça mesmo,
3: será que já pode?

Para São Sertanejo, 5h27, 5 horas, 27 minutinhos, tá na hora. Olha, você vai acordar depois de 5h30, por aí, vai sair atrasado, vai chegar atrasado, vai querer ir correndo, vai devagar, acorda mais cedo, se você pega serviço às 6, acorda 4h30, uai. É, uai, que tem? Acorda, fica 10, 15 minutos, rola pra lá, rola pra cá, hein? Depois levanta, faz aquele cafezinho, toma um golinho de café e sai devagar. Beleza? Tamo junto, então? Então tá certo. Zezé de Camargo e Luciano pra você aqui no Coração Sertanejo. Demorou demais. Bom dia, galera. Bom dia, bom dia. Tamo junto aí. Até às 7, hein?

0: Coração Sertanejo, 5h32, 5 horas, 32 minutinhos. Tá na hora de levantar, meu irmão. Ô, meu Deus do céu. Fala comigo, Elídio. Elídio, meu camarada. Tá lá no Goiás, Elídio. É isso? Tá mandando um abraço aí também pra... Tá ouvindo... tá ouvindo o Coração Sertanejo? Com a dona encrenca atracada contra a borda. Ela tá pro Boreste ou pro Bomborda, Elídio? Dobra amarração. Deixa ela suspender sem você não, tá bom? Obrigado pelo apoio aí e pela audiência, tá certo? Então, obrigado, Elis. Manda o nome da 01 aí, pô, da velha guarda, hein? Da cabo de esquadra. Ah, Jusa, fala comigo. Senhorita Jusa, dona Jusa, comandante em chefe aí da OM aí do Elídio. Vou levantar da minha cadeira aqui, colar os cascos. Juntar os cascos, colar a mão à coxa, aquela continência na marca aí pra dona Jusa. Obrigado pela audiência, tá bom? Tá certo. Deixa eu ver aqui, o que que é? Tá certo. Avisa aí pro Marcos Pintor. É o Marquinho, né? Marquinho Pintor e a esposa dele. Alô, Marquinho Pintor. A Sandra tá dizendo que tá aguardando você e a dona Ruth aí, hein? Na festa dela. Lá no Brasília Steak Grill, lá em Marlboro. Tá certo? Tá certo, então. Ó, dona MM também tá por aqui. Bom dia, MM. Ei, galera, cadê a turma quando a MM chega? A MM na área, galera. Pronto. Tá merecendo muito, não, mas vamos relevar. Aqui nós não guarda mágoa no coração, não. MM na área, gente. Tá certo? Eric Almeida pediu aqui, ó, a música. Ah, fala comigo aqui. Zé Andrade, fala comigo, Zé Andrade.
1: Bom dia, bom dia, bom dia.
0: Ah, bom dia.
1: Já é tempo então, hein?
0: Ah.
1: E aí?
0: Ah.
1: Já pode ou ainda tá cedo?
0: Rapaz, cabra safada, vem. Tá, eu tô achando que já pode, porque logo depois de eu correr a sacolinha aqui, vou atender o pedido aí do Eric Almeida. Aí você vai ver se já pode ou não pode.
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0: Coração Sertanejo, 5:38, 5:38, vamos levantar, meu irmão, você já tá atrasado, hein? 5:38, pra quem vai pegar as 6, já era, agora já era, tá bom? Então tá certo. Fala comigo, Zé Pereira tá chegando por aqui também. Bom dia pra você, meu irmão. Tá certo? Então, ó, deixa eu atender o pedido aqui, do Bandido Cheiroso. Às 5:38, vamos rodar essa música pra ele aqui, ô Zé Almeida, Zé Andrade, pega a visão aí, como diz a MM, pega a visão aí, ó.

0: Ας πάρουν! Oração sertanejo 5h42. Eu tô falando pra você que bandido cheiroso ele mexe com a audiência. A Sandra tá falando aqui. Então o avô do bandido foi o professor do bandidinho. Tá explicado. Aí, tá vendo? Tá vendo só? A MM também, como não deixa pra trás, não deixa passar de jeito nenhum. Então a bandidagem já vem de geração passada. Tá no sangue.
1: Pois é.
0: Oh, meu Deus do céu. Deixa eu atender o pedido aqui do Adels Camargo, pediu aqui a Loura do Carro Branco. Valeu, Adels Camargo, tá sintonizado. Obrigado pela sua audiência.

0: Coração Sertanejo, 5h46, 5h46. Já mandar um abraço aqui especial, mais do que especial, é pra Rafaela. A Rafaela é a filha aí do Alex e a Vanessa, não é isso? Tô falando certo, Alex? A Rafaela é a filhinha dele aí, levantou cedo pra tomar café aí com o pai. Parabéns, Rafaela, é isso aí, tá de férias na escola. Vamos levantar cedo para escutar o Coração Sertanejo. É, tomar café com o papai. Papai vai pegar no trampo daqui a pouco. Tá certo? Obrigado pela sua audiência também. Valeu, Rafaela. Tá certo? Tá certo. Um abraço, então. Obrigado pela audiência. Sérgio Reis chegando para você aqui no Coração Sertanejo.
1: Compadre, você gosta de umas cachaça como eu?
0: Ó. Oh.

Agora são sertanejo, faltando 10 minutinhos aí pras 6 da manhã. 10 pras 6. Tá atrasado já, não tá esse menino? Hein? Ei, Sandra não gostou dessa música não. Falou que música feia, retada é essa, rapaz? É assim, né? Fala comigo, Claudinei. Claudinei tá lá em Dom Joaquim. Bom dia pra você também, meu irmão. Valeu. Um abraço, obrigado pela audiência. Quem tá chegando aí, esse menino? Reginaldo Rossi?

Coração Sertanejo, faltando 3 minutinhos e meio aí para as 6 da manhã. Vamos encerrar o primeiro horário com Ed Brito, Samuel e Gustavo Lima. Homem Chora Assim.

0: Lá vamos encerrando aí o primeiro horário do Coração Sertanejo de hoje, quarta-feira, 15 de julho de 2026. Daqui a pouquinho nós vamos voltar com mais sucesso pra você, tá bom? Coração Sertanejo de 5 às 7 da manhã, de segunda a sexta-feira. Fica quietinho aí, não saia daí. Vamos fazer um contatinho aí, um break pra emissora, daqui a pouco a gente volta. Não sai daí não, hein?
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3: Estamos de volta com o Coração Sertanejo às 6:03. Você já tá atrasado, não tá? Sabia, eu vim falando desde as 5 da manhã. Aí o cabra vai pra lá, rola pra cá. Aí a senhorita também levanta, depois fala, ah, vou ficar só mais um pouquinho. E quando vai ver, já é 8 horas da manhã, eu tô falando. Aí você acha que eu nunca fiz isso. Nunca aconteceu comigo. Tá bom. Rapaz, tô cansado, vou ficar mais 10 minutinhos aqui. Quando acordava, de uma hora e meia depois. Nossa senhora. Ah, o jeito é beber, então. Já tô atrasado mesmo. Hein? Tá certo? Olha, o 774-707-7835 tá liberado pra você aí. Tá certo? Participar com a gente, pedir sua música. Se quiser mandar áudio, no máximo 20 segundinhos. Beleza? Então tá bom. Deixa eu, na abertura do segundo horário, deixa eu dar uma ida lá no Corgo do Brejal, lá em Café Mirim, lá no Tarô Mirim. Ô, seu Neném de Campos, aquele abraço. Obrigado pela audiência do senhor e da dona Maria das Graças, tá bom? Seu filhão aqui, ó, Vanderlei Galo Doido, tá sempre aqui na audiência do Coração Sertanejo. O pessoal lá do Corgo do Brejal, Café Mirim, lá em Tarô Mirim. Beleza? Seu Neném de Campos e a dona Maria das Graças estão sempre aí ouvindo o Coração Sertanejo. Agradeço de coração pela audiência de vocês aí. Alô, você de São João do Oriente também, muito obrigado pela sua audiência. Você de Conselheiro Pena, alô Penha do Norte, Galileia, você de Sobralha, Joanese, Itaiomi, Engenheiro Caldas, muito obrigado pela audiência de vocês aí também, de São Domingos das Dores, São Sebastião do Anta, tá certo? Pocrane também tá por aqui, tá certo? É, Alvarenga também tá por aqui, alô Caratinga, você de Caratinga, ô Simonésia, a turma de Simonésia também tá agarradinha aqui no Coração Sertanejo, obrigado pela audiência, hein? Você de Maiuaçu também, Imbé de Minas, Ubaporanga, Iapu, Ipanema, Dom Cavate e muito mais. Muito obrigado pela audiência de todos vocês aí, de segunda a sexta-feira, das 5 da manhã até as 7, tem Coração Sertanejo pra você, tá certo? Vamos lá então, esse menino, hein? Quem tá aí? Atendeu o pedido aí da Sandra? Sandra pediu aqui pra sempre, Batista Lima, tô achando que isso é recado do coração. Vamos lá então, esse menino, então vambora. Coração Sertanejo 6:05.
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0: Coração Sertanejo, 6:09. 6:09. A MM tá dizendo aqui, é verdade, eu acordo cedo e ainda chego atrasado nas casas. Eu tô falando, não gosto de acordar cedo, já tá dizendo aqui e tá completando. Nossa senhora, essa música que a minha amiga pediu, pelo amor de Deus. Ela pediu a segunda aqui, MM, ó. Não quero te perder. É, ela tá apaixonada demais. Fala comigo, Hernandes Chu.
1: Alô, Ronald Fai, aquele abraço, bom dia, bom dia. Hoje, quarta-feira, hoje é dia dos hermanos da tchau da Copa do Mundo.
0: Ah, é?
1: E tem a final entre Inglaterra e Espanha.
0: Ah, aí sim.
1: Vai dar Espanha campeã de novo, hein?
0: Será? Então,
1: por cá, aquele abraço.
0: Valeu.
1: Bom dia, bom dia.
0: Bom dia, Hernandes Chu, lá do Lava Jato, São José. Já começou a jogar água aí nos carros aí? Hein? Fala pra mim, eu tá chegando agora também, ainda vai tomar um cafezinho, vai enrolar uma meia hora, pra depois pegar no batente. Alguém sabe onde é que fica o Lava Jato São José? Não? Lá em São José Divino. Ou piorou? Não sabe onde é São José Divino? Ali, rapaz, coladinho no Valadares, ali, de pertinho. Tá bom esse menino. Quem é? Quem tá chegando aí? Quem? Ó, Fred, Fabrício, Cleito e Camargo. Não quero te perder. Ah, é... É o segundo cartucho da Sandra. Coração Sertanejo, 6:11, 6:11.
2: Vamos cantar Não Quero Te Perder?
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0: pastor, faz bastante barulho que eu quero ver.
1: Obrigado, irmãozinhos. Que Deus abençoe cada um de vocês, viu?
2: Coração Sertanejo, 6h15. 6h15, tá na hora. Agora você já tá atrasado, né? Já tá atrasado. Fala comigo. Fraga de Medford, tá chegando por aqui. Fraga de Medford. É, 774-707-7835. Tá liberado pra você, hein? Sandro e Ronaldo, que amor é esse? Esse é o Coração Sertanejo pra você, de segunda a sexta-feira, das 5 às 7 da manhã.

Agora são sertanejos 6 e 18. 6 e 18, hein? Quem tá chegando aí? Esse menino atendendo o pedido aí do Fraga de Medford. Adalberto e Adriano, culpados. Valeu, Fraga. Obrigadão pela audiência, irmão.

0: Olha, Alberto e Adriano, atendendo o pedido do Fraga de Medford. Coração Sertanejo, 6:22. 6:22. Ah, Dogão tá pedindo uma música aqui, tá certo. Vamos correr a sacolinha primeiro. E logo depois do intervalinho a gente atende o pedido aí do Dogão, tá bom? Ouça com o coração, Jorge Henrique. É, tá certo, Jorge Henrique e Rodrigo.
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3: Coração Sertanejo, 5:26. 5 não, rapaz. 5 foi uma hora atrás. 6:26 pra você, tá bom? Desse jeito você faz o povo achar que tá no horário. Não, já perdeu hora. Quem tá levantando agora, já era. 6:26. Coração, ouça com o coração. Jorge Henrique e Rodrigo. É o primeiro cartucho aí do Dogão. Sandra já queimou os dois, hein? Uma foi uma maravilha de música, aquela primeira. Até a MM gostou. Você tá doido.

0: Coração sertanejo, 6:30, hein? Olha aí, ó, 6:30, você já tá mais do que atrasado. Ah, deixa eu ver aqui, ó. Cadê Sandra? Sandra mandou mensagem aqui, rapaz. Ah, quem foi na festa tem direito a três músicas. Tá começando a avacalhar o negócio. Não pode não, nós vamos ver isso aqui. Quem for sábado na festa aniversário da Lulu e da Sandra, vai ter direito a três músicas na segunda-feira. Ela esqueceu de pôr segunda-feira. É. Mas quem não foi, isso aqui é importantíssimo, quem não foi na festa do Coração Sertanejo, vai ficar uma semana sem pedir música. Pronto, tá aí. É. Nova regra. Quem for na festa sábado, na segunda-feira, pode pedir três músicas, tá bom? Mas quem não foi no Coração Sertanejo, não pode pedir música durante uma semana. Então, vamos começar segunda-feira que vem, que eu já rodei música de M&M. E essa senhorita de M&M não foi. Ah, a William Maciel aqui, ó. Bom dia, William Maciel. Como é que estão as coisas? Beleza? Fala comigo, Alex.
1: Bom dia.
0: Bom dia.
1: É, hoje pulamos cedo, hein?
0: Aham.
1: Hoje as meninas estavam tudo de pé já.
0: Ah, é?
1: Até a rádio escutaram hoje cedo já.
0: Olha, que bom.
1: Pediu uma música aí, aquela do Teodoro Sampaio.
0: Aham.
1: Vestido de seda.
0: Vestido de seda?
1: Bora.
0: Tchau,
1: obrigado.
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0: Coração Sertanejo 6:34. Olha aí, fala comigo, MM, vai.
1: Bom dia, povo lindo.
0: Ah, ela aí.
1: Coração Sertanejo.
0: Ah, ela aí.
1: É, o povo hoje aí tá chonado, hein?
0: Aham.
1: Tá chonado no mundo.
0: Você não viu? Você viu?
1: Como eu já passei dessa fase.
0: Ai, me engana que eu gosto.
1: Toquei um alemão do forró pra nós. Aquela assim.
0: Ah.
1: Sai dessa coração.
0: Ah.
1: Foi bom, melhor assim. Beijo, galera.
0: Sai dessa coração, cupim.
1: Galera.
0: É cupim que você falou?
1: Uhul.
0: Sai dessa coração, cupim? Ué, eu, hein?
1: É, então se essa onda pega aí,
0: ah.
1: Eu não vou ouvir mais semana a rádio,
0: vai,
1: porque
0: não.
1: Eu não fui na festa.
0: É.
1: E se eu não fosse sábado agora também, não tem direito à música.
0: Ó, ela já tá dando a dica, ó. Vou usar tuas palavras. Pega a visão, ela já tá avisando, que não vai.
1: Ah, me poupa.
0: Ó.
1: Vocês estão misturando tudo. Rádio é uma coisa. Festa é outra coisa. Pega a visão, galera. Pega a visão.
0: Pois é.
1: Então tá bom, então vou passar meus cartuchinhos aí, ó. Pode ficar com eles amanhã. Depois da manhã, depois da manhã, depois da manhã, tá bom?
0: Tá.
1: Também? Fiquei com raiva.
0: Ficou que nada.
1: Beijo, galera.
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0: Coração Sertanejo, 6h40, faltando 20 minutinhos aí para as 7 da manhã. De 7 às 8 tem o Leandrinho, hein? Você não sai daqui, não. Não me abandona insuperável, não, porque senão já sabe, né? O pau tora. Deixa eu dar uma passada aqui no zap. Deixa eu ver aqui. Fala comigo, Tonhão.
5: Ô, Rony, bom dia.
0: Bom dia.
5: Como é que tá? Bom demais? Rapaz, fiquei sabendo quem ganhou a TV foi o Homem Não Para.
0: Não é, rapaz.
5: Rony, deve acontecer uma gritaria da trem, né? Na hora que esse homem ganhou.
0: Foi.
5: É que calou o som do homem que tava lá.
0: É de Andrade, nem conseguiu cantar. Quando
5: a gritaria dele na hora que ganhou essa televisão.
0: Aham.
5: Eu ia pedir uma música, a menina falou que quem não foi na festa vai ficar, acho que é uma ou duas semanas de castigo. Deixa isso pra depois. Vou só ouvir a sofrência aí da Marilene.
0: Falou. Valeu, Tonhão. Tonhão da padaria. Aí ele escreveu aqui, ó. A Marilene vai passar mal. Ela pede quase 30 músicas em cada programa. É Tonhão falando. Deixa eu ver o que a MM mandou aqui. Mas, rapaz, olha aí, olha. Pega a visão aí, Sandra. Hein? Vou usar o que a Marilene fala. Pega a visão, Sandra. Você e a Luísa. A MM falando aqui, ó. Tô achando que nem... Sábado eu vou, surgiu um trabalho extra. Ô, meu pai do céu, meu Deus, fala comigo, Sandra.
6: Bom dia, galerinha. Tá vendo aí, Ronald?
0: Ah.
6: Ela já tá dando a dica que ela provavelmente não vai na minha festa.
0: É
6: mole uma amiga dessa?
0: Pois é.
6: Tá bom demais. Obrigada, tá, MM? Obrigada, mas você tá no meu coraçãozinho, você sabe disso, né?
0: Tá vendo aí?
6: Ah, e só pra constar, dona MM, eu troquei o dia da minha festa porque a senhorita falou que não poderia ir no dia que eu queria fazer. Eu ia fazer dia 25,
0: olha,
6: porque
0: aí
6: meu aniversário é dia 22.
0: Tá vendo aí?
6: Eu troquei pro dia 18 por sua causa, tá, meu amor?
0: Tá vendo? E agora ela disse que não vai. Fala comigo, Alex.
7: Trabalho extra da Marilene, você sabe qual é, né? É aquele um que é chamado de cupim. Não vai não.
0: É, parece que cupim já falou. Não vai não, hein? Alex. Você abre tua butuca do zóio, Alex. Deixa eu mandar um abraço aqui pro Bastos, lá de Conselheiro Pena. Valeu, Bastos. Obrigado pela audiência. Valeu. Vamos lá, esse menino.

Alemão do Forró, sai dessa, coração. Coração Sertanejo, 6h46. 6h46. Deixa eu atender o pedido aqui. Antes que chegue aqui um monte de interrogação. Deixa eu atender aqui o pedido do William Maciel. Coração Cigano, Gine Geno.

0: Coração Sertanejo, faltando 9 minutinhos para as 7 da manhã. 9 para as 7. Fala, M&M, vai.
1: Ô, gente, vocês é chato, hein?
0: Ó.
1: Vocês é chato.
0: Ó.
1: Mas que eu não vou na festa, que eu não gosto de vocês, não.
0: Ó, pegou
1: eu
0: ar,
1: gosto
0: hein?
1: De todo mundo.
0: Aí, Sandra.
1: Mas tem dia que eu não tô afim de sair de casa,
0: M&M,
1: gente.
0: M&M pegou ar.
1: Eu trabalho muito, eu fico cansado,
0: hein? Aham.
1: E eu vi vocês outro dia, vi todo mundo junto.
0: Aonde? Aonde?
1: Nossa senhora, vocês estão igual uns bebezinhos chorando. Ai, vou ter que mandar fazer mais uma, Marilene.
0: Ah.
1: Quando eu faltar, eu mando meu clone.
0: Tá bom.
1: Beijo, galerinha, beijo, galera. E tá aí o Alex já enfiando os garfinhos.
0: Valeu,
1: Alex.
0: Você
1: pode falar muito, tá, Alex? Você pode, tá? Você não fica ativo, abre o butuca dos seus olhos, não,
0: já
1: tá?
0: Já avisei, Alex.
1: Você não foi, né, do Home Fire? Fica aí falando, tá
0: ele
1: bom?
0: Ele disse que ia.
1: Fica.
0: Ah, tá, como é que é, Sandra? Sandra tá dizendo aqui, ó, vou mandar fazer uma dedetização, rapaz, de cupim. M&M, manda direction aí, ó, manda a direção aí, vai chegar uma equipe de dedetização de cupim aí, ó. Ô, meu pai do céu, quem vai agora esse menino? Quem? Ó, ele? Vamos deixar ele cantar, então. O príncipe dos teclados agora no Coração Sertanejo. Vou tirar você desse lugar. Fala pra mim que eu sou um veneno de cupim. É o William Maciel.
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0: Veneno caseiro pra matar cupim.
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0: Ai, Coração Sertanejo.
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0: M&M gostou, viu, Sandra?

você está curtindo Zezo, príncipe dos teclados. 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

0: A última de hoje aqui no Coração Sertanejo. Vou tirar você desse lugar, Zezo, o príncipe dos teclados. Coração Sertanejo, faltando 2 minutinhos e meio aí, para as 7 da manhã, Leandrinho já tá a postos, vai começar o show do Leandrinho daqui a pouquinho. Aí, deixa eu ver aqui onde é que eu vou, rapaz. Ô Sandra, fala com, entra em contato com o William Maciel, o William Maciel mandou um recado aqui dizendo, fala pra MM que eu sei um remédio caseiro pra matar cupim. Você passa lá, pega uns 50 galões, porque a casa é de madeira, tudo é de madeira, até a piscina é de madeira, joga veneno nesse trem, tudo aí, a cerca de madeira, um trem, nossa senhora, pautora. Alex falando, ela pegou, pegou não, MM é danada. Fala comigo, Zé Andrade.
1: Vou fazer uma festa lá em casa, vou convidar todo mundo.
0: Eita!
1: Não vai demorar não, vocês vão ver.
0: Ó!
1: Vai vendo, hein?
0: Ó!
1: Pega a visão.
0: Não, fala de novo, Zé Andrade, fala de novo.
1: Vou fazer uma festa lá em casa, vou convidar todo mundo.
0: Ó, tá vendo aí? Todo mundo. Cupim também?
1: Não vai demorar não, vocês vão ver. Vai vendo, hein? Pega a visão.
0: Ai, ai, ai. A MM tá dizendo, tá querendo gravar áudio. Isso não é hora de gravar áudio não, MM. Só de raiva vou levar o cupim comigo, ela tá falando, ó. Mas só de raiva vai levar o cupim com ela. Vamos, minha filha, termina esse áudio aí que nós estamos finalizando. Só falta eu falar, não dá tempo pra mais nada. Vamos? É, não vai ter jeito. Não dá tempo pra mais nada. Alô, galera, então vamos lá, vamos embora. Muito obrigado a todos vocês que participaram aí da edição de hoje do Coração Sertanejo. Vamos pedir a Deus que tenha vida e saúde para voltar aqui aos estúdios da Insuperável amanhã, a partir das 5 da manhã, para fazer o que eu mais amo nessa vida.

Coração sertanejo pra você. Ei, alô você da TV Foco dos Vales. Muito obrigado também, hein? Espero vocês amanhã. Valeu! Agora a galera tá lá, Alex dizendo fui. Sandra disse fui. Ah, William Maciel, MM, fica em paz. Ai, meu Deus. Galera, até amanhã, se Deus quiser. Valeu. Ó, oh, ele quer, hein? Hein? Eu? Ah, vou seguir o Alex. Seguir a Sandra.

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cinzento. Tempo estranho, né, rapaz? Ontem tava um sol, cara. Ontem eu tava no Seaport fazendo uma entrevista lá com a governadora. Véi, eu tava com blazer, que eu tava derretendo, bicho. Por um momento eu falei, ah, quer saber, eu vou arrancar isso aqui, né? Acabei aparecendo ontem em todos os canais de televisão aqui de Massachusetts. Foi proposital aquilo, tá, gente? Foi proposital. Eu falei, eu vou ficar mais de ladinho pras câmeras da Fox, da 7 News me pegar na hora que eu tava também, né? Junto com eles lá na coletiva. Mas na hora da entrevista, eu falei, eu vou ficar mais de ladinho pras câmeras me pegar. Eu acho que foi só a WBZ que colocou um blow na minha imagem, bicho. Pô, mas... Não, brother, propositalmente eu vou ficar mais de ladinho aqui com o microfone. Mas a entrevista tá na íntegra lá no nosso Instagram, no @insuperavelusa. Tá no nosso site também, no radioinsuperável.com. Uma declaração muito importante que a governadora fez a respeito do que aconteceu lá no Maine, né, gente? Muito triste isso, né? Muito triste tudo que a gente tá vivendo, né? Tava ontem... Além disso, também, eu tava lá na inauguração do... Aquele transporte público do Seaport. Que vai ter um transporte público lá agora. Aquele barquinho que leva pra lá e pra cá. É um transporte aquaviário. Teve uma cerimônia muito bacana. A governadora tava lá ontem. Aquele transporte aquaviário que vai... Que é uma nova linha oficial do Harbor Loop Ferry da MBTA em Boston, né? O novo serviço passa a conectar importantes pontos da região portuária durante todo o ano, ampliando as opções de transporte para moradores e visitantes, né? Então vai ficar fácil ali para quem trabalha naquela área, vai ligar em algumas estações importantes, né? Vai estar ligando ali, vai ser bom para um monte de gente, né? Vai ser bom demais. Então ontem foi a inauguração e eu estava lá fazendo essa cobertura para a Rádio Insuperável. Bom dia para todo mundo! 7h12! Tá lindo o dia, né, Eduardo? Tá bonito demais, né? Vamos pro tema de hoje!

0: homem, sim, mas antes que alguém comece a reclamar, deixa eu explicar. Essa data é comemorada no Brasil desde a década de 90, principalmente para lembrar os homens de uma missão quase impossível, né? Cuidar da própria saúde. Por quê? Convenhamos, né? Tem homem que troca o óleo do carro na data certa, mas faz um check-up, né? Mas faz um check-up médico só quando a esposa ameaça marcar a consulta ou quando já está vendo a luz no fim do túnel. Isso é, mas eu tô falando sério, velho. Né? Nós somos sem vergonhas, né? Estamos sem vergonhas. É o tema de hoje do show do Leandrinho. Pois é. Já que nos Estados Unidos o Dia Internacional do Homem é comemorado no dia 19 de novembro, mas como brasileiro adora adotar desculpa para fazer bagunça, nós vamos aproveitar a data de hoje do mesmo jeito, né? E eu já vou avisando, homem tem umas manias que são universais. Não importa se mora no Brasil ou nos Estados Unidos, homem é homem, menino é menino e pronto. Por exemplo, diz que não está com ciúmes. Diz que sabe o caminho. Diz que não precisa ler o manual. Eu sou esse homem. Eu não vou ler o manual, não. Tenho uma preguiça de ler o manual. Então, a pergunta de hoje é simples. O que todo homem faz, mas vai negar até a morte, Frio Santos?
1: Bom dia, Leandro. Bom dia a todos que estão ouvindo a rádio. É um prazer muito grande estar aqui todas as manhãs durante esses quase duas décadas. Minha voz está ficando ruim. É muito bom, Leandro. É muito bom estar aqui. Mas homem, eu vou te falar, Leandrinho. Tem uma coisa terrível que todo homem faz. Todo homem faz. E aqui na rádio nós temos provas disso, Leandro. Leandro já me contou a história.
0: Tem coisa que a maioria dos homens faz, mas vão negar até a morte. Vai fazer xixi, não lava as mãos. Não, eu lavo, né? Meu, é inacreditável. Toda vez que eu vou no banheiro, eu vejo assim, que no banheiro público, assim, que tá saindo alguém sem lavar a mão. Eu falo, Deus do céu.
1: Leandro, e outra coisa que o homem vai negar até a morte, Leandro, é o chifre. Isso aí, meu filho, não vai falar nunca, nunca, nunca.
0: Então, hoje, nós queremos saber o seguinte nesse programa, né? Coisas que homens vão negar até a morte, né? O que todo homem faz, mas vai negar até a morte. Todo mundo faz, mas vai negar até a morte.
1: Ei, Leandrinho. Usa cueca do lado avesso.
0: Diz que é verdade isso mesmo, né? Então conta pra nós aqui o que todo homem... Hoje é dia do homem, parabéns pra todos nós homens do Brasil. Celebra o dia do homem.
1: Tá em falta, hein, Leandro? Tá bastante,
0: senhora. Eu que diga, tá muito difícil. 7:16 aqui na Supera, tá em falta. Tá no ar o show do Leandrinho. E aí, conta pra nós. Você pode falar de você, você pode falar do

homem. 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Já que estamos falando do dia do homem, daqui a pouco nós vamos contar o que um homem foi capaz de fazer para entrar para o livro dos recordes. Sim! O que o homem poderia, aliás, foi capaz de fazer para entrar para o livro dos recordes. Hoje é dia também, Leandrinho, de secar a Argentina nesse programa. E hoje é dia, hein? 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

0: Marina Jacaré ontem tava assistindo Fórmula 1, bro. Bom dia pra Sandra, que falou: bom dia, meu amor.
1: Alô,
0: avisa que todos estão convidados pro meu aniversário e da Luísa sábado. Ah, é o seu também, meu amor? Eu não sabia, não.
1: Alô, bom dia.
0: Bom dia pro Rogério Coelho, falou: Leandrinho, eu vi você na televisão ontem no 7 News. Você estava entrevistando a governadora, achei legal, bom dia. Bom dia, Alex, bom dia, Maciel, bom dia também pra o Hernandes Chu, bom dia para Leandro de Uster, bom dia, Leandrão.
2: Pra quem ouve a rádio...
0: Mais um pouquinho, Leandro, mais um pouquinho, mais um pouquinho, mais um pouquinho.

0: dia também pro Gildo Martins.
1: Alô, alô.
0: Bom dia pra Marcone Mendonça. Bom dia. Alô, Almir! Alô, Almir! Almir!
2: Bom dia!
0: Bom dia, Almir! Bom dia, Drica! Alô. Bom dia, Rinaldo Boaça! Bom dia, Ionice! Bom dia pra você, obrigado pela audiência! Alô, Liliane! Bom dia!
3: Bom dia!
0: O Creyson também, seu Creyson, tá ouvindo a gente. Alô, Ramon Coelho!
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0: É só pra quem ouve todo dia. Se você não recebeu alô, porque você não ouve todo dia, tá bom? Manda pra cá a pergunta de hoje, né? O que todo homem vai negar até a morte? O que todo homem vai negar até a morte? Conta pra cá, conta pra cá.
6: Alô, Leandro, João vai colocar a cabecinha. Para!
0: 7:20 aqui na Insuperável. 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

0: Hoje a gente quer saber o que todo homem faz, mas vai negar até a morte. Olha, eu falei mais cedo aqui que homem que mandaram aqui no WhatsApp, viu, Marisa? Não fica brava comigo, não. É que todo homem usa cueca ao avesso, né? Usa o outro lado da cueca. Tipo assim, vou usar, vira do avesso e usa. A Marisa falou comigo o seguinte: eu não posso acreditar que existe homem que faz isso, que usa cueca do avesso. Não é do avesso, é que às vezes o cara fala: ah, só vou virar de lado aqui e vou usar, e usa. Eu já usei. Pode dar uma cheiradinha. Ah, não vou usar, dá pra usar do outro lado, vou usar do outro. Ela falou: eu não posso acreditar, se o meu marido fizer um negócio desse, eu mato ele. Todo homem já fez isso, minha querida. Todo homem, né? Todo homem já fez isso. Já usou a cueca do lado contrário, né? Já virou ela ali do avesso e usou mais 2 dias. Tá falando. Olha, Leandrinho, o Edmilson mandou mensagem aqui e falou: eu nunca fiz isso não, Leandrinho. Quer dizer, fiz, mas não vou negar, não vou contar. Já fiz, Marisa. Então, hoje é coisa que todo homem faz. Hoje no dia do homem, né? Porque hoje é dia do homem. É dia da consciência, né? Do homem pra cuidar da saúde, porque a gente é tão machista que a gente não quer ir no médico, né?
1: Não tem nada.
0: Seu homem é desse Gonçalves.
1: O homem tem... não tem nada, não.
0: Olha aí, tô falando sério, viu? Olha, Leandrinho, vai lendo aí pra nós que eu tô curioso pra saber. Leandrinho, todo homem... Ai, meu Deus do céu. O Vini falou o seguinte: ô, Leandrinho, todo homem leva chifre, mas vai negar até a morte. Todos já levaram. Eu tenho medo porque eu acho que eu tô no caminho. Ai, meu Deus do céu, gente. Deixa eu ver quem mais mandou mensagem aqui no WhatsApp, respondendo as perguntas. Leandrinho, também não posso acreditar que o homem usa cueca do lado ao contrário. Isso é história pra boi dormir. Não é, eu tô falando, os homens que estão ouvindo o programa aqui vão negar até a morte, né? Mas todo mundo, né? Todo mundo já usou, eu falo com vocês, né? Todo mundo já usou um dia. Deixa eu ver quem mais mandou mensagem aqui. 774-707-7835, né? Leandrinho, todo homem assiste jogo de futebol falando que não liga pra futebol. Ah, não ligo, mas xinga o tempo inteiro, viu? Leandrinho, todo homem tem uma caixa cheia de ferramenta velha que nunca vai usar pra nada, mas vai negar até a morte. Falar: ah, não tem não, então não vai. Ah, Jacaré, bom dia, Jacaré. Bom dia.
2: Bom dia, Goiaba. Tô com o dia barra jegue.
0: Fala comigo, filhão.
2: Você e o Ares Queres Leite, conversa fiada demais. Eu tava na 44, rapaz.
0: Tava na 44.
2: Tá passando as carraiadas. Mas voltando no assunto aí. Todo homem não admite que já broxou.
0: Olha, é verdade.
2: Na vida, né?
0: É verdade.
2: Não tem aquele, entendeu? Uma adolescência, ficou nervoso.
0: Aí
2: não tem coragem de falar.
0: Verdade. Todos.
2: Ah, sim.
0: Todos os homens. Todos os homens já broxaram. Eu já broxei. Não tem isso. Não tem. Todos. Todos. Não adianta. Eu nunca, né?
3: Mentira do Jacaré, viu? Era Fórmula 1. Passou Rubinho, Felipe Massa.
0: Eu vi também. Todo homem já bruxou, Leandrinho. Coisas que homens vão negar até a morte. Fala que tá chegando em 5 minutos, mas nunca saiu de casa. Isso é típico de homem. Mulher não faz isso. Olha isso, velho. Ai, ai. O Johnny falou o seguinte:
4: Leandro, quem é esse rocambole aí que falou que nunca broxou? Pergunta ele então se ele já broxou então.
0: Não.
4: Ele tá falando que o homem nunca broxou, deve que ele já broxou então várias vezes, né?
0: Não, não, todos. Ele tá falando que todos já. Leandrinho, todo homem, a Silvia falou, todo homem fala que não gosta de novela, mas sabe toda a história de novela. É verdade, verdade. Por que que homem tem problemas em assumir algumas coisas, né? É, falar, não gosto não, mas adora, velho. Adora novela. Ai, eu não tomo pumpkin spice latte. Toma, velho, toma. Qual o problema? Homem nunca vai admitir que toma aquele pumpkin spice latte, aquele café. Ah, não tamo não. Adora tomar. Toma, toma, velho. Né? Por que que homem tem essa mania de negar certas coisas, velho? Né? Tem mania de negar certas coisas, né? Ai, ai, ai. Deixa eu ver quem mais mandou mensagem. O Maciel falou, homem que joga frescobol pra mim, parei. Não, não tô falando coisa. Eu admito que eu jogo, né, o William Maciel. Ao contrário de você, que eu tenho algumas dúvidas, viu, Maciel? Eu tenho algumas dúvidas, que o cara quando fala demais assim, amigo, esses aí, ó, uma taça de vinho, né? Duas taças de vinho, mais uma conversinha, já... Já, ó, ó, falo nada, ó.
5: Olha o menino, olha o menino, olha o menino de papai. Olha o menino, olha o menino, olha o menino de papai.
0: Olha, Fabrício, bom dia, Fabrício. Como é que você tá, meu querido?
6: Fala, Landinho, bom dia, bom dia.
0: Bom dia.
6: Tô aqui sempre na sintonia, sempre na sintonia.
0: Obrigado, Fabrício.
6: Hoje é um dia especial. Eu queria que você pudesse aí passar a música de... Aquela música Zezé de Camargo. É o amor.
0: É o amor.
6: Pra minha digníssima esposa, Luara.
0: Olha aí.
6: Hoje é aniversário dela. As minhas felicitações pra ela.
0: Muitos
6: anos de vida, paz, saúde, amor. Muita paciência pra tolerar eu e minha filha, né? Que nós não é fácil, não. Amor, hoje é um dia muito especial pra você aí. Sei que você tá ligadinho aí também na Rádio Insuperável. Tá bom? Beijo. E nós te amamos.
0: Caraca, meu Deus. Que declaração, hein? Declaração dessa merece.

0: Brasil inteiro canta. Parabéns pra sua esposa aí, Fabrício. Essa introdução do Zezé, né? É introdução que comeu o programa inteiro.
1: Não vou negar que sou louco por você.
0: Olha aí, Leandro.
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0: Essa hora aí ela tá chorando, falando, aqui chegar em casa, mas já acerta.
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0: O Brasil canta.
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0: tô meio rouco hoje, velho.
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0: Especialmente o Fabrício mandando pra esposa aí, velho. E o YouTube derrubando a gente, né?
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0: Volta Brasil.
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2: Parabéns, parabéns. Olha, voltando agora pro nosso WhatsApp, parabéns aí, viu, Fabrício, pra sua esposa. Leandrinho, Leandrinho, nossa, você viu que biquíni indecente daquela menina? Aí o marido responde, eu não vi, amor. Ah, é coisas que o homem vai negar até a morte. Gostei, Joey, gostei. A mulher pergunta, amor, você viu o biquíni indecente daquela menina? Aí o marido responde, eu não vi não, amor.
3: Uau!
2: Muito bom, muito bom.
3: Bom dia, meu goiabinha.
2: Bom Henrique, dia, querido.
3: Parada linda, capital de Ustra.
2: Bom dia, querido.
3: Meu goiabinha.
2: Oi.
3: Uma coisa que o homem nega até a morte
2: é
3: ele solta uma bufa azeda, menino. Ele solta um peito fedido perto da namorada. Aí ele olha pro lado e... credo, o cara passou peidando aqui na nossa frente, vamos sair daqui. E quebra pro lado e sai quebrando. Duvido, ele tá namorando, depois que casa não, ele perde a vergonha. Mas ele tá namorando, ele não tem coragem de dizer não.
2: Olha, vou te falar, o William Maciel falou assim, ai, que isso, hein, não ser Maciel, você com duas tacinhas de vinho.
4: Mas o William Maciel é isso mesmo, né, Leandro? Dá duas taças de vinho e já coloca a música na rádio, é cowboy todo tatuado, homem tentando gostar de mulher.
2: O Johnny também não me engana, não.
4: Então, umas duas taças de vinho, o William Maciel se entrega todo.
2: O homem não para, não me engana também, não. Lele, o John toma azulzinho e não confessa. Direto com o jacaré, ele não confessa. É verdade, nenhum homem, olha que coisa interessante também, coisa que homem vai negar até a morte é que toma o tal do Tadala. Isso aí é outra coisa. Não fala, não, brother, não, tomei uns Tadala ontem. Não fala, velho. Não fala, brother. Sabe que eu fico bolando uns vídeos pra eu gravar? Eu queria fazer uns rios engraçados, mas é que eu não tenho tempo, cara. Vocês não fazem ideia do que é a minha vida, né? Eu queria ter uma vida mais voltada pro humor. O meu tempo de humor é só aqui na rádio. Ao contrário, fora disso, não tem jeito, né? Não tem jeito, mas eu queria chegar a fazer um rios um dia, eu chegando na farmácia gritando, falando alto. Ô, moça! Você tem preservativo extra large? Mas falando altão, assim, e gravando a reação das pessoas do lado. Cara, eu tenho muita vontade de fazer isso. Chegar gravando e ficar olhando, gravar a reação das pessoas. Ai, cara, eu tenho muita vontade de fazer isso, né? Olha aí, o Zé Pereira já tem... Zé Pereira, Luiz, já tem crachá VIP das festas da rádio, né? Vitalício, quem será esse ano que vai ganhar o crachá VIP da rádio? Hein? Quem será que vai ganhar? Que nunca mais vai pagar pra festa nenhuma da rádio. Ó, Zé Pereira tem o crachá VIP da rádio, Zé Prestes, Luísa e o Éder Paixão. Esse ano nós vamos ter mais alguns ouvintes que vão ganhar o crachá vitalício da rádio. Nunca vai pagar pra nenhuma festa da rádio, né? Todo ano a gente faz isso, né? Leandrinho, o Paulo Jacaré usa calcinha, fio dental e nega até a morte. Para de pegar no pé do Paulo Jacaré, tá? Jacaré é um querido, viu? O Romildo falou assim, eu uso cueca do outro lado. Mentira, ele não falou isso não, tá? Um abraço a você, Romildo, obrigado pela audiência. Leandrinho, eu faço aniversário dia 22 e a Luísa dia 10. E vamos comemorar juntas sábado. Bracana, show de bola. A Marilene falou, Leandrinho, homem vai negar até a morte que é um bicho pirracento. E depois diz que somos nós, mulheres, que somos pirracentos. Homem é pirracento demais da conta, ô racinha.
5: Bom dia, Goiaba, bom dia, Goiaba.
2: Bom dia.
5: Tem um homem aí que toma Tadala e confessa, Ramon Coelho é o rei do Tadala.
2: Aí.
5: Todo dia toma dois Tadala, todo isso. Dia. Pode falar com ele na rádio aí, vou perguntar ele aí que ele vai confessar. Uhum. O rei do Tadala, Ramon Coelho.
2: Tô falando sério. Aí o... O menino mandou pra mim o William Marcel, falou, ai, me respeita. Quando o homem fala me respeita, é pior, fica pior ainda a situação, velho. Ele não é nem uma taça, é duas taças de vinho. Ai, meu Deus do céu, eu vou te falar, viu, gente? Eu vou te falar, vou te contar. Ai, é só nesse programa mesmo que acontecem essas coisas, né, velho? Bom dia, William Maciel. Obrigado pela audiência aqui sempre, tá? Deixa eu ver quem mais tá mandando mensagem aqui. Leandrinho, não vai ter os áudios engraçados da internet hoje? Tem, cara. Tem, né? Deixa eu ver quem mais que tem aqui. Leandrinho, manda um alô pra mim que eu tô ouvindo o... Tô ouvindo o programa em Abington. Um abração, Fernando. Obrigado pela audiência, tá? Tudo de bom pra vocês, tá? Leandrinho, homem que gosta de Pablo Vittar, não nunca confessa, tá?

0: 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Já tem o Central da Manhã com o Eduardo de Oliveira aqui na Insuperável. Muita informação para você, hein? Bom dia! E o assunto de hoje: coisas, preste bem atenção, coisas que homens vão... Hoje é o dia do homem no Brasil, né? O homem vai negar até a morte, né? Coisa que o homem vai... Eu falei aqui que uma é terrível, cara. O que eu vejo de homem que vai no banheiro e não lava a mão quando sai, é uma vergonha isso, tá? Não dá vontade de dar... Nossa, cara, dá vontade de trabalhar de fiscal de banheiro. Não lavou a mão, não volta agora. Multa. Multa pra quem não lava a mão. Não lava a mão, cara. Não lava a mão. Outra coisa, homem nunca vai admitir que tem medo de animais. Ele fala, eu não tenho medo de nada, não tenho medo de assombração. Quando leva um susto, o homem se entrega, né, velho? A gente tem esses problemas de admitir essas coisas. Então conta pra nós aqui no WhatsApp do Goiaba, né? Coisas que homens vão negar até a morte. Olha, eu falei do... Foi o ouvinte que mandou, que usa cueca do lado avesso. Com preguiça de lavar, estão brigando comigo aqui, mas isso é verdade, gente. Homem faz isso, né? E outra coisa, todo homem fala, não, eu não vou beber muito. Bebe até a morte, tá, gente? Até a morte, tá?
1: Alô, alô, Bandi!
2: Alô, bom dia!
0: Bom dia pro Augusto Júnior! Tá trabalhando, né? Manda bom dia pra nós aqui dos armários. Bom dia pra você. Mas quando a gente manda bom dia, a gente responde, né, Augusto?
1: Bom dia.
0: Bom dia, bom dia.
1: Alô, alô.
0: Quero saber quem é que vai na festa da Luísa sábado,
1: bom
0: né?
1: Dia.
0: Eu vou estar lá agarrado, já até vou me preparar pra eu ficar por ali mesmo, porque como eu moro em Rhode Island, eu acho que eu vou ficar em Marlboro, em algum lugar eu vou ficar em Marlboro, não sei ainda. Né? Vou ficar por lá. Bom dia pra seu Wellington Rosa. Tá sempre ouvindo a rádio, bom dia pra você. Deixa eu ver quem ouve a rádio, mas nunca manda um oi pra nós.

0: deixa eu ver, o Marconi Mendonça, Drica, Ananda, tô com saudade da Ananda, a Ananda sumiu, né? A Gigi, bom dia pra você, Gigi, a Maria Silva, Ana Paula, Aline Magalhães, a tia cozinheira, beijo pra você, tia, obrigado pela audiência.
1: Alô?
0: Evandro Novo.
2: Pra quem ouve a rádio.
0: Bom dia, Evandro.
2: Pra quem ouve a rádio todo dia.
0: E Jorge também, que tá ouvindo a gente. Um abraço, Jorge. Obrigado pela audiência. 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
3: Segura, Cristian.
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0: viu? Ele falou, Leandrinho, tô aqui ouvindo a rádio, meu filho. Tô aqui com o meu menino Tuquinha. É o menino Rafael. É o menino Rafael, tá aqui, meu filho. Rafael, tá? O filho de Tuquinha. É Tuca, Tuca e Tuquinha. Aê, Rafael. Um abraço pra Cláudio Tuca e pra um menino de Cláudio Tuca, que é o menino filho Rafael. Um abraço aí, Rafael. É, tem que trabalhar, viu, Rafael, pra pagar as contas. Não deixa tudo por conta do seu pai, não. Hoje nós estamos falando aqui, Rafael, coisas que homens vão negar até a morte, né? Bom dia, manhinha, tá trabalhando, assistindo a gente. Ah, Leandrinho, estou aqui na escuta. Quem é que mandou essa conta comercial aqui? Que eu não sei quem é, hein? Viagem e transporte, compras e varejo, automóvel, aeronave, embarcação. Olha aí, velho. Obrigado pela audiência, eu não sei quem é. Leandrinho, não é só homem que não lava as mãos quando usa o banheiro. Não, as mulheres também fazem isso, né? Dão um toque na maquiagem, retoca o batom e as mãos nada. Eu me recuso a dar as mãos para as pessoas por esse motivo. Olha aí, velho, a menina tem toque. Não, brother, e quando você tá saindo do banheiro e a pessoa fala, e aí, como é que você tá? Não, dá um, eu tenho um nojo de pegar na mão da pessoa com a mão molhada ali, né? O Luiz mandou bom dia, o Almir mandou bom dia, viu como eu lembrei de vocês? O Barone mandou bom dia e a Lindona mandou áudio.
1: Leandrinho, bom dia.
0: Oi.
1: O homem como é admitir que aí trai a mulher.
0: Lógico,
1: entendeu?
0: Né?
1: E assim, pelo menos assim, eu dei sorte, meu marido, pelo menos ele é assim. Ele vai no banheiro, ele não suja muito o vaso, ele não suja o vaso, né? Nem nada. Nem parece ter homem dentro da minha casa.
0: Olha aí, meu Deus, o homem ouve isso, mesmo.
1: Mas a maioria dos homens nunca vai admitir que faz xixi fora do vaso.
0: E
1: que não trai a mulher.
0: Aí, nossa senhora, que ela... fez um sapo, um pato no final ali. O que, que foi esse áudio aqui, gente? Cacá, o que, que é isso?
1: Que não trai a mulher.
0: Que é? Ai, ai, ai. Leandrinho... homem vai negar até a morte que lava as partes íntimas na pia do banheiro. É verdade, é. Ah, Leandrinho, o que homem vai negar até a morte é eu nunca te traí, hein? Ah, vou falar nada não, tá? Não vou falar nada com você, não.
2: Eu vou entregar nós agora, Leandrinho. Não tem recurso, né? Mulher usa a bucha pra tomar banho. Já passa uma parte em cima. Aí vira, lava a bucha, passa de novo. Nós não. Nós pega a bucha, começa esfregando lá no pé, passa na cara, passa na busanfa, esfrega as virilhas, passa na cara de novo, passa no pescoço. A bucha é universal.
0: Eu não faço isso não, tá, Edson? Eu não faço isso não, tá? Não faço de jeito nenhum, não faço de jeito nenhum, cara. Não faço, não faço não, nunca, nunca fiz isso não.
3: Meu pintinho amarelinho.
0: Uma musiquinha, Leandro, só pra... quebrar o clima, né? Quando quer comer um peixinho, com seus pezinhos eles piscam o chão. Fala, Zé.
4: Goiaba, bom dia, galera superável.
0: Oi, filho.
4: Goiaba, manda um abraço aí pro Léo Menezes.
0: Léo Menezes.
4: Léozinho de Málboro.
0: Léozinho de Málboro.
4: Rapaz, cabra safado tá ali, hein?
0: É mesmo?
4: Só sai pra trabalhar a partir das 8 horas, só depois que termine seu programa aí. Aí sai pra trabalhar.
0: Alô, Léozinho, um abração pra você, Léozinho. Leandrinho, Leozinho, Leonardo. Olha, fala comigo, filhote.
5: Esse bunda de parteira, esse é um traíra, hein? Revelando o segredo da gente na rádio aí. Bom dia, dos bonitos da Brocha.
0: Não tem problema nenhum, não, tá?
6: Ô Goiaba, o Luiz Maciel, tô achando que... ele fala que é palmeirense, mas é corintiano, tá?
0: Não.
6: Corintiano rosa.
0: Não, eu também acho, brother. Eu também acho, brother. O cara, quando é machista demais, quando critica demais o picobol, o frescobol.
7: Quer ser doido? Crocodilo do pai.
0: Demais o picobol, vou te falar, viu? Deixa eu ver aqui quem mais mandou áudio aqui. Quem mais? Sou seu admirador secreto, número 33 mandou aqui. admirador secreto.
8: para com essas gracinhas, tá? Não fica esse mistério, não. Não. Fala logo, fala logo. Eu ultimamente, não, tô falando sério. Eu não tô com... Tô com 45 anos já, não tô com mais tempo pra esperar, não. Eu tô partindo pra cima, tá?
9: Beijo pra Luísa que tá ouvindo a gente.
10: Não sei.
8: Beijo pra você, Luísa.
10: Não sabe ninguém.
9: I don't know nobody.
10: Porque canto fado neste tom magoado e da dor e de pranto.
9: Música linda, hein, Leandro?
10: E neste tormento.
8: Neste tormento.
10: Todo sofrimento.
8: Todo sofrimento, Augusto Júnior.
10: 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Nos versos pequenos.
8: Nos versos pequenos, William Maciel.
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8: Foi Deus, tá?
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8: Que deu luz aos olhos?
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8: Prata ao luar.
10: Foi Deus.
8: Foi Deus, olha isso.
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8: Que me pose no peito.
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11: Mandialdo.
12: Eu tava observando o William Maciel esses dias. Foi jogar pedra no Johnny, jogou pedra com a mão esquerda.
8: Ai.
12: E um dia tava na piscina aí, saiu pela escadinha. Acho que o William Maciel, sei não.

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1: E eu que fui comprar uma Hilux, cheguei lá apavorando o vendedor. 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
0: Ai, meu Deus do céu.
2: Não me dou bem com namorada. É, eu curti, namorei, mas não foi assim, nada sério. Aí eu decidi que realmente o meu lado não era aquele. A fruta, aquela fruta ali eu não dava certo eu comer. Não dava certo eu comer.
3: Mas tentou comer a fruta ainda?
2: É, não comi a fruta, mas não deu certo.
3: Comeu?
2: Comi muitas frutinhas, mas não deu certo. Eu preferi a banana. Que foi esse espanto?
3: A banana...
2: A banana...
3: Não, que você provou da banana...
2: Ah, você... eu digo, aqui que é minha pontuação.
3: É a banana.
2: É, a banana, pronto.
3: Quer dizer que a maçã tu não quis?
2: Não, a maçã leva a gente ao pecado demais. Aí,
3: você provou da banana.
2: Da banana, eu digo, é aqui.
3: É aqui, é aqui que eu vou ficar.
2: Aqui que eu vou ficar.
3: Aí não saiu mais.
2: Aí não sai mais.
0: Política no interior.
4: Interior tem muito isso, muita carreada. E é os carros um atrás do outro. Bi, bi, bi, bi, bi, bi, bi, bi, bi, bi. Eu voto no 42. E a música pro lado de cá. Vai pulando, vai. E pula, pula, pula. Vem pular lado de cá. E os prefeitos liberam os postos de gasolina pra galera abastecer o tanque da moto e do carrinho pra carreada. Bi, bi, bi, bi, bi, bi. Tem gente que não vai nem votar no cara. Ele vai pro posto, abastece, adesiva a moto. Passa 10 minutinhos ali na carreada, vai pra casa com o tanque desencheio. Na eleição, vota no outro. E eu vou dizer uma coisa pra vocês. Carreada, eu acho que é o seguinte. É o dia que não existe regra. Simplesmente a cidade não tem lei. Porque o que vai de gente em cima de uma Pop 100? Você vai olhando, você não consegue contar umas 6 pessoas em cima de uma Pop. Cada uma com uma bandeira. É tanta pampa com gente em cima. D20, S10, com gente em cima. Os véi em cima, pulando. Os véi em casa, nem caminha dentro de casa. Não anda dando nas costas. Na carreata tá em cima, pulando aí. Eu vou até no 49. E no interior sempre tem um babão que fica na porta de casa contando os carros que tá passando. Terminou a carreata, ele corre pro comitê. Olha, passou 46 carros do 49. Babão tem em todo lugar. Tem pra contar os carros e tem em cima do palanque no dia do comício. Dia do comício sempre tem um babão. Pra quem não conhece um babão no comício, é aquele cara que fica no palanque do lado do prefeito e toda vez que o prefeito fala uma frase de efeito, ele grita, é verdade. E o povo todo grita junto. Neste dia, quero lhe dizer que se eu ganhar, não vai haver mais nem um buraco nas ruas desta cidade. É verdade!
0: Apareceu por aqui, gente. Edneia Maciel, velho.

0: Edneia falou, a banana que é boa. Verdade. É, é, verdade é melhor ainda, viu? Olha, disseram o seguinte, Maciel é um cara gente boa demais. Conheci ele na festa da Evelyn. E pensa em um cara educado e de respeito. Ares fala isso porque ele ama jogar pedra com a mão esquerda. Olha. Fala, José.
1: Ô, Goiaba.
0: Oi.
1: Eu vou na festa da...
0: Evelyn da Sandra. Evelyn da Sandra.
1: Não vou, não.
0: Da Sandra, você não vai, não? Bom dia, Cláudio Gregório. Vai te catar. Olha, a Edneia que vai estar na festa da Luísa e da Sandra sábado, né? Bom dia pro Alejandro de Milford. Quero fazer um anúncio de um quarto pra alugar. Manda pra mim que eu vou anunciar pra você, tá? Gente,

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comunidade. Bom dia, trabalhador da construção. Bom dia, house cleaners. Bom dia, helpers, guerreiras de todos os dias. Está no ar mais um programa Central da Manhã. Eu sou Eduardo Oliveira, vou com você até as 9 horas da manhã, com muita informação para passar no seu rádio. Bom dia aos motoristas da Lyft, bom dia. Bom dia você que é mecânico, bom dia aos carpinteiros, aos plasteiros, aos caminhoneiros. Bom dia aos drivers, delivery guys, delivery girls da comunidade, bom dia. Bom dia você que é trabalhador de asilo, bom dia. Chega mais, a partir de agora, eu tenho 1 hora de informação no seu rádio. Bom dia pro Paulo Jacaré. Bom dia, Paulo. Bom dia pra Sandra de Aracruz. Chega mais. Bom dia. Bom dia pro Augusto Júnior. Bom dia pro Gildo Martins. Bom dia pro Willen Maciel. Chega mais, chega mais, chega mais, chega mais, chega mais, chega mais. A partir de agora, 1 hora de informação, entretenimento, notícia, polêmica. Esse é o programa Central da Manhã. Aqui tem mais informação. Tem mais Brasil. 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

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E no programa de hoje, daqui a pouquinho tem notícia de imigração. Está confirmado que o homem que foi assassinado pelos agentes do ICE na cidade de Biddeford, no Maine, tinha a filha dele de 3 anos dentro do carro. Pai e filha estavam indo pro daycare dela. Daqui a pouquinho os detalhes no quadro de notícias locais. Falando em notícia local, moradores de Sogos exigem respostas após receberem contas de água que ultrapassam a $15 mil em alguns meses. Daqui a pouquinho você vai saber dessa notícia. Política nos Estados Unidos, novo relatório publicado pelo New York Times mostra que centenas de milhares de americanos tiveram prejuízo com o novo Bitcoin de Donald Trump. Mas o presidente teve lucro. Daqui a pouco eu te explico como isso pode acontecer no quadro de política nos Estados Unidos. Já também tem pequena dica da produção. Eu vou oferecer para os ouvintes 3 dicas. Começando com um filme de ação muito interessante que foi rodado na Croácia. E também vamos indicar uma série de documentário com 4 capítulos sobre um comercial polêmico. Também uma dica de higiene. É hoje no quadro Pequena Dica da Produção. Hoje tem as notícias do Brasil. Vamos acionar o nosso correspondente Diego Hellstrom, que vai chegar direto e reto do Paraná, trazendo as seguintes manchetes. Pauta bomba. Senado aprova aposentadoria especial para agentes comunitários de saúde. Universalização do saneamento avança em São Paulo e leva água tratada e coleta de esgoto a novas regiões. O time do Galo está disponibilizando 5 mil ingressos gratuitos para torcedores que nunca foram à Arena MRV. Daqui a pouquinho no quadro de Notícias do Brasil. Ainda hoje vou bater um papo com o Luciano Batista da New York Life, quem ama cuida. E também um convite do líder sindical Rodrigo Badaró para um evento que acontece hoje. Até a governadora vai. Daqui a pouquinho, Rodrigo Badaró ao vivo conosco.

chance de ser campeã, a grande favorita da Copa do Mundo, a França. E hoje você vai ouvir as análises dos ex-jogadores Casagrande e Denilson, pentacampeão mundial. O vidente Carlinhos acertou, hein? Acertou o resultado com a vitória da Espanha e já está cravando qual seleção vai ser a campeã da Copa. Hoje tem Argentina e Inglaterra. Vamos relembrar as 5 batalhas em Copas do Mundo entre as duas seleções. Essas batalhas vão muito além das 4 linhas do campo. Técnico alemão da Inglaterra diz o que poderia acontecer com a Argentina que ajudaria o time dele. Daqui a pouquinho no quadro Plantão da

perguntas. Valendo, valendo, valendo, valendo, valendo, valendo. Um delicioso prato da churrascaria Nobre Steakhouse. Daqui a pouco também vamos revelar quem ganhou. Dois pratos deliciosos da Nobre Steakhouse no bolão de França 0, Espanha 2. Daqui a pouquinho tem bolão da Copa. Então só me resta dizer, vem comigo, né? Porque a partir de agora sou eu daqui, você daí, e entre nós tem sempre, sempre uma

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6: Voltei. Vamos continuando o programa Central da Manhã nas ondas da Rádio Insuperável. Chega mais, aqui é sempre, sempre melhor. Um caminhão de informação indo na sua direção. Abraço de bom dia pra Rose Boaventura. Bom dia, Rose. Bom dia, ela tá dizendo bom dia, Eduardo e ouvintes. Ah, alguém já assistiu a história em filme de Carrie Reed? Interessante, eu ainda não assisti, hein? Ah, qual é o nome do filme? Manda aqui pra gente, Rose. Abraço de bom dia pra Nice Santos. Bom dia também pra Cleusa Cardoso. Bom dia pra minha ouvinte número 1, Maria Helena Costa. Bom dia pro Delvate Almeida. Delvate já tá aqui reclamando. Cara, ninguém suporta o Casagrande, opinião. A opinião dele não interessa a ninguém. Eu falei pra ele, a torcida do Corinthians interessa, né? Mas olha, o que eu acho interessante do Casagrande, tem sempre um ponto polêmico, né? E muitas vezes ele tá certo e muitas vezes também tá errado. Eu não concordo com tudo que ele fala, mas daqui a pouquinho você vai ouvir a opinião dele sobre a eliminação da França. Bom dia pro nosso amigo Marcos, eleitor do Trump, já tá aqui enchendo a paciência. Bom dia, Marcos, tudo bem, meu amigo? Bom dia.
7: Que é isso? Vai ser assim, ó. Vai pedindo, passou, cruzamento da área, olha o do lance, é o gol do Messi, foi dele, de mão, e o VAR não viu, porque foi o Santo que fez o gol.
6: Sei.
7: E a Argentina, tetracampeão.
6: Olha, eu já tinha um monte de motivo pra torcer contra a Argentina. E

0: Serviço Público.
1: Deixa eu fazer um comunicado de serviço público hoje. Hoje, infelizmente, eu não poderei apresentar o programa Hora da Notícia, porque eu tenho que levar a minha mãezinha numa consulta médica em New Hampshire. Várias outras consultas já aconteceram. Eu nunca podia, né, por causa do trabalho. E dessa vez ninguém mais pôde, então eu vou ter que levar a minha mãe na consulta. A consulta é 11 horas da manhã, só que em Concord, New Hampshire. Então não dá tempo de voltar a tempo pro meio-dia. A consulta deve demorar aí uns 30, 40 minutos. Sair de lá 20 minutos para meio-dia, não dá tempo de voltar. Então por isso, nós vamos inclusive fazer a entrega do bolão de ontem aqui nesse programa. Então hoje à tarde, programa Hora da Notícia não será inédito, tá certo? Desculpe aí os amigos, ouvintes, patrocinadores, mas é só por hoje e por uma ótima causa.

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1: Então vamos ao nosso bolão da Copa do Mundo. Eu avisei pros ouvintes que se a Espanha não ganha da França, ninguém mais ganha. Foi um jogão de bola, um domínio completíssimo da Espanha no jogo todo. Eu realmente fiquei encantado com o jogo da Espanha. A bola nem chegava pro Mbappé. O Lise ficou sumido no campo, até foi substituído no segundo tempo. Tudo deu certo para a Espanha, tudo deu errado para a França. Bom, ontem tivemos o nosso bolão com as seguintes perguntas. Vou até botar aqui ó, a palavra Copa de novo para ver os ganhadores. Grande parte acertou 2 e a maioria não acertou nada. Gente, olha só. Primeira pergunta foi: quem marca primeiro? A grande maioria diz que a França marca primeiro. A França nem gol fez, né? Então a resposta certa era Espanha. Segunda pergunta: Mbappé faz gol? Todo mundo diz que sim, a resposta correta era não. Terceira pergunta: qual é o placar do jogo? França 0, Espanha 2. Ninguém acertou o placar. E a quarta pergunta: e o Yamal faz gol? Até fez, né? Mas tava impedido. Vocês viram que foi um cabelinho de impedimento que ele tava? Que golaço, hein? Garoto de 19 anos feitos essa semana. Lamine Yamal deu trabalho pros laterais e a defesa da França. Bom, tivemos 14 ouvintes que acertaram 2 respostas. Então vamos ao nosso sorteio. Olha, o Maurício Botafoguense disse: França marca primeiro, Mbappé marca gol, França 3-1 e Yamal não faz gol. Só acertou 1. Clovão disse: França marca primeiro, Mbappé faz gol, França 4-2 e Yamal faz gol. Não acertou nenhum. Zezé do Landscape: França marca primeiro e Mbappé marca gol, França 2, Espanha 2 e Yamal faz. Não acertou nenhum. Sabe quem acertou 2? Meu amigo Júlio Leal. Espanha marca primeiro, Mbappé não marca, 1-1 no tempo normal e Yamal marca. Então ele acertou as 2 primeiras, errou as 2 segundas. Olha só, o Rinaldo só acertou que Yamal não faz gol, né? Cláudio Gregório: França marca primeiro, Mbappé faz gol, placar 1-1 e Yamal não marca, só acertou 1. Olha só, o Marcos Eleitor do Trump tá dizendo: França marca, Mbappé marca, 4-1 pra França e a Min Mingau não marca. Gente, até minha amiga Dione: França, Espanha marca primeiro. Olha, Dione acertou 1. Mbappé faz gol, França 2, Espanha 3 e a Min Mingau faz gol. Então vamos lá, tem muitas participações aqui. Flávio de Tanton: França marca primeiro. Então vamos lá, valendo um delicioso. Nós vamos escolher 2 números. Um vai ganhar a deliciosa marmita do trabalhador e o outro vai ganhar um cheeseburger. Então manda pra mim aqui 2 números de 1 a 14. 1 a 14, tá certo? Manda aqui pra mim de 1 a 14. Meu amigo Ari Júlio tá dizendo: não, senhor Eduardo, o programa da tarde tem 2 horas, dá prazo de voltar. Ai, pra segunda hora. Você gosta do programa assim, né, Ares? Muito legal. Olha, se eu saio 11h40, chego aqui 12h40, quase 1 hora. É, 1 hora daria pra fazer, né? Ai. Agora deixou eu com a pulga atrás da orelha. Vamos lá então. 2 números. Luciana Jersey tá dizendo 4 e 7. Carlos Antunes: acertei 2. É, Carlos Antunes foi um dos únicos também. 14 pessoas acertaram 2 e um dos únicos que acertou que a Espanha ia fazer gol primeiro. Dione acertou, Julião acertou. O Carlos Antunes falou: Espanha, Mbappé não marca, Espanha 2-1 e a mim marca. Então, ele acertou 2 também. Vamos lá, então, 2 números. Manda aqui pra mim. Marcos Eleitor do Trump tá dizendo 10. Gabriel tá dizendo 8. Os primeiros 2 números que tiverem repetido 2 vezes vão ganhar. Amarildo Ferreira, número 7. Número 7, Amarildo Ferreira tá falando. Itália e Inglaterra 3-0 hoje. Meu placar também, viu, Amarildo? Patrícia Vieira: estou com Aires. Estaremos te esperando, aguardando o segundo horário. Então vamos lá, o primeiro número sorteado é o número 7. Dione escolheu, Júlio Leal escolheu, E o Amarildo escolheu. Esse aqui vai ganhar o cheeseburger. É o 978 final 3318. Eu já mandei pergunta pra essa pessoa aqui 3 vezes qual é o seu nome, nunca me respondeu. Não sei nem se é homem ou mulher. Então ganhou o cheeseburger. Agora vamos ao segundo número. Manda aqui pra mim. Manda aqui pra mim, mais um número, dá mais um número. Augusto Júnior tá falando, dá tempo de fazer o segundo horário. Olha só, Cláudio Gregório também, agora o Aires Júlio criou uma onda. Número 9, vamos lá, vamos lá. Então tá, número 9 já saiu 3 vezes. Já saiu 3 vezes. Leandro de Uster tá dizendo, Eduardo, bom, vamos fazer uma votação. Quem quer que o Eduardo faça a hora da notícia hoje? Olha só, agora virou votação, meu futuro agora. Gente, Amarildo Ferreira tá falando número 13. Amarildo Ferreira, número 13? Bom, mas é o número 9. Número 9, de baixo pra cima, o 7 já saiu. Número 9 é o Júlio Leal. Ganhou! Júlio Leal ganhou a deliciosa marmita do trabalhador. 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Ganhou Júlio Leal. Obrigado a participação de todo mundo. Daqui a pouco volta o nosso quadro Plantão da Copa.
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1: Abraço e bom dia pro meu amigo Walter Damasceno. Vai divando, Leandrinho. E transmite dela o programa. Gente, agora a minha saída hoje virou uma enquete, né? Ai, ai, o povo gosta, o povo gosta. Nobre Steakhouse, Júlio Leal ganhou a marmita. Bom, vamos lá, porque está saindo a informação de que confirma que o homem colombiano que foi morto pelos agentes do ICE tinha a própria filha de 3 anos dentro do carro no momento do assassinato. Agentes do ICE receberam ordem para interromper temporariamente abordagens a veículos após um tiroteio fatal no Maine e outro no Texas. Fontes ouvidas pela ABC News disseram que os agentes do ICE passarão por um novo treinamento sobre abordagem a veículos e que a suspensão vai ser temporária. Juan Sebastian Guerreiro, de 26 anos, foi baleado e morto em Biddeford, no Maine, na manhã de segunda-feira. Investigadores disseram que Guerreiro foi atingido por agentes do ICE depois que supostamente usou seu veículo como uma arma enquanto os agentes se aproximavam. A Coalizão pelos Direitos Imigrantes do Maine informou que Guerreiro estava com seu filho de 3 anos no carro no momento do tiroteio e que eles estavam a caminho da creche. Olha o que disse Rubem Torres, da Coalizão de Imigrantes. A família está primeiro devastada e segundo assustada. Eles têm medo do que acontecerá com eles e com a criança, que agora terá que aprender a viver sem o pai. A organização afirmou que Guerreiro possuía autorização de trabalho válida, número de seguro social, estava em processo de imigração. Em nota, o Departamento de Segurança Interna informou que os agentes realizavam uma vigilância quando o veículo deixou a residência. Segundo o ICE, o motorista não obedeceu a ordem de parada e um agente abriu fogo por temer pela segurança pública. Note que na nota deles não falam segurança do próprio agente. Fala segurança pública. Em 7 de julho, Lorenzo Salgado Araújo, de 52 anos, foi baleado e morto após supostamente tentar fugir do ICE em Houston. Houve os 2 casos em Minnesota, da Rene Good, no dia 7 de janeiro, e também do Alex Pretty, no dia 24 de janeiro. Então, a ABC News está dizendo que a suspensão em relação à abordagem de carros de imigrantes vai ser temporária e não se aplica a todos. Estão dizendo que os mais perigosos serão parados no trânsito. Eu já ouvi essa história de mais perigosos antes.

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1: Vamos então ao nosso bolão de hoje pro jogão de bola, segunda semifinal, valendo, vaga na final. Jogão de bola hoje, 3 horas da tarde, Inglaterra e Argentina. Jogo no Mercedes-Benz Stadium em Atlanta, na Geórgia, a partir de 3 horas da tarde. Olha, a produção decidiu facilitar, porque teve aí uns mimizentos ontem que choraram em relação ao tipo de enquete que a gente faz. Muito complicado, né, Cleiton de Rayandes? Então, nós vamos repetir o modelo usado para a primeira semifinal, até uma questão de justiça. Vamos lá, primeira pergunta hoje, já vai afiando o dedo. Quem marca primeiro? Quem marca o gol primeiro, Inglaterra ou Argentina? Segunda pergunta é, será que o Messi faz gol ou não? Messi faz gol ou não faz? Ah, qual é o placar do jogo? É a terceira pergunta. E quarta pergunta, será que o Harry Kane vai fazer gol? Manda pra cá, manda pra cá. As 4 perguntas, manda as 4 respostas, tá certo? 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Já estão chegando aqui, já estão chegando os palpiteiros de plantão. Lembrando, manda a palavra Copa no topo do seu palpite para que eu possa fazer a busca amanhã. Na verdade, vai ser amanhã, né? Amanhã mesmo, amanhã. A busca dos palpites corretos. David Santos está dizendo: Inglaterra marca primeiro, Messi não faz gol, Inglaterra 2-0. Kane faz gol. Interessante, hein? Bons palpites. E aí, Flávio de Tanton, Argentina marca primeiro, Messi marca, 3 para Inglaterra, 1 para Argentina, Kane marca. Manda pra cá. Edmilson Trindade, que foi no show do Roberto Carlos com a gente. Bom dia. Argentina marca primeiro, Messi marca, 2-2, Bellingham marca. Aliás, me fez lembrar que é o placar válido pro tempo normal de 90 minutos. Se der prorrogação, já tá valendo só aquele placar dos 90 minutos. Clavão tá dizendo, Inglaterra marca primeiro, Messi marca, Inglaterra 2-1 na Argentina. E Harry Kane também marca. Manda pra cá, daqui a pouco tem mais palpiteiros de plantão. Manda pra cá. Meu amigo Amarildo Ferreira tá dizendo, bom dia, do Mbappé estava jogando ontem. Eu nem vi ele no campo. Esse arrogante que ele negou pegar na mão do goleiro, teve aquilo que ele plantou. Essa é a lei da semeadura, Edu. Olha, meu irmão, o Denner lembrou ontem que o Mbappé deu risadinhas no final do jogo, França 1, Paraguai 0. Inclusive, caçoando os jogadores do Paraguai. Mbappé precisa se cuidar, né? Porque realmente o jogo é no campo. Não tem vencedor de véspera. Daqui a pouco, as análises de Denilson e Casagrande para eliminação da França.
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1: Agora mudamos de assunto e vamos falar de planejamento familiar, planejamento de vida. Daqui a pouco tem mais palpite dos ouvintes e vamos falar também das 5 vezes em que Inglaterra e Argentina se encontraram em Copa, e o contexto vai além das 4 linhas. 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
2: Bom dia, Eduardo. 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
1: 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Chega mais. 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
1: 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Obrigado, Luciano Batista, pela sua participação. Você vai voltar com a gente no programa A Hora da Notícia.
2: Valeu, Eduardo, obrigado pela oportunidade mais uma vez e um bom dia para todos.
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1: Vamos então às análises para França 0, Espanha 2. Daqui a pouco eu vou falar as 5 vezes que Inglaterra e Argentina se encontraram em Copas do Mundo. Quem ganhou mais? Por que tem tanta polêmica nesse jogo? Daqui a pouquinho. Olha, teve uma declaração do Ryan Cherki, um meia da França, que falou que a França só perdeu para si mesma. Todo mundo sabia que a gente metia medo em todo mundo, vocês aqui sabiam, e a gente perdeu para nós mesmos. É assim que encaramos, foi isso que aconteceu aqui. Sei não, hein? Eu acho que faltou humildade. Vamos ouvir a análise de Walter Casagrande em relação à eliminação francesa. Vamos ouvir.
2: Simplesmente não teve jogo. A Espanha dobrou a França, colocou no bolso e saiu andando como se nada tivesse acontecido. Foi um baile, né? Toque de bola, domínio, sem tomar susto algum, sem correr risco nenhum. Claro que tudo foi facilitado pelo aquele pênalti patético, né? No primeiro tempo, no começo do jogo. Ali a França teve que sair correndo atrás e o jogo ficou na mão da Espanha. Toque de bola, tranquilidade, um estilo definido, um tipo de jogo que controla o adversário, que domina o adversário, e a França correu atrás. Os quatro da frente não aconteceu nada, o Lise sumido, Dembélé, Mbappé, Barcola, depois do Ede, Cherki, enfim, nada deu certo para a França, porque a Espanha fez com que a França não jogasse. Não dá para tirar o mérito da Espanha dizendo que foi um jogo ruim da França. Foi um jogo ruim da França porque a Espanha, depois do gol de 1-0, ela dominou a partida. Ela fez a França correr errado o jogo todo. Foi um desfile do time espanhol, enquanto o francês ficou correndo atrás e olhando para onde a bola ia. Merecidamente a Espanha se classifica para a final, chega muito grande, porque foi crescendo durante a competição e eliminou a equipe que estava jogando melhor, a equipe que tem um ataque mais agressivo, a equipe que todo mundo estava temendo, né? E a Espanha foi lá novamente, porque já eliminou na Eurocopa, já eliminou na Liga das Nações e agora elimina novamente na semifinal da Copa do Mundo. A Espanha chega grande, vamos ver quem vai ser o adversário da final. Joga amanhã Argentina e Inglaterra aqui em Atlanta. Eu vou assistir esse jogo. Jogo difícil, jogo duro. Mas qualquer um dos dois adversários vai pegar pela frente uma Espanha que está girando a bola com muita facilidade.
1: Verdade, hein? Concordo com tudo que o Casão falou. Interessante. O Mitz do Novo Tempo está dizendo: França deveria ter tido um jogador expulso pela mesma razão que o jogador dos Estados Unidos foi. Não lembro desse lance aí da França, mas tudo deu errado na França. Teve um zagueiro que também atua na meia, esqueci o nome dele agora, Saibali, né? Saiu, se machucou sozinho no primeiro tempo, então tudo deu errado para a França ontem. Olha o que o Romário falou em relação a esse jogo. Vou até pular alguns palavrões aqui. Ele falou assim: galera, a Espanha levou a melhor e tá na final da Copa do Mundo. Jogou muita bola e mostrou a força do coletivo. O Yamal, com 19 anos, jogou muito nessa final de Mundial. O moleque é fera. O Pedro Porro também foi gigante, eleito melhor em campo e ainda fez um dos gols da vitória. Tem que tirar o chapéu pro Mbappé também. O cara fez uma Copa absurda. Foram 8 gols e muita bola. Carregou a França e mostrou mais uma vez porque é um dos melhores do mundo. Eu joguei Copa do Mundo e sei o peso que é entrar em campo com um país inteiro esperando que você resolva. Não é fácil, não. Duas seleções feras, dois jogadores pica de cachorro e um jogo digno de semifinal de Copa do Mundo. Aulas. Essa é a opinião do Romário, campeão nos Estados Unidos em 1994. Bom, agora a análise do Denilson, que jogou no Betis da Espanha durante muito tempo e ainda tem muitos amigos na Espanha. Vamos ouvir.
3: Pessoal, rapidinho aqui pra falar da seleção espanhola, final de Copa do Mundo, hein, rapaziada? Que coisa linda, hein? Hora buena! Bom, acabei de ver o jogo aqui contra a França. Para muitos, a seleção francesa é a favorita. Para mim também era a favorita para ganhar essa Copa do Mundo, mas nem sempre o favoritismo ele acaba se concretizando dentro do campo, né? A Espanha fez um jogo muito bom dentro da sua filosofia de posse de bola, de aproximação. O meio de campo da Espanha anulou completamente o meio de campo da seleção francesa. Daí a seleção francesa não conseguiu dar velocidade no seu jogo, que é uma característica dessa seleção espanhola, dessa seleção francesa, perdão. E a Espanha dentro da sua identidade, né? Muita aproximação, muita posse de bola, trocando passes com muita qualidade, aí vai avançando, vai construindo. Pênalti acabou deixando a seleção francesa ainda mais nervosa, mais desconfortável no jogo. Segundo tempo, a Espanha manteve o que tinha feito já no primeiro tempo, né? Esse jogo de posse de bola, e merecidamente chegou a uma final. E aí eu tô falando aqui, tô pensando no terceiro e quarto, né? Esse terceiro e quarto dessa Copa do Mundo, com cara de final também, né? Porque você pode ter uma França contra a Argentina ou pode ter uma França contra a Inglaterra. Esse jogo vai acontecer amanhã, né? França, Argentina e Inglaterra. Vamos ver quem vai pra final. Eu acho que é a Inglaterra. Eu acho que essa final de Copa do Mundo vai ser Espanha e Inglaterra. E vamos ter um terceiro lugar, um terceiro e quarto lugar também bem disputado, né? Com cara de final. Mas eu tô aqui só pra parabenizar a seleção espanhola por essa classificação pra final. A minha torcida agora é pra vocês. O Brasil tá fora, então eu torço pra Espanha. Enhorabuena! Vamos!
1: Tá certo, esse é o Denilson que comentou sobre a seleção brasileira no Jornal Nacional. Minha amiga Rose, ouvinte, tá dizendo: a rixa entre a Argentina e a Inglaterra passa pela Guerra das Malvinas, verdade. 82, né, Rose? Bom dia pra você.
4: Bom dia, Edu, tudo bem? Isso mesmo. Vai lá com a sua mãezinha, cuidar dela com todo amor e carinho, como ela cuidou de você. No fim o que fica é isso, né? O amor e as memórias.
1: Valeu, obrigado, Rose, obrigado pela sua participação. Daqui a pouco tem mais plantão da Copa. O Marcos Eleitor do Trump tá dizendo: a Argentina vai ensinar a França como se ganha da Inglaterra e da Espanha. Gol Argentina, tetracampeã. É a opinião do Marcos Eleitor do Trump.
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1: Já já vamos falar das 5 vezes que a Argentina e a Inglaterra se encontraram na Copa do Mundo. Daqui a pouquinho, no oferecimento da Sentry Ford com meu amigo Enio Drummond. 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

0: Mudamos de assunto e vamos ao vivo falar com ele, meu amigo Rodrigo Badaró. Bom dia, Rodrigo.
1: Bom dia, Eduardo, e bom dia a essa imensa audiência da... Qual que é o nome? É a hora da notícia e a tarde, Eduardo.
0: Central
1: agora
0: da
1: é
0: manhã.
1: Central da manhã.
0: Bom Chega dia, mais, Eduardo. Meu amigo. Bom dia. Olha, hoje você tem um evento importante do sindicato. Que evento é esse? Que horas que vai ser? E quem é que vai poder participar?
1: Olha, Eduardo, mais uma vez obrigado pela oportunidade. Esse evento vai acontecer hoje no Centro de Treinamento dos Laborers, na cidade de Hopkinton, das 5 às 7 da tarde. Eu vou estar lá a partir das 4 para encontrar as pessoas. A gente tem falado aqui no rádio já por anos, desde o Famênio. Então a gente pode colocar rostos e nomes, né?
0: Sim.
1: Falar de oportunidades de carreira. E esse evento vão estar sendo apresentado, o prefeito de Framingham vai estar lá, vão estar outras autoridades. Desde 2020 e 2002, 2001, as cidades não tinham a habilidade de usar uma PLA, uma PLA, que é um contrato trabalhista para um projeto específico, em trabalhos públicos. A governadora Maura Hill assinou essa lei no final de 2024, que dá essa habilidade às cidades para usar esse dispositivo, a PLA, que nesse dispositivo inclui, o mais importante é a contratação de residentes da cidade e de oportunidades de carreira para uma pessoa entrar em qualquer uma das áreas da construção, seja eletricista, bombeiro, plumber, sprinkler fitter, que trabalha com sistema de incêndio, em todas as áreas da construção, inclusive das áreas que eu represento, que é a pintura, que é os vidraceiros, os que fazem os vidros, e os tapers. Então, hoje à tarde, hoje à noite, nós estamos convocando, convidando a comunidade, quem vive em Framingham, que vive nas imediações, Marlborough, pelo fato de ser uma região que tem uma alta densidade de brasileiros, para mostrar que há pessoas que estão interessadas que a cidade venha construir uma middle school, uma escola de ensino médio em Framingham, utilizando uma PLA, Eduardo.
0: Olha, é interessante porque são mais oportunidades para imigrantes, né? E como o Rodrigo falou, também é uma chance de você conhecer ele e até conhecer, quem sabe, a governadora, outros líderes que vão estar lá. É um evento muito importante. Então, não deixe de participar, porque é um evento que a comunidade deveria ter o interesse também de conhecer mais. Então, é hoje, entre 5 da tarde e 7 da noite, no New England Laborers Training Center, que fica no número 37 da East Street, em Hopkinton. Você acha que a participação de brasileiros em sindicato ainda está baixa? Poderia melhorar ou isso já melhorou?
1: Da nossa tem melhorado. Inclusive, Eduardo, estou precisando de pintores para trabalhar no lado oeste do estado.
0: Olha só.
1: Nos últimos 2 meses, coloquei mais de 60 pessoas na nossa união e a grande maioria são brasileiros, Eduardo, que vivem em Framingham, Worcester, Boston. Então, como eu falo, quem quiser estar lá, vou chegar mais cedo, sei que vai ser na hora do jogo da Argentina, vou estar com meu telefone ligado ali antes, ou vou ver depois, mas depois vamos ficar também, depois das 7, vou ficar um tempinho ali, quem quiser conversar, passar o telefone e explicar quais são os passos. Mulheres, tem mulheres brasileiras trabalhando como pintoras na União, Eduardo, uma história rapidinha, tem um rapaz, Sim. O Fabrício Lage, que entrou há 3 anos na União como aprendiz, que começa com 50% do salário, vai para a escola. Ano passado, ele foi o primeiro brasileiro a receber o prêmio de aprendiz do ano, recebeu uma quantia em dinheiro. Ele acabou de comprar a casa dele em New Hampshire e ele agora já virou profissional depois dos 3 anos, qualificou com as horas. Agora ele é supervisor da companhia que ele começou há 3 anos e meio, Eduardo.
0: Muito interessante.
1: Então, isso é o sonho americano. Ele é um veterano de guerra, um jovem de 29 anos. E então, o fato dos brasileiros estar lá vai mostrar ainda mais uma cidade como Framingham. Nós tivemos um evento similar em Peabody, tivemos mais de 100 pessoas, um outro em Worcester. Mas na hora que eu fiquei sabendo que era Framingham, eu falei com ele, fiquei sabendo semana passada. Eu falei, eu vou convidar a comunidade brasileira, porque nós temos um peso muito grande, Eduardo. E falo que, infelizmente, nós não sabemos ainda a força que os brasileiros têm.
0: Verdade.
1: Inclusive, a governadora está ciente disso. E se nós tivermos a quantidade de pessoas lá, só a nossa presença física, Eduardo, vai ser a maior mensagem que nós podemos mandar para a administração estadual.
0: Com certeza. Olha, eu já falei isso e repito, tem eleições decididas pela ajuda do sindicato. Uma delas foi da Priscila Souza, né? Que teve o apoio do sindicato, que bateu de porta em porta falando o nome da Priscila. Foi uma boa escolha, ela está fazendo um bom trabalho. Então, repetindo aqui, o evento acontece hoje, 5 horas da tarde em Hopkinton. Vai até às 7 horas da noite, você sabe aí, previsão de começo e término do evento, no New England Laborers Training Center, que fica no número 37 da East Street, em Hopkinton. Quem quiser o banner aqui que fala sobre isso, com todas as informações, manda aqui pra mim, eu quero. Olha só, o JA tá perguntando, quanto é que tá pagando o pintor pra trabalhar?
1: Olha, em Boston, no cheque, o benefício todo com saúde, tem um plano de saúde, tem a pensão e tem a NURI, que é tipo um 401k. E isso não está no cheque. No cheque, em Boston, vai de 55 a hora no cheque, e na parte oeste do estado, de 41. Então, os salários vão de 41, 47, 49, 52 e 55, dependendo se for construção nova ou repintura, ou se for na parte oeste do estado. Certo. Mas o pacote não é menos do que $80 por hora.
0: Mais uma pergunta bem rapidinho, que o tempo está acabando. Pergunta o Rodrigo, tem que ter work permit para trabalhar?
1: Olha, Eduardo, eu prefiro conversar com essa pessoa pessoalmente.
0: Tá certo, então. Depois eu te mando o telefone dele. Falou, Zé Pereira. Você conhece o
1: tá
0: Zé
1: bom.
0: Pereira, né?
1: Conheço.
0: Então, sim. Fala com o Zé Pereira. Gente, vamos lá, vamos participar. Eu vou fazer o possível, eu vou voltar de New Hampshire pra ir lá, vou deixar minha mãezinha em casa. E é perto da minha casa, inclusive, né? Eu moro em Ashland, ali perto. Meu amigo, obrigado pela participação, a gente se vê mais tarde hoje.
1: Muito obrigado, Eduardo, abraço a todos.
0: Obrigado, esse é Rodrigo Badaró, ao vivo conosco. Quem quiser o banner, fala aqui pra mim, eu quero.
2: Pequena dica da produção, porque tem sempre algo interessante para fazer, comprar ou experimentar.

0: e a amiga que mora na Croácia sumiu. E aí a amiga americana visitando vai na polícia e aí desenrola o filme. O filme é cheio de reviravoltas, cenários lindíssimos e um final surpreendente. O nome do filme é O Final de Semana. O Final de Semana é um ótimo filme indicado para você. 1h36, já está na Netflix. E agora a dica de um documentário... engraçado até, é um fato curioso que aconteceu nos anos 90. O documentário é Onde Está o Meu Jet Pepsi? Anos 90, Batalha das Colas, Pepsi Cola e Coca-Cola. Comercial mostra um jato e diz o seguinte: colecione 7.000 pontos e ganhe o jato. O americano levou isso a sério. Fez um plano de business para conquistar os 7 milhões de pontos. Conquiste 7 milhões de pontos e ganhe o jato. E aí mandou pra Pepsi. A Pepsi riu daquilo, mostra os executivos da Pepsi se divertindo com aquilo e ao mesmo tempo vendo como a ideia deles era ruim. É um ótimo documentário. O cara se chama John, tem um amigo que se chama Todd. O amigo Todd é milionário. Eles se encontram em caminhadas de subida de montanhas pelo mundo. É muito interessante essa série. São 4 episódios. A cada episódio tem 35 a 45 minutos. 4 episódios, já está disponível na Netflix. A segunda dica de hoje é Onde Está o Meu Jet Pepsi? É bem interessante. Tem um clima dos anos 90.
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0: Olha, o povo tá pedindo o telefone do Rodrigo Badaró, já vou passar para vocês, segura aí, já vamos passar. Bom, deixa eu falar para você as 5 vezes que Inglaterra e Argentina se encontraram em Copas do Mundo. A primeira delas foi em 1962, Copa do Chile, Inglaterra 3, Argentina 1. Primeiro duelo entre as nações, o jogo foi físico e intenso, marcado no início de rivalidade. Teve até um jogador argentino que foi expulso, não queria sair do campo. Segundo jogo, Inglaterra e Argentina, Inglaterra 1-0 em 1966. Essa que teve a expulsão do Antonio Hattin, que gerou a polêmica, teve protesto e tudo. Então, a Inglaterra ganhou esse jogo. A Inglaterra foi à final e foi campeã, 1966. 1986, aquele jogo emblemático do Maradona, que tem o gol com a mão de Deus, né? Argentina 2, Inglaterra 1, jogo de quartas de final. 98, Copa da França, Argentina 2, Inglaterra 2, 4-3 nos pênaltis. Argentina se classifica. Nesse jogo, o Beckham foi expulso. Michael Owen marcou um golaço e a decisão nos pênaltis, a classificação argentina. E aí teve o último jogo, que o Beckham teve a sua vingança. Marcou um gol de pênalti, vencendo a Argentina na fase de grupos, 1-0 para a Inglaterra na Copa da Coreia do Sul e do Japão, Copa vencida pelo Brasil. Esses são os 5 confrontos de Argentina e Inglaterra. O que teve de guerra foi a Guerra das Malvinas, que é uma ilha próxima da Argentina, que os ingleses dizem que são donos. E aí, lá atrás, a ditadura argentina estava falando que aquela era terra deles, e a Margaret Thatcher na Inglaterra também estava precisando, baixa popularidade, entrou na guerra. E aí, as tropas inglesas venceram. Eles chamaram de Falklands, né? Falkland Island. E as tropas inglesas venceram nessa guerra. Então eles têm muita história e esse vai ser um jogão a partir de 3 horas da tarde hoje, semifinal Inglaterra e Argentina. O meu placar é Inglaterra 3, Argentina 0. Não dá tempo pra mais nada, fique agora com Bene Vibes.
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2: Agora sim, é chegada a hora, meu povo. Vamos com tudo aqui, você sabe. É sempre mais informação, opinião. Ah, tem descontração também. Vambora, vamos nessa.

0: Você que tá ligado pra você, que tá sintonizada na Insuperável, sou eu, Marcelo Benevides. Ah, e este é o nosso Benevibes, que tá chegando sempre com informação, com opinião. Ah, e tem também zoeira. Ah, tem zoeira. Cadê os franceses? Ah, vem pra cá que vai estar animado. Vamos com tudo, minha gente. O nosso Benevibes está no ar. Ah, vamos com tudo, meu povo. Quartou, bebê, quartou. 15 de julho de 2026, alegria no coração. Tempo nublado, porém quente. Temperaturas na casa dos 90 Fahrenheit. Vamos curtir a vida, vamos aproveitar. Trabalhar também é aproveitar, né não? Não dizem que o trabalho edifica o homem, não tem isso? É, cuidado com esse negócio aí, senão pode ser explorado aí no seu trabalho, né? Trabalho é troca, exchange. Você oferece o seu serviço, precifica a sua hora e você recebe por ela. É assim que tem que ser a relação. Tá certo, meu povo? Vamos com tudo, então. Desejando a todos nós uma ótima quarta-feira. Tem breaking news nesse programa. Vai e vem na imigração e vocês vão entender tudo. O ICE anunciou uma suspensão temporária de abordagens no trânsito. Porém, antes de eu entrar aqui neste programinha, Donald Trump, dedinho nervoso das redes sociais, já postou dizendo que essa abordagem de trânsito não deve parar. Ah, daqui a pouquinho a gente comenta muito aqui no nosso Benevibes. Olha, caminhoneiros passam a ter o status migratório e inglês também verificados em postos de pesagens. É assunto para daqui a pouquinho. Nós vamos falar também que os Estados Unidos decidem hoje se impõem tarifa de 25%. Aos produtos brasileiros e mais. Espanha dá aula e ensina o mundo como dominar uma seleção de talentos. França levou um banho de bola e essa geração corre o risco de ficar na história sem grandes títulos, hein? Será que a gente já viu esse filme? E hoje tem Inglaterra e Argentina para saber quem vai pegar a Espanha na grande final da Copa do Mundo. Fica comigo até às 10 da manhã. 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

0: Bora, agradecendo essa audiência maravilhosa, você que sempre vem aqui, manda alô, manda um abraço, a turma tá chegando pra acompanhar, o Paulo Jacaré tá com a gente, vai Paulão!
1: Bom dia, Bené Vibes!
0: Fala tu!
1: É, a França dançou, hein?
0: Dançou.
1: Dançou, Mbocu.
0: É, rapaz, eu vou esperando aqui uma mensagenzinha, tô curioso por uma mensagenzinha, até agora no pipocô, não vi aqui ainda o sinal de um ouvinte que a gente gosta muito, um ouvinte que tem certas predileções, gosta muito de um certo jogadores noruegueses, gosta de uma certa, um certo tipo de comida bem peculiar. Tô aguardando, ele vai aparecer aqui. Eu separei até aqui uma surpresinha aqui pra ele. Ele tá ouvindo agora o nosso Edmilson? Ele tá ouvindo o programa, ele não é bobo, ele acompanha todo dia. É, mas vai, pode vir, tá, Edmilson? Eu sei que você tá ouvindo, né? Vem aqui dar um alô pra gente, você ficou falando da França a Copa inteira. Pensa no caboclo que é secador, rapaz. Porque ele é o seguinte, o Edmilson não é um sujeito que torce, não. Ele precisa idolatrar o negócio. Ficou uma semana falando do rolo aqui. Uma semana. Aí o que aconteceu? Noruega taca. Ficou um mês inteiro falando que é França. Brasil Zeco, não é nada. França vai lá e toma taca. Então, o problema não tá nos times, né? O problema tá no Edmilson. O sujeito é azarado, irmão. Pesa no caboclo e esse azarado mesmo. Ele passa, ele pelo menos só torcesse de boa, né? Tava tudo certo. O problema é que ele não sabe torcer, não. O negócio dele tem que idolatrar. Não, eu preciso lamber. Vem pra cá, Edmilson, tô te esperando aqui. Sua mensagenzinha. Não adianta fingir que não tá ouvindo, não, que eu sei que você tá ouvindo. Ai. A Célia Cristina tá por aqui, bom dia. Quem mais chegou aqui? A Elaine Soares tá com a gente, bom dia. Essa motinha aí tem vaga pra mais um, acho que cabe o senhor Messi. Claro, pra nossa alegria, tá aqui o Neymar, Cristiano Ronaldo, Salah, o Rola. Quem é esse aqui? Hakimi, olha, o Mbappé, todo mundo voltando pra casa e eu gosto muito. Riram da gente, agora é a nossa vez de rir dos outros, né? O Marcão tá por aqui também, vai Marcão?
2: Bedé, você viu aí, Bedé? A piada que o Papagaio de Oliveira falou agora, você deve ter escutado, né? Inglaterra 3-0 na Argentina, morri de rir, mas eu achei graça. E vou dizer mais, esses vira-lata aí vai torcer pra Inglaterra aí, Espanha, vira-lata, os países sérios que não gostam de brasileiro, vai lá, acorda todo mundo, vamos pra Argentina, rapaz. Argentina é parceira, vizinha, eu sou argentino desde menino.
0: Ó o plot twist.
2: Meu seus vira-lata. O vira-lata que torce pra. A gente vai pra Inglaterra, viu? Eu e o Edmilson vai torcer pra Argentina, né, Edmilson?
0: Ai, meu Deus do céu, que comédia. Eu achei que ele tava indo bem, rapaz. Esse aqui é aquele camarada da escolinha do professor Raimundo. Vai tirar um 10. Vai, estraga tudo no final. É, esse vira-lata que ficou torcendo pra França, pra Noruega, pra Espanha, pra Inglaterra. Aí ele vai e termina, tem que torcer pra Argentina. Você é o quê, então, Macão? O que que você é? Explica pra mim o que que você é. Ah, o Marcelo Almeida por aqui, bom dia. Agora, seu ouvinte, aí ficou sem rola e seus negros maravilhosos. E, rapaz, ô Marcelão, eu vou aproveitar aqui a sua deixa, mandar um abraço aqui pro nosso Edmilson. Rapaz, me apareceu, olha só, na minha timeline, olha só o vídeo que apareceu pra mim. Vamos ouvir.
3: É a campeã de 98, a vice-campeã mundial de 2006, com uma nova geração. Esses negros maravilhosos que saem tabelando, tocando.
0: Ai, meu Deus do céu. Pra quem não entendeu, esse é o Luiz Roberto com essa narração histórica. Falando sobre a França, a grande campeã de 98, a vice de 2006 que eliminou o Brasil. Esses negros maravilhosos. Ai, o Edmilson fingindo que não tá ouvindo o programa, não. Vai ser personagem o programa inteiro, irmão. Porque se você é enjoado, você encontrou um caboclo 3 vezes mais enjoado que você. Ah, você não mexe não, moço. Que aqui é enjoado no mundo, parceiro. Vai ser o programa inteiro falando da França. O Jonas tá por aqui. O que que tá dizendo aqui? O Zé Pereira também tá com a gente. O que que foi, Zé? Fala tu.
4: Bom dia, Bené. Bom dia. Ô, Bené, que maravilha que o Marcão tá torcendo pra Argentina. Porque todo time que o Marcão torce, perde. Maravilha. Aí a Argentina tá fora, então. O Marcão tá torcendo por ela. Tô contando com isso já, Argentina fora.
0: Pronto, são dois secadores azarados, ele e o Edmilson. Vocês falam que onde ele bota o dedinho, dá ruim. Ai, eu tô rindo à toa, gente. Eu adoro ver essa galera se estrepando, gente. Ainda mais esses camaradas que se acham. Esses que se acham, quando se estrepam, eu adoro. Não tem humildade, tem que ter um pouquinho de humildade, meu povo, um pouquinhozinho, só um pinguinho. Você também tem muita humildade também, que eu não gosto, não. Esse falso humilde também não. Tem nada de falsa humildade também, não. Mas tem que ter um pinguinho de humildade também. Então, quando eles se estrepam, eu adoro. Ah, o Marcelo Cruz tá com a gente, bom dia. A Silene chegou também, bom dia pro Foquinha, pra Rosângela. A Giane também chegou. O Almir também tá por aqui. A Marli também tá na área. Bom dia pro Aníbal, que já chegou. O Ed Santana, Bené, falei ontem, não gosto da França. Bando de marrento, torci desde criancinha pra Espanha. Quem mais aqui? A Gisele do Queens, morning, muito bom morning, deu ruim. Pro fim do Dida, hoje é dia do narigudo do Messi, tomar uma taca também, pronto, falei, o Tony Baiano tá com a gente, bom dia Marcelo, obrigado por manter a gente informado, valeu Tony, daqui a pouquinho vou atualizar vocês, hein meu povo, daqui a pouquinho vou atualizar vocês, que eu acabei de postar um vídeo 7 da manhã e já são 9h15, já muda o cenário, daqui a pouquinho vocês vão entender. Bom dia Bené, encontramos um doutor específico pro rapaz que gosta de costelinha cabeluda, pois bem, aqui esse nome dele é o Kid Bengala, entendedores entenderão. Ih, rapaz, se ele conhecer, ele vai amar. O Milford janta por aqui, olha, se a FIFA não ajudar, o próximo e o Messi na motinha. Vou torcer como nunca pra Inglaterra. Bom dia, tá aqui o Milfordiano. O Johnny também tá na área, vai Johnny.
5: Meu amigo Benevide, cadê o Edmilson? O Costela Cabeluda, gosta de rola. Rola e os negão, cadê os negão moreno, os negão lá, cadê da França?
0: Os negros maravilhosos.
5: Sumiu, Edmilson, tá chorando, vai na cama. Eu, saudade do rola, saudade dos negão lá, da França.
0: É, os negros maravilhosos, são os negros maravilhosos, que ontem, infelizmente, tomaram um baile. Um banho de bola e daqui a pouquinho a gente vai falar. Bom dia, Bené, aqui ligadinho, dá-lhe Inglaterra, tá aqui o Gilmar. Bom dia, Bené, esse narrador aí que ama os negros da Globo, será? Tá aqui o nosso ouvinte. É o final 2085, não tem um nome aqui, manda um nome aqui, manda um nome pra te mandar um abraço aqui, tá certo? Escreve aí, o Messi não vai fazer gol, eu creio. Quem mais chegou aqui? Fala, Marcelo, bom dia, esse Marcão é frustrado e ainda juntou com o Edmilson, o fã do Roland. Não teve o Marcão, deve ser o fã do Doku. Doku, calma gente, calma. O Doku é o jogador da Bélgica, tá certo? É o jogador da Bélgica, que também foi eliminado, inclusive foi eliminado pela Espanha, né? Inclusive rodou pela Espanha aí, para a Espanha, o Doku da Bélgica. É que o Edmilson também curtia, tava torcendo pra Bélgica também, né? Teve isso também. É, deixa eu ver quem tá mandando mensagem aqui agora, o Ed Santana, vai Ed.
6: Bené, fala comigo uma coisa aqui, com quem que esse Olis aí bebeu água? O Olis nunca ganhou nenhum interclasse de escola, rapaz. Aí falou que não conhece nenhum jogador do Brasil. Pô, qualquer pessoa no mundo que você perguntar. Se conhece Pelé? Conhece. Conhece Garrincha? Conhece. Conhece Zico? Conhece. Neymar? Até na Índia, que nem bola e joga, conhece. Então todo mundo conhece jogador brasileiro. Aí ele quis tirar uma marrazinha aí. Não fez um gol na Copa. Não fez nada se não fosse os companheiros dele. E aí foi tirar onda. Aí o que aconteceu? Tá fora. É um bando de marrenta. Esses caras é folgado demais. Gostei demais da França aí fora. Eu quero que eles perdam o terceiro lugar também.
0: Ué, e o Olise, antes da Copa, disse o seguinte, ele, declaração dele, a França não vai ganhar os jogos não, a França vai atropelar os adversários. Declaração do Olise. Aliás, é o Olise, né? A gente fala Olise, mas tudo bem. É isso aí, eu gosto também. Quando esses caras são muito marra, muito cheio de marra também, tem que se estrupiar mesmo todo, né? Como dizem os meus amigos mineiros. Abraço aqui pro Jarbas de Hartford. Aquele abraço. O Euquipe tá mandando aqui, Bené. Desejo tudo de bom pra você nessa vida. Desejo tudo de bom. Aí tá mandando uma foto. Irmão, não posso abrir essa foto aqui não, parceiro. Essa foto aqui me complica demais. É da quem é essa aqui? A Mel Maia? É, Mel Maia, você tá me desejando tudo de bom mesmo. E aquilo que você me deseja, né? Você recebe em dobro. Você sabe disso, né? Euquipe, é assim que funciona. Aqui, ele apareceu. Ele não aguentou, não. Ele apareceu. O rolo entortou no seu Brasizeco e quebrou no da Inglaterra. Mas aí, Bené? Você torceu pro Doku ou pro Rola? Eu sei que você torce pra os ambos, tá dizendo aqui o Edmilson. Aham, sou eu que fiquei aqui a semana toda, né? Ué, e os negros maravilhosos aqui da França? Você esqueceu de falar no seu comentário, ué? Você ficou um mês inteiro falando que a França ia ganhar? O que que deu? Deu ruim? Se estrepou de novo? Aliás, você só se estrepa, né? Quem você idolatra, rapaz, eu tenho que avisar a galera. Eu tinha que ter ligado lá pra Noruega, que eu falo norueguês, né? Eu sou fluente. Eu tinha que ter ligado lá, irmão. Infelizmente, vocês têm que ter um plano B aí. Porque tem um caboclo aqui que tá, ele é azarado, ele tá idolatrando a principal estrela de vocês, vai dar ruim. Me arrependo, eu devia ter ligado lá pra alertar a Noruega, mas vou fazer isso com a França. Só que na próxima Copa, porque a França foi eliminada, o time que o Edmilson ficava pagando pau aqui, e agora tá toda aí, ó. Você gosta do Doku e do Rola, né? Edmilson, você não ganha, parceiro. De mim você não ganha. Na enjoança? Esquece, parceiro. Esquece. Você vai em outros aí. Tem os outros aí que ficam pipocando pra você. Você fica tirando onda aí nas redes sociais, dedinho nervoso também. Aqui não, parceiro. Aqui tu vai ouvir o programa inteiro. Deixa eu chamar o intervalinho e eu volto na sequência pra mais Bene Vibes. Não sai daí, não.
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0: Muito bem, minha gente. Olha, daqui a pouquinho nós vamos conversar muito sério, falar de imigração, porque é um vai e vem danado de informações. Ontem à noite, o ICE, aliás, na figura do seu Tom Romulo, que é da fronteira, anunciou que o ICE faria uma pausa temporária sobre essas abordagens de trânsito, que a gente fala tanto sobre essas questões de paradas aleatórias, cara a crachá, não tem mandado, não tem um alvo específico. E diante de mortes no plural que estão acontecendo, mais um caso ocorrido, acho que praticamente uma semana depois do que ocorreu no Texas, aconteceu novamente no Maine, um imigrante sendo morto por agentes do ICE. E aí você não tem imagens de câmera corporal, você não tem imagens de câmeras de vigilância das ruas, e em função disso o ICE disse que ia revisar o seu protocolo de segurança e como essas abordagens passariam a ser feitas. Ok, vamos lá, avisamos todo mundo, gravamos o vídeo. Só que aí hoje pela manhã, Donald Trump vai me forçar a fazer mais um vídeo, porque ele acabou de dizer que não deve haver, ou pelo menos o ICE não deveria parar com essas abordagens de trânsito. O que ele disse, daqui a pouquinho eu vou repercutir para vocês aqui no nosso Bene Vibes, tá certo, minha gente? Agora, eu preciso chamar aqui o meu amigo Jaime Zimmer, meu povo, porque olha só, deixa eu falar para você, meu amigo, minha amiga, você que me acompanha já aqui há muito tempo, talvez você esteja dirigindo aí para o trabalho, limpando uma casa, quem sabe na pintura, em cima de um telhado, quem sabe trabalhando no landscape. Eu posso te fazer uma pergunta, gente? Você já se arrependeu de não ter feito alguma coisa na hora certa? Eu acho que todos nós já pisamos na bola em algum momento da vida, não é? Pense nos seus maiores arrependimentos. O que deixamos para depois? Ah, depois eu resolvo, depois eu vejo isso, depois eu penso no futuro. Aliás, brasileiro é pródigo nisso, em postergar. A gente tem essa coisa da lentidão, de uma tomada de decisão, não é verdade? Mas a vida nem sempre espera o nosso depois. Então, quem ama a família, trabalha por ela todos os dias. Mas será que você também está preparando a família para os dias em que a vida não vai sair como a gente planeja? Então vale muito a pena você pensar nisso, porque algumas decisões levam poucos minutos para serem tomadas e podem fazer toda a diferença na vida de quem mais ama. Olha, e o Zimmer toca sempre num ponto muito importante. A gente trabalha duro, mas acaba adiando decisões importantes. E que decisões são essas quando falamos de proteção financeira da família? É, e cadê o futuro? Cadê o dinheiro para aproveitar a aposentadoria? Então você tem que fazer esse planejamento agora, não é isso, meu querido Jaime Zimmer? Bom dia!
9: Bom dia, bom dia, bom dia, caro ouvinte desse grande programa que leva conhecimento para nossos irmãos brasileiros. E falando sobre isso exatamente, nós temos uma característica que continua, pelo que eu noto ainda, continua sendo uma característica da maioria dos imigrantes que estão aqui na América. É deixar para depois quando se fala de proteção. Proteção da família, proteção dos seus bens, a proteção patrimonial, proteção do seu próprio corpo, com cuidados com a saúde. Então não é sobre somente o assunto que a gente traz aqui toda semana. É deixar para depois. Eu estava até falando, brincando aqui com o Benevides sobre TDAH. Então é um motivo de algo que eu vou escrever profundamente sobre TDAH, que parece ser a característica do imigrante brasileiro na América, meu amigo.
0: Uhum.
9: Porque o deixar para depois cria adrenalina, dopamina, e isso motiva de alguma forma aos nossos irmãos brasileiros a deixarem para depois algo que tem que ser para ontem. Deveria ser para ontem, que é proteger quem mais você ama. E você acaba deixando para depois, vira uma característica. Você fala com seus amigos, seus familiares, um dia eu vou fazer, um dia eu vou procurar, um dia chega. Mas só que aquele dia que pode chegar, ele talvez não seja o dia mais feliz da sua vida. Isso aconteceu comigo. Só que graças a Deus, eu tinha resolvido esse TDAH lá atrás. Não é? Que é me proteger antes das coisas acontecerem. Isso se dá também com aposentadoria. Benevides, tem gente que me procura com 60 anos.
0: Olha aí.
9: 62, 63 anos e pergunta, olha, eu gostaria de uma orientação sobre aposentadoria. É claro que eu vou receber essa pessoa com todo amor e carinho. Só que a notícia que eu tenho para dar para ele é que o esforço, não é que é impossível, é possível sim fazer planos de uma reserva para futuro, uma renda para o futuro, ainda aos 60 anos. Só que o esforço que essa pessoa vai ter que fazer financeiro é brutal, é muito grande para talvez ter resultados lá pelos 70 e poucos anos. Então, qual é o melhor momento? Bom, melhor momento quando a pessoa nasce, né? Quando um filho vai nascer, você já prepara o futuro dele financeiro. Isso nós preparamos, isso é parte do nosso trabalho. Qual o segundo momento? Hoje. É hoje, pessoal. Você que está escutando, você que está em cima de uma escada, está em cima do telhado, limpando uma casa, fazendo seu trabalho que nem sempre é leve, quase sempre é duro, você deveria procurar hoje. Hoje é o teu melhor momento para receber informações. Eu não estou dizendo para você tomar atitudes. É para você receber informações importantes sobre finanças aqui nos Estados Unidos. Porque se você não procurar nunca, o resultado está ali na frente. Talvez você tenha que trabalhar para o resto da sua vida para colocar comida na mesa, pagar aluguel, mortgage, etc.
0: Não, né, e o pior do que ter que trabalhar para o resto da vida é a necessidade de manter as contas básicas. Porque às vezes a pessoa nem se preparou para ter o básico, que é a comida, é, às vezes o aluguel, a moradia que seja. Porque, eu comprei uma casa. Tá, mas a casa tem despesa, tem manutenção, você tem luz para pagar, se você mora num apartamento, tem condomínio, tem o IPTU, né? tem um monte de coisa para pagar numa casa, mesmo ela sendo quitada. E, às vezes, a pessoa trabalhou tanto, até construiu ali um certo patrimônio, mas não tem aquele dinheiro que seria, no business, o capital de giro. Aquele dinheiro para manter o mês a mês, né? E aí, como é que faz? Se não se programar agora, lá na frente, vai ter problemas, gente. E o Jaime Zima, inclusive, vai te dar essa orientação. Você consegue fazer essa orientação sem compromisso nenhum para essa pessoa? Para quem te procurar?
9: Sempre a nossa orientação, ela é gratuita. Isso é algo que nós temos como uma prioridade, é levar orientação. Nós temos essa prioridade, levar orientação a todo brasileiro que nos procura, que tem essa visão de que em algum momento ele tem que passar um pouco essa correria, talvez para um funcionário, para um colega, para uma esposa ou esposo, e dar uma parada técnica para receber informações. Essa informação, esse conhecimento, fica com cada pessoa que nos procura. Ele é gratuito. Conhecimento gratuito. Eu posso garantir, tem qualidade do que nós entregamos. Nós estamos há muitos anos educando pessoas a respeito de finanças. E mesmo a pessoa que já, né, já se considera evoluída em finanças, já tem seus investimentos, acredito que tenha qualidade no que ela já preparou aqui na América, eu acredito que sempre dá para aprender mais. tem espaço para crescer, tem espaço para receber mais informações. Se você tem uma empresa, por exemplo, como está a sua proteção societária? Você iniciou sua empresa, abriu a sua empresa, mas talvez você não tenha feito os documentos apropriados para o futuro, para o crescimento, para o desenvolvimento. Você e seus sócios estão adequadamente protegidos? Se algum dos sócios vier a ter um problema grave de saúde, um acidente grave ou um falecimento, como ficará a sua empresa perante essas situações? Ou seja, eu faço perguntas, Benevides. Eu, ali toda hora eu estou perguntando, como é que está? Como é que está o teu futuro? O que vai acontecer se isso acontecer? E vai acontecer alguma coisa. Essa é a notícia ruim. Irá acontecer algo...
0: É. Um dado momento,
9: não tem jeito, ou um falecimento, vida, ou um problema sério.
0: Ou uma doença, mas vai ter. Cedo ou tarde a pessoa vai ser acometida de alguma doença, a gente tenta...
9: Aí, deixar para depois.
0: É, postergar a doença, a gente torce e ora muito para que eu corra mais longe possível.
9: Longe possível. Né?
0: Mas uma hora, um dado momento da vida, isso vai acontecer. Tem gente aqui dizendo, Ozzy, o nosso ouvinte, o Osmário... O baiano, tá, olha, tenho seguro de vida e aposentadoria com o Jaime, um dos melhores instrumentos, investimentos que eu já fiz na América, já tenho há 3 anos, fiz com 56 anos, olha só, então nunca é tarde para começar. E aí, Jaime, eu quero já agradecer a sua participação, na sua despedida, inclusive, conclamar aqui os nossos ouvintes a entrarem em contato com o nosso Zimmer. 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Zimmer, meu querido, agradecendo a sua participação e você fica à vontade para o seu recado final e também orientar a galera, né, para fazer essa revisão, se for o caso.
9: Exato. 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
0: Tá certo, então. Obrigado, Zimmer. Até semana que vem.
9: Obrigado, um abraço.
0: Valeu, valeu. Grande abraço. Eu conversei com o Jaime Zimmer, meu povo. Então é isso. 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Intervalinho e eu volto na sequência pra gente falar de imigração. Não sai daí não, eu volto já.

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1: Muito bem, minha gente. Olha, vamos falar muito sério nesse programa, porque esse programa é o programa da resenha, da zoeira, mas a gente também fala muito sério e é um assunto que aflige a grandíssima maioria dos imigrantes que estão aqui. E ainda que o imigrante esteja regularizado, ainda assim preocupa, porque pessoas próximas acabam sendo afetadas com as políticas imigratórias. Então é um assunto de interesse geral para quem nos acompanha. Nós fazemos um programa para o imigrante, seja ele regularizado ou não. E nós aqui nesse programa, especialmente na Rádio Superávio, nós temos um olhar também mais caridoso para com esses imigrantes que hoje se encontram mais vulneráveis. Então a gente, sim, aqui nesse programa e assim como a Rádio Superávio, vocês podem contar sempre com a nossa ajuda e com a nossa força dentro da medida do possível, daquilo que a gente pode fazer também. Há uma pressão política cobrando dos nossos representantes para que um dia uma reforma imigratória seja aprovada, né? Então, começa na base, gente. Começa na base. Primeiro, conscientização coletiva e depois cobrança dos políticos para que um dia a gente tenha um resultado. Olha, foram 20 anos de batalha para que uma carteira de motorista pudesse ser aprovada por imigrante indocumentado aqui em Massachusetts. Se não houvesse batalha, se não fossem as audiências públicas, se não fosse o engajamento dos imigrantes, nada disso aconteceria. Pode levar anos, décadas. Uma hora vai acontecer, mas para isso a gente precisa ter essa consciência de que pelo fato de estarmos num lugar em situação vulnerável, a gente precisa lutar prioritariamente pela subsistência, pela manutenção nesse lugar. Depois vem todo o resto, né? E um assunto que agora está sendo debatido, muito divulgado, o ICE anunciou, através do Departamento de Segurança, uma nova determinação de uma pausa temporária na maioria das abordagens de trânsito realizadas pela agência. Só que o presidente Donald Trump afirmou que a agência não deve abandonar essa estratégia de fiscalização. A suspensão foi adotada após 2 episódios fatais ocorridos em menos de uma semana, envolvendo agentes do ICE durante operações em Houston, no Texas, e também no Maine. E nos 2 casos, imigrantes foram mortos a tiros durante abordagens a veículos, provocando forte repercussão nacional. Protestos e cobranças por maior transparência nas ações da agência. E numa publicação das redes sociais, o Donald Trump declarou que as abordagens de trânsito são uma ferramenta importante para combater o crime e afirmou que elas não devem ser interrompidas permanentemente, mesmo diante das críticas. Então eu vou ler para vocês aqui a postagem que o Donald Trump acabou de publicar na sua rede social. E ele, o Donald Trump chama atenção porque quando ele quer dar ênfase a um determinado assunto, a uma determinada pauta, ele coloca o termo em caixa alta, ou seja, está gritando. Você sabe que caixa alta, na linguagem da internet, quando você manda uma mensagem, significa que você está em alerta máximo, ou mesmo se você estiver numa discussão, você está gritando com a pessoa. Então ele coloca o não podemos, veja bem, não podemos em caixa alta, aí volta ao normal. Não podemos abrir mão de uma das ferramentas mais importantes e eficazes do ICE no combate ao crime. Aí caixa alta. A abordagem de trânsito, né, tem que continuar, né? O Trump escreveu aí no seu Truth, na sua rede social, dizendo então que a abordagem de trânsito deve continuar na sua visão. E quando, veja, ele é o chefe da bagaça. Você tem ali os assessores, os auxiliares, os técnicos, vamos chamar assim, das pastas, o que seria equivalente às pastas ministeriais. E no caso da pauta imigratória, você tem, pela hierarquia, o Tom Homa, que é o chamado Czar da Fronteira. Você tem o Mark Wayne Mullen, que é o secretário de segurança, né? Só que além desses dois, você tem o Stephen Miller, que eu volto e meio falo desse sujeito aqui, que é uma espécie de chefe de gabinete do segundo mandato de Trump, uma espécie ali de mentor intelectual dessas políticas imigratórias. O Tom Homan vindo a público dizendo que deveria haver uma pausa temporária, inclusive essa informação confirmada pela Fox News, e agora o Donald Trump de manhã falou: não, que história é essa de parar a abordagem de trânsito? Não, tem nada que parar, não. que é uma ferramenta importante. Então, no entendimento dele, essas abordagens devem continuar. Como é que vai ser a ação do ICE daqui para frente? Não sabemos. Mas, pelo indício, tudo leva a crer que eles vão continuar com essas ações amalucadas, de bater o olho na pessoa, mesmo não sendo um alvo, e aí, de repente, a pessoa, se eles considerarem, que isso é muito perigoso, uma suspeita razoável, a pessoa pode morrer num trânsito? Ah, mas não corre, é só acatar a ordem do agente. Mas você estava lá para saber se realmente houve um desacato, se ele realmente não recebeu ou não atendeu a uma ordem de um agente? A gente não tem como saber por enquanto, porque o que a gente tem é a narrativa do governo de que eles agiram dentro da lei. Inclusive, não sei, talvez até o governo já tenha se dado conta que eles não estão nem agindo dentro do protocolo. Primeiro que um protocolo que não existe, eles são mal treinados, com essa sangria desatada de querer sair deportando a torta direito. Eles contratam praticamente na semana seguinte já colocam essas pessoas nas ruas, contratam um bando de gente ideologizada, que acreditam piamente que estão limpando os Estados Unidos, né? E aí qualquer ação passa a ser uma ação temerária, o que poderia ser algo de rotina, já que eles estão trabalhando, buscando criminosos, pessoas que têm contra elas mandados de busca e apreensão, acaba se tornando em destempero, despreparo, né? E arbitrariedade, gente. Gente morrendo, gente. Não dá para aceitar isso. Não dá para achar que isso é razoável. Não dá. Ah, mas o camarada errou. O cara errou. Ok, vamos imaginar o cenário de que um imigrante não atendeu ao chamado, ou não entendeu ali a abordagem, e não obedeceu o agente. A ordem é o quê? É matar? Essa é a ordem? Então, se ele não obedeceu, o quê? Então ele tem que morrer. Não tem outro mecanismo dentro de um Estado democrático de direito. Há uma abordagem que não é bem sucedida ou que não sai dentro dos conformes, vamos colocar assim, a ordem é o quê então? É atirar para matar? Não dá para achar isso razoável, gente. Não dá. E quase sempre eles erram. Pode ser que tenha um ou outro maluco que vai para cima com faca, ou quem sabe tá armado, ou seja lá o quê. Mas quase sempre eles vão porque eles atiram primeiro para ver depois. Depois a gente vê quem é. Aí diante disso, dois americanos acabaram morrendo lá em Minneapolis por conta dessa conduta completamente atabalhoada, né? Bom, vamos continuar acompanhando. O que a gente tem para hoje é isso. É o ICE, não o ICE, mas agentes do governo dizendo que haveria uma pausa temporária nas abordagens de trânsito, principalmente essas abordagens aleatórias. E agora, pela manhã, Donald Trump dizendo que não tem que parar coisa nenhuma, que essa abordagem, inclusive, é uma ferramenta importante contra a imigração ilegal. Vocês sempre vão ficar muito bem informados aqui no nosso Bele Vibes. Agradecendo sempre essa audiência maravilhosa. 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
1: Muito bem, minha gente, trazendo para vocês aqui mais informação importante aqui no nosso Bad Vibes. Olha, daqui a pouquinho nós vamos fazer uma resenha, porque a Espanha deu um olé, olha, e ensinou o mundo como dominar uma seleção recheada de talentos. Mas agora eu preciso trazer para vocês um assunto muito importante, porque olha só, caminhoneiros aqui nesse país passaram a entrar no radar do Serviço de Imigração e Alfândega, o ICE. Agentes começaram a participar de fiscalizações em postos de pesagem de caminhões para verificar se motoristas têm autorização para trabalhar no país e se cumprem exigências de segurança, incluindo o domínio inglês. Eles vão ter que ser testados até no inglês. Essa medida faz parte de uma iniciativa do atual governo que afirma querer aumentar a segurança nas estradas após uma série de acidentes fatais envolvendo caminhoneiros que, segundo as autoridades federais, não tinham habilitação adequada ou não atendiam os requisitos exigidos para dirigir veículos comerciais. O governo informou que os estados já revogaram mais de 28 mil carteiras de motoristas comerciais, todas elas emitidas para pessoas que não tinham autorização legal para viver ou trabalhar nos Estados Unidos. Autoridades federais não divulgaram quantos agentes foram enviados para esses postos e nem quais estados estão participando da operação. O governo afirma que essa ação busca garantir que todos os motoristas comerciais estejam devidamente qualificados. Então, alô você, eu sei que nós temos uma audiência bem importante aqui de caminhoneiros. Muita atenção aí, porque a pista tá salgada, tá certo? Seguindo aqui com o nosso Bad Vibes, trazendo para vocês mais uma informação importante, porque, olha, os Estados Unidos devem anunciar hoje a sua decisão final sobre a adoção de uma tarifa adicional de 25% aos produtos brasileiros, além de uma lista de exceções. Na véspera do prazo final, o governo brasileiro subiu o tom, chamou as taxas de injustas e já prepara medidas de retaliação comercial. O prazo para a decisão terminar hoje e o Brasil foi alvo de uma investigação sob a chamada seção 301 da Lei de Comércio de 1974, e acusa o Brasil de práticas nocivas às empresas americanas envolvendo os seguintes temas: comércio digital, tarifas preferenciais ali concedidas pelo Brasil a determinados parceiros, acesso ao mercado de etanol, propriedade intelectual e por aí vai. Né? O Brasil tentou reverter a medida até o fim do prazo e ontem membros do governo realizaram uma reunião com representantes do comércio daqui dos Estados Unidos, mas essa reunião terminou sem sucesso para, eu diria até que ambos os lados. Vamos ver qual vai ser o papel dos Estados Unidos e de que maneira eles vão proceder em relação ao tarifácio aí anunciado para o Brasil. Tá certo? 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Muito bem, meu povo, seguindo aqui na batida do nosso... Agora sim, é o nosso Bené Vibes. Deixa eu ver se tem mais mensagens aqui. A galera tá chegando aqui. Aqui, o Edmilson tá aqui. Ele repete aí, não ouvi. Ó, ele tá mandando aqui no programa agora. Meu Deus, tô morrendo de medo do Edmilson agora. Tadinho, nossa. Esse Bruno é marrone, hein? Olha, o Roland tortou no seu Brasileco. Quebrou na Inglaterra, mas aí, Bené, você torceu pro Doku ou pro Roland? Eu não sei se você torce pra um dos dois. Aí, Doku é bom? Aí é você que tá dizendo, aí é contigo. Ou do Rola é melhor pra você? Não, aí é contigo, você que sabe. Aí tá perguntando, qual foi melhor pra você? Pra mim, nenhum dos dois, porque eu não fiquei aqui lambendo nem o Rola e nem falando do Doku. E nem dos negros maravilhosos. Agora responde aí que eu não ouvi, Edmilson. Dá tempo ainda de você responder aqui. Tem 10 minutinhos de programa. O que, que você achou dos negros maravilhosos terem sido humilhados pela Espanha e você ter lambido as botas de francês durante a Copa inteira e agora tá aí, todo revoltadinho, fingindo que tá feliz. Que eu sei que você sente. Essa galera que acha que é zoeira. Irmão, eu sou criado na rua, parceiro. Você zoar aqui, você não vai conseguir, irmão. Ah, vai ser difícil demais. Criado na rua, faculdade é da vida, parceiro. Você vai ser zoado, mas demais, até o fim da Copa. Então não adianta vir com papinho, trocadilho, de rolo, né, que não é bom pra você. Quem criou isso foi você, irmão. Eu tava aqui fazendo meu programeco aqui, quietinho, falando minhas bobagens. Você que veio pra cá. Eu não chamei ninguém pra vir pra cá, não. Você veio? Vai aguentar agora. Responde pra mim aqui. Você ficou lambendo a bota dos negros maravilhosos franceses. O que, que aconteceu? Eu quero a sua análise, hein? A sua análise, eu sei que você é entendedor, você é fera, você sabe tudo, né? Não tem um assunto que você não domine. Quero que você explique o que aconteceu com a França. Eu vou dar minha explicação. Aí você comenta também se você quiser. Tá bom, meu parceiro? Fica com a gente, não vai fugir depois não, hein? Que a Copa não acabou não, tá? Tô esperando aqui, a galera tá chegando assim. Ai, ai, ai. Eu ouvi sim, mas pra entregar, repetir o que que é? Tá rindo aqui? Ah, tá, só pra repetir, sei lá o que que tá falando aqui, dizendo ele que ele ouviu. Ah, tá bom, tô te esperando aqui o seu comentáriozinho, que você é que é o cara. Você olha no espelho e você acha assim, ó aqui. Ah, eu sou um deus, né? Eu adoro quando essa galera se estrepa. Ai, meu Deus, eu adoro. Bom demais, não queria nem comentar mais, eu queria ficar nessa resenha. Mas muito bem, minha gente, vamos falar aqui do jogo de ontem, do que eu vi essa Espanha, que é um time realmente com uma identidade de futebol incrível. E aí vai ter gente que vai torcer o nariz, ah, mas é muito toqueira, toca pro lado, não agride. Mas essa é uma forma de defender também. Tem gente que se defende, aliás, a maioria dos times, se defende sem a bola. Estaciona ônibus, olha o que o Paraguai fez. O Brasil nessa Copa foi terrível, entregando a bola pra Noruega, gente. Que futebol é aquele? Não tem nada de identidade brasileira. Nada, absolutamente nada. Então a Espanha, para quem às vezes tem a noção de que ter posse de bola também é o suprassumo do futebol, não necessariamente. A posse de bola é uma forma de se defender e é o que a Espanha faz. Ela fica o tempo todo minando o adversário. E parece que a França realmente não consegue encaixar o seu jogo contra os espanhóis. Olha, uma freguesia já recente, já perderam Euro para a Espanha. A França já perdeu uma Nations League e agora acaba de ser eliminada numa Copa do Mundo que a grandíssima maioria colocava a França como favoritaça. E realmente vinha apresentando um grande futebol, só que a França ontem ficou escancarado, que é um time recheado de talentos, com muitos valores individuais, mas com pouco conjunto. Você não vê uma França, vamos dizer assim, é uma França dominante contra adversários mais frágeis, com certeza, mas quando encara um grandão ali, top, vamos lá, vamos pra trocação, um a um aqui, eu e você agora, você vê que ela vira gatinho, né? Daquele leão vira gatinho, e aí não conseguiu sair das amarras espanholas que realmente ontem elas conseguiram fazer com que a França fosse totalmente dominada. Foi um baile de bola, baile, baile, baile. Se eu não estou enganado, foram 4 chutes a gol da França. Um no alvo, talvez, ou coisa assim. Um ou dois no alvo. O goleiro espanhol quase não trabalhou. E aí, é o que a gente fala sempre. Numa seleção, você tem que reunir o máximo de talentos possível? Com certeza. Mas se você não der também a esses talentos vamos dizer assim, um conjunto de jogo, ter a bola também é importante, mas não necessariamente como a Espanha faz. Você pode ter a posse de bola, mas pode agredir mais, e a Espanha teve isso até o jogo de ontem. Mas vamos combinar também que a França estava pegando adversários ali frágeis, né? Bem fraquinhos, né? Bem, ou não vou dizer fraquinhos, mas bem inferiores a ela, França. Né? E agora corre-se o risco de ter uma geração talentosíssima, né? E podendo naufragar, como tivemos no Brasil, por exemplo, aquela geração fantástica, pós-Pelé, Zico, Roberto Dinamite, Reinaldo, Tony Cerezo, Falcão, aquela seleção fantástica de 82, o Brasil passou por um jejum de 24 anos, todos eles craques. Mas eu sei que vai vir a comparação, será que a França Seria mais ou menos o Brasil de 82? Em termos de encantamento, até diria que sim. Só que o Brasil perdeu para a Itália, por erros individuais, é verdade. Só que o Brasil competiu com a Itália. O Brasil estava ali, taco a taco com a Itália o tempo todo. Chegou a estar 2-2 o jogo. E aí, no final, o Paulo Rossi vai lá, acha uma bola. E a Itália acaba eliminando o Brasil naquele 3-2, lá na tragédia do Sarriá, que, aliás, na Copa da Espanha, inclusive. Ontem não. Ontem a França não teve competição. Não teve jogo da França ontem. Nada. Eles estavam tentando ali um brilhareco ali individual, perdão, do seu Olizer ou do Dembélé, né? Ele começou com o Barcola, depois coloca o Doué. E, claro, na sua grande estrela, Mbappé, ficou muito isolado. Tava ali encaixado um contra-ataque, uma hora ou outra ali pudesse ter alguma coisa, mas acabou que o Mbappé também ficou muito impedido. E aí você não pode nem computar chances claras de gol da França por conta desses impedimentos, né? Então...

0: geração de Zico e companhia, Sócrates também, tantos outros jogadores. Eu podia ficar aqui o programa inteiro narrando os fenomenais jogadores brasileiros que nós tivemos nesse período. É, o futebol ganha, acho importante, porque quem venceu foi um time que não se recusa a jogar futebol. Seria muito ruim, por exemplo, a França sendo eliminada por um Paraguai da vida, né? Ou para uma Noruega da vida. A França foi eliminada por um time que hoje mostra ser grandão tanto quanto ela. Né? Espanha, campeão da Euro, foram 3 euros em 15 anos, se eu não estou enganado, é isso? 3 euros. E ganhou também a Copa do Mundo em 2010. Tudo bem que nas últimas Copas eles também não fizeram nada. Mas essa geração espanhola também é fantástica e tem que ser enaltecida. Tem que ser enaltecida. Um time de Rodri que toma conta do meio de campo, como joga bola aquele Rodri. E se a Espanha foi campeã, pode ser ele o melhor da Copa. Aí você tem um Lamine Yamal, um moleque de 18 anos, vai fazer 19 agora, e também muita personalidade, vai pra cima, não se intimida. O Dani Olmo, o loirinho lá, o 10 do time, joga muita bola também. Você tem um Pedri, você tem um Gavi, que estava no banco, que nem jogou só o primeiro jogo, que aliás, a Espanha deixou uma péssima impressão ao empatar com o Cabo Verde. Logo na estreia, você empata em 0-0 com o Cabo Verde e faz, peraí, pra onde essa Espanha vai? E aí eles se arrumaram, o técnico Luis de la Fuente arrumou esse time, e a Espanha chega fortíssima, acho até eu, na minha opinião, a Espanha favorita, tanto contra Inglaterra ou Argentina, não importa quem vencer hoje, para mim, a Espanha vai ser favorita, mas tem jeito de ganhar a Espanha também, porque nessa toqueira o tempo todo, ela agredindo um pouco o seu adversário, pode ser também que surjam espaços, e aí você tendo jogadores que são decisivos, no lado da Argentina você tendo o Messi, no lado da Inglaterra você tendo um Bellingham, você tendo um Harry Kane, então a Espanha pode ter problema na final, e tem um componente emocional também, de ser uma final, a grandiosidade do evento, tem outros componentes também, mas tecnicamente falando, eu coloco, sim, a Espanha como favorita, independentemente do adversário, que sai hoje, às 3 da tarde, a bola rola para Inglaterra e Argentina. E a turma brasileira está numa secação danada aí com a Argentina, não é verdade? Deixa eu ver aqui o nosso Johnny. O que foi, Johnny?
1: É que o Edmilson falou aí, ele deu o cu e rola. Como é que é?
0: Para com
1: isso,
0: Edmilson. É o que ele gosta.
1: Dá uma vergonha na cara, rapaz, a gente tá falando isso na rádio, moço. A pronunciação que tá falando aí, deu cu do rola.
0: Ele tá aqui, ó. Fala sério agora, meu irmão. Os times de futebol que jogam somente a Libertadores têm mais raça do que a seleçãozinha chamada Brasil Zeco. Não respondeu a pergunta. Pipocou, né? Pipoca, como sempre, né? Pipoca, foge do tema, fala de Brasil. Perguntei especificamente, Edmilson, o que aconteceu com os negros maravilhosos franceses que você ficou pagando pau, né, a Copa inteira, né? Cadê? Você não explicou o que aconteceu. Eu tô curioso. Eu preciso da sua opinião. Eu não vou conseguir dormir direito se você não emitir a sua opinião sobre o que aconteceu com a França. Você que ficou lambendo os caras aqui o mês inteiro. Ah, nem vai falar de Brasil. Brasil Zeco já foi, rodou. E a França? O que aconteceu? Responde, rapaz. Pipoca não. Eu falei pra vocês que eu sou enjoado. Tá certo, minha gente? Vocês vão ficar agora com o programa pra vocês se divertirem bastante, pra vocês darem muita risada. Tá chegando aí o nosso Panelada. E eu volto amanhã com mais Bene Vibes. Fui, tchau!
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0: vocês estão, hein? Porque aqui tá tudo joinha.
1: Vai começar.
2: Vai começar.
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0: Quarta-feira, 15 de julho de 2026, 29ª semana do ano.
4: Oi, bom dia.
0: Bom dia pra você que ouve a gente aqui nos Estados Unidos, em todas as comunidades brasileiras. Você que está ouvindo a gente também no Brasil, aquele forte abraço. Joy Soy Nildinha, belíssima, maravilhosa. E aqui do meu lado, Ben TV, Gisele, Bocinho e Capetinha.
5: Bom dia! Como é que vocês estão, hein, House e Cleaner?
4: Oi, bom dia!
5: Você que é chefe de cozinha igual a Titia Elaine, bom dia pra você também. Chegamos, vovô!
6: Cara, chegamos! Hoje é quarta-feira, aumenta os pitocos!
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0: Chegando! Pensa

0: pessoa te ofendeu ou prejudicou sem merecer, não seja por isso. Volte lá e faça por onde merecer.
1: Ao conselho.
0: É o goiaba, rapaz, isso aí.
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0: E hoje vamos começar o programa de forma diferente, porque, Venancinho, Leandro Goiabinha destacou e trouxe no Instagram da Rádio Insuperável o caso do casal que trepou numa torre alta, foi lá em cima. E aí, a pergunta é, como é isso aí? Como foi? Que diz que lá o negócio é vigiado, mais vigiado que Coca-Cola dentro de geladeira na casa de pobre. Vamos ouvir primeiro as informações passadas pelo Goiabinha no nosso arroba Rádio Insuperável EUAC.
1: Como duas pessoas conseguiram chegar ao topo do Empire State Building, um dos prédios mais seguros e monitorados do mundo? Essa é uma pergunta que a polícia de Nova York tenta responder depois que um casal fez a loucura que terminou em pedido de casamento e prisão. Segundo a investigação, eles entraram no prédio como visitantes comuns e foram até o 102º andar, que é aberto ao público. Mas o que ninguém sabe é como conseguiram acessar o 103º andar, uma área restrita, passar por portas de segurança e chegar até a torre de transmissão, onde visitantes simplesmente não podem entrar. Já no alto da torre, sem cordas, com capacete e sem qualquer equipamento de proteção, eles escalaram a estrutura metálica e abriram uma enorme faixa com a frase: quando o poder do amor vence o amor pelo poder, o mundo conhece a paz. E quando todo mundo achava que aquilo já era inacreditável, veio a surpresa. Durante a descida, o rapaz se ajoelhou em uma plataforma da torre e pediu a companheira em casamento. Ela aceitou,
2: lindo.
1: Os dois se beijaram e registraram tudo para as redes sociais. Só que a aventura terminou bem diferente do que eles imaginavam. Equipes especializadas da polícia de Nova York subiram até a torre usando equipamentos de segurança e prenderam o casal. Agora, eles respondem por diversas acusações, entre elas invasão, colocar vidas em risco, dano ao patrimônio e invasão de área restrita. E essa não foi a primeira vez. Os dois são conhecidos internacionalmente por praticar o chamado rooftoping, que consiste em escalar arranha-céus sem equipamentos de segurança. Eles já participaram até de um documentário da Netflix justamente por esse estilo de vida. Apesar do susto, ninguém ficou ferido. Mas uma pergunta continua sem resposta.
0: Qual?
1: Como um casal conseguiu chegar ao topo de um dos edifícios mais protegidos do planeta?
0: Oi.
1: A investigação continua e talvez essa seja a parte mais impressionante de toda essa história. E se você gostou desse conteúdo, compartilhe, comente, siga a nossa página para que possamos fazer mais conteúdos como esse.
0: Aí, Goiaba, no nosso Instagram da Rádio Insuperável, eu achei. Você contou a quantidade de acusações aí criminológicas que estão respondendo?
2: Criminológicas?
0: É, eu que inventei, posso não? Ó, aqui são quatro acusações de crimes graves. E a pergunta, Venancinho, que não quer calar, é como este casal conseguiu subir nesse prédio tão vigiado, tão seguro, em uma área que é proibida e restrita para visitantes.
3: Primeiramente, eu vou explicar isso em 15 segundos.
0: Bora, vai, vou marcar. 15 segundos, explique.
3: Primeiro, Goiaba, o único crime que este rapaz e esta mulher cometeram foi de se amar demais. Tira as outras quatro acusações. E sobe, a negada conseguir subir aí, é porque o edifício já tem uma fama de ser o mais seguro e o mais protegido. Aí o que que aconteceu? Os seguranças relaxaram, já que não é o mais seguro, o mais protegido, ninguém vai tentar. Aí, tentar e conseguir.
0: Ai, derruba, né?
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0: começa dando aquele bom dia.
1: Oi, bom dia!
0: Pra ele, o homem que nunca para, Johnny.
2: Sim, e subiu lá igual você sobe lá pela janela do Ares pra ver o Ares, não é não?
3: Eu?
2: Por isso que subiu lá igual você subiu pra ver lá o Ares
3: meu
2: na
3: amigo
2: janela.
3: Sai. Oh, ei.
2: Toma vergonha, velho, assim. Eu, tá aí,
3: ah, meu amigo, isso é a casa de João Paulo e Aires. Eu não tenho nada a ver, não. Olha, lembrando que hoje é 15 de julho, confirmando aqui com as meninas da Rota 20 que a turnê de Guga CC começa por aí dia 26, viu? Dia 26. Oi, Marilene, bom dia! Ai, ai, ai! Até pra cadeia eles vão juntos. Viva ao amor!
4: É loves and the literalmente é eu.
3: É o amor lá no alto,
0: velho. Oi, Dogão, bom dia, meu hot dog preferido.
5: Bom dia, panela.
3: Bom dia, como é que você tá, Dogão?
5: Comigo. Bom dia, miudinha.
0: Bom dia.
5: Mais linda, mais sexy.
0: Ah, para com isso que eu apaixono.
5: Bom dia, velho Vernão.
3: É, bom dia, Dogão.
5: Como você tá?
3: Rapaz, não como você.
5: Tô sentado?
3: Mas bem que eu gostaria.
5: Tô de ladinho. Fala pra gente, explica isso aí pra gente.
3: Tô aí dentro, não sei pra dentro.
5: Capetinha, meu, chega!
6: E aí, tio?
5: Os pepês de capetinha.
6: Tá difícil demais, rapaz.
5: Bora, galera, anima, anima que quartou.
0: Vamos embora, quartou. Tá chegando, tá pertinho já. Oi, Joy, bom dia. A menina que apostou tabaco com uma moto no jogo do Brasil já ganhou uma moto nova. De uma agência, agora é influencer. Eita, gente, é o Brasil, gente, é o Brasil, vou te dizer, viu? A outra agora vira famosa por causa do tabaco.
6: É o que é tabaco?
3: Rolo de fumo, rolo de fumo. É fumo, fumo, fumo, fumo. Ah, oh, vontade de mascar um tabaco. Paulo Jacaré!
7: Bom dia, panelada!
3: Bom dia, macho velho! Como é que você tá, vamos rapaz?
0: Que vamos, hoje. Vamos que vamos!
7: Ah, boa, hein?
0: Pô, oligueiro!
7: Da semana já, seu nome sal.
0: Já tá chegando.
7: Fala,
0: aí.
7: Fala, miudinha, minha gata.
0: Oi, meu amorzinho.
7: Tá?
0: Tô ótimo, e você?
7: Ô, véi, boca murcha, boca
3: fala
7: nervosa.
3: Aí, bicho de tá gaia.
7: Aí?
3: De quê?
7: O Johnny, o homem não para?
3: O quê? Fala aí.
7: Gosta de dançar na boquinha da garrafa.
3: Ah, e na boca da garrafa.
7: Ele, o William Maciel, o Dogão, os três. Pegando a mão do outro. E dançando na boquinha da garrafa.
6: É broderagem, mãe.
3: É muita broderagem.
6: Tô aqui, fala tio.
7: Fala comigo, menino, levar.
6: É, de boa.
3: Aí, ó. Uma é um.
0: O Raio tá dizendo assim, ó, o homem não para. O homem não para de falar. Ele não para de mandar áudio. Deixa ele. Deixa ele ser feliz. Ele é da Brazilian Flavor Bakery Restaurante. Ele pode.
2: Como é que é? Você tá com vontade de mascar um tabaco?
3: Tabaco, fumo.
2: Você falou que é rolo de fumo. Nada.
0: Dizendo assim, tu te complica mesmo. Aí tu
2: não,
0: te complicou.
2: Não, vou me mascar. Ai, toma de... vergonha, velho.
3: Ai, gente, fuleira. Olha ele, tá na área, tá ouvindo a gente? Bom dia!
1: Oi, bom dia!
3: Ele que escreve carta para a Casa Branca, o nosso querido, nosso orgulhoso!
8: Bambu correr,
3: bambu correr, amigo Zé Pereira, bom dia!
1: Oi, bom dia!
3: O Zé Pereira escreveu uma carta pra Donald Trump essa semana. Ele ainda não leu porque ele tá com toba na mão. O pessoal tá querendo matar o Trump. O Zé Pereira mandou uma carta pro Trump escrevendo assim, ó. Querido Trump, já que o senhor já está com os dias contados, o senhor não queria passar nada pro meu nome, não? Pedi de amigo, nunca lhe pedi nada. Você poderia me passar pelo menos alguma coisa aí pra eu guardar de lembrança?
0: Ai, ai, Zé Pereira, Zé Pereira, bom dia!
1: Bom dia!
0: O nosso correspondente da Casa Branca aqui nos Estados Unidos tá sempre ali, ó, em New York, New York, New York. Oi, Cícero Mesquita, bom dia! Tá lá em Ribeiro Gonçalves, no Piauí.
9: Brasil!
0: Tá no Brasil ouvindo a gente. Beijo, Cícero Mesquita.
3: Bambu correu. O Zé Pereira tá escrevendo uma carta pra Melanie Trump. Aí já botou assim, ó, não sei se a senhora já tá sabendo, dona Melanie, mas o seu velhinho aí pode chutar o balde a qualquer momento. Ele pode fazer uma arrasta pra cima.
10: Em casa.
6: No carro.
10: Na paragem.
8: canelada.

0: Você sabia? Sabia?
1: Ah, o Titi Aires ali, ó. Já botou a testa de fonha.
2: Já botou a cara no sol. Agora sim, o Scatman John correto. Aqui é a melhor versão. Verdade. Melhor versão. Vai, capetinha.
1: Aí! Você sabia que pé que pisa em brasa aprende que nem toda luz é o caminho?
2: Verdade.
0: Você sabia?
2: Bom dia, Hortência! Bota essa mijadora com mijador, Hortência! Oi, bom dia!

0: Tadinho. Quem gosta dessa música aqui é a Marilene. Né não, Gisele? É, não precisa gritar quando eu tô surda.
1: Mas bode só fala gritando.
2: Eu nunca vi um bode chuchurrando.
1: É, chuchurra mesmo não, mano. Ei, é. Olha o goiabinho ali olhando nós pela janela ali, ó.
3: Tucaia.
1: Imagina o goiaba subindo naquele prédio lá na torre.
0: Ô, risada. 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Isso é uma bela oportunidade de trabalho pra você que chegou agora aqui do Brasil, está procurando trabalho, não só pra trabalhar, mas dentro do ambiente de trabalho, você sabe que você acaba fazendo relações públicas, conhecendo outras pessoas e dependendo do teu desempenho, do teu trabalho, você acaba ficando fixo ou você acaba sendo indicado pra outras oportunidades também, tá bom? 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
1: Ah, é lá chegando aí, ó.
0: A pergunta do dia, Capetinha. Quem está faltando na garupa desta moto? Adivinha? Bom dia, meu povo lindo. Ah, quem tá faltando?
2: Tia, é aqui. Eu não entendo nada de futebol, tia.
1: Ele não sabe nada, não.
2: Eu acho que o futebol não tem lógica. É 11 caras de um lado, 11 do outro, correndo atrás de uma bola que quando alcança, chuta pra mais longe.
1: Tem lógica não, tem lógica não.
2: Rapaz, na minha cabeça não tem não.
4: Bom dia, meus lindos.
0: Oi, Marilene.
4: Gatinha aqui. Ô, Nildinho, nem preciso pedir música hoje.
0: Não.
4: Já passou a minha preferida.
0: Já foi, né?
4: Beijo, galera. Um beijo. Dia abençoado a todos.
0: Aí, ó.
4: Beijos e beijos. Uhul.
2: Aí, o cheio de tia Maiane.
1: Tá ligado aqui, ó.

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0: Ai, muito bem, senhoras e senhores, chegando mais uma pesquisa do Instituto.
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0: Pesquisa e opinião pública que interessa única e exclusivamente a nós. Desta vez, Venancinho, Capetinha, Leites e Gemas foram entrevistadas 22.354 pessoas. Onde é que vocês acham esse monte de gente? Porque eu ando nas ruas aqui na América. Eu não vejo esse tanto de gente. É que você tá andando no lugar errado, rapaz. Só se for mesmo. Eu tô indo pro lugar errado, porque... Meu Deus do céu. Mas vambora, já que vocês já acharam esse povo todo, a pergunta feita é a seguinte. Assim, vamos testar a New Generation, saber como é que tá essa geração Nutella. Porque o pessoal disse que não tô estudando não, tão só enrolando. Então vamos lá, a pergunta feita foi a seguinte. Geografia e conhecimentos gerais. Fale o nome de 5 animais que vivem no Polo Norte. Cinco animais, não é? Ei, Capetinha, volta aqui, Capetinha! O moleque correu, mano! Volta aqui, filho da mãe! Eu ia perguntar pra ele que é a nova geração. Rapaz, eu vou ali tomar um café, eu vou tomar. O diabo que eu vou saber? Pinguim. Os polar. Peixe polar. Peixe polar é lá.
3: Fresco.
0: Vai, tu tá fresco, é, menino? Fala aí.
4: Boa tarde, negada. Boa tarde, negada. Bom dia, lambiçais.
0: Porra, lambiçais.
4: Tô aqui, hein?
0: Oi, Ed. Bom dia. Eu gostei do plural do lambiçais. Lambiçais. Lambiçais. Assim foi lambiçais mesmo.
5: Nildinha, me tira uma dúvida aqui. Brasilinha feia.
0: Sim.
5: Tem carne de dogão?
0: Tem carne de dogão.
5: Flávio Pantera? Rabo de Flávio de... Flávio tem, Pantera? Tem, fala com nós.
0: Tem. Ei, tem carne de Johnny também. Carne de Johnny. Bora, rapaz, responde aqui. 22.354 pessoas da New Generation Nutella. em geografia e conhecimentos gerais. E acho que nem o Eduardo sabe isso aqui. O Benevaz não sabe. A Evelyn não sabe. O Guga não sabe. João Paulo não sabe. Ai, agora fale o nome de 5 carecas que moram no Polo Norte. Aí lá em sobe. Vai dizer o nome de 5 parentes do marido. Rapaz. Oi! Deixa comigo, velho. Sabe não? Eu não sei não.
3: Ah, que peninha.
0: Pelo visto não é só a nova geração que não sabe disso aqui não. Vamos lá, 22.354 pessoas entrevistadas pelo Instituto
1: Insuperável.
0: Que pesquisa e opinião pública que interessa única e exclusivamente a nós. Entrevistou 22.354 pessoas. Indagou. Fale o nome de 5 animais. A Elaine respondeu aqui, ó. Eu sei de um. E tá aí, ó. É esse que vos fala. Aí, ó. Não carrega pro coração, não, delícia. Olha. Delícia. Delícia a mãozada que o careca dá na tua cara, hein, responsável. Bora, fale o nome de 5 animais que vivem no Polo Norte. 99,9% responderam, deixa eu ver aqui o dogão.
6: Mais que vive no Polo Norte, Nildinha, Venancinho, Capetinha, Ares e JP.
0: Quem é esse, meu jovem? Fale o nome de 5 animais que vivem no Polo Norte, o Instituto Insuperável de Pesquisa e Opinião Pública que interessa única e exclusivamente a nós. Ao entrevistar 22.354 pessoas da New Generation Nutella, responderam. A pergunta aqui é de geografia e conhecimentos gerais. Para o nome de 5 animais que vivem no Polo Norte, 99,9% da criançada que foi entrevistada responderam. Cite o nome de 5 animais que vivem no Polo Norte. Eles responderam: 3 ursos e 2 focas. Bossa armáurea, bora, bora.
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0: Vou farmar, vai, docinho, farma aí, farma aí. Farmando a áurea, vai, docinho, vai. Mostra o radinho. Ó, é, mas...

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0: saia aí, um.
1: Não saia daí.
0: Lambichau.
1: Não saia daí.
0: Feita fofa. Não. Saia não, tá?
2: Manda.
0: Depois do intervalo.
2: E o que é que ela tá interessada?
0: Pião.
2: E o que é que ela...
0: Todo tatuado.
3: Pião todo tatuado.
0: Pião todo fuleirado. Segura aí que a gente volta já aqui na Rádio Superável.
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0: peça de peão tatuado, rapaz. É por isso, gente. Tu sabe o que é? Música de peão. Sabe o que é música de peão?
1: Não, fala com cor, fala devagar, rapaz. Ó, depois do peão. É, guia mijoleta, bora.
2: Jota Lennon e Gabriel Vitor. Galera do...
3: Aí sim é música, rapaz.
2: Vamos lá, Globo.

0: começar lá do fundão, bora! Bora! Pula, mijoleta! Pula, mijoleta!
1: Boca,
0: cala a boca aí, mano! Você quer bagunçar, o negócio tava até organizado!
2: Imagina como está agora, quem ouve esse programa maravilhoso e não gosta! Estão nos chamando de bando de louco, sem noção. Se ouvir uma música dessa aí, é com a mijoleta, é tudo. Ó, o Aires. Com vocês, a música de retorno do programa, que representa algumas pessoas que escutam Panelada. O Homem Não Para, Johnny, JP, Guga, Capetinha, Paulo Jacaré, William Maciel. E eu? Até eu entrei nesse bolo, eu, hein? Olha, gente, uma notícia boa. Mas olha, uma notícia assim que eu posso dizer que é maravilhosa. Acaba de chegar pra mim aqui. Eu vou até procurar aqui uma trilha ideal pra colocar pra felicidade do público maravilhoso americano brasileiro aqui. A Evelyn Inzenze. Não é Zezé, é Inzenze. Acaba de terminar o ensaio sensual de Guga pra poder colocar à disposição de todos no OnlyFans. Vai ter Guga de ladinho, Guga de ladinho, Guga de coca, Guga subindo num pé de goiaba. Vai ter Guga sentado.
0: Sentando, olha, pai. É, quanto é que vai ser a mensalidade aí?
2: Tá interessado, é?
0: Não, pra não divulgar, ajudar meu amigo Guga. Aí, ó, o Guga passeando no parque, ó, só de tanguinha.
2: Ela bota aqui uma observação. Se as fotos saírem desfocadas, perdoem, porque fui eu que tirei.
0: Vem aí o OnlyFans do Guga!
3: Doce, doce, doce, parece que tem mel!
2: Jesus, apaga a luz! Que a website vai travar! Eu também acho, viu, Elaine?
0: Imagina o OnlyFans aí, do careca também. Pode não, pode não, pode não.
2: Chegou um vídeo aqui, deixa eu olhar o vídeo dos dois juntos aqui.
4: Eu que tirei.
2: Aí, ó. Ai, ai, ai.
0: Aí, o OnlyFans do Google.
4: Aí, ó. OnlyFans. A primeira aí, ó.
0: Concentradíssimo no volante, rapaz.
2: Beijo, Guga. Good morning.
5: Oi, bom dia.
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7: Enildinha, minha irmã, deixa de falar mal da vida alheia.
2: Meu irmão, não fala mal da vida de ninguém, não. Ok, a Elaine tá falando aqui, Venancinho. Estou desconfiada que o Renancinho está com algum interesse no careca.
0: É, dá uma bisca nele.
2: Ai, oi, Nildinha, tudo bem? Tudo jóia, minha irmã? Nildinha, eu tenho um babado pra te contar aqui, Nildinha. A minha irmã, ela desenvolveu uma tática, uma forma maravilhosa de afastar homem folgado. A gente tá na rua às vezes e do nada vem um assovio. Quando não é, e gostosa. Como se nós dessemos lugar e intimidade. Agora eu quero dizer uma coisa. Quando você passar na frente de uma construção, que um pedreiro, um carpinteiro, falar alguma coisa pra você, não zangue, tá? Porque tá no padrão. Pedreiro de verdade tem que dar cantada em mulher bonita quando passa na porta. Delícia! Miudinha, olha, minha irmã. A minha irmã, ela é linda, ela é maravilhosa. E ela sempre, quando vem da academia, tem um cara que toma gosto com ela. Ei, morena, ela em casa. E aí, Nildinha, um dia ela voltou. Ela disse, ô, você gostou? Ela disse, gostei. E ele sustentou, Nildinha. Ela perguntou, você gostou mesmo? Ela disse, gostei. Por embora, pode ser sua. Eu falei, como assim? Faz um pix agora aqui pra mim, de R$2.000. Bora, já foi pegando o celular dela, gerando QR Code no valor de R$2.000. Eu disse, como assim que é isso? Não, meu amor. Pra eu sair com você, eu tenho que fazer cabelo, botar cílios, fazer marquinha, tenho que comprar uma lingerie, porque você merece uma lingerie de qualidade. E embora. Agora não quero saber não, te vira, tá? Aqui é a chave pix, bora. Bora aqui o QR Code, bora. Passa logo, R$2.000, bora. R$2.000, ligeiro. E outra coisa, se você não durar mais do que 15 minutos, vai apanhar. É o satanás, essa mulher. Nildinha, ele ficou nervoso, Nildinha. Nervoso ao extremo. Bora, rapaz, tá aqui o QR Code. Bora, faz o pix. É R$2.000 pra nós sair, bora. Tu não gostou? Tu não falou lá em casa? Pô, eu vou pra tia casa, bora, Nildinha. Ele saiu correndo, Nildinha. Agora, toda vez que ela vem da academia, ele vira a cara dele pro outro lado. Rapaz. Isso é doido.
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1: Ainda bem que essa loucura terminou. Ouvi no rádio que o pior já passou.

0: o que move o mundo não são as respostas, é o porquê.
1: Por quê, hein?
0: Por quê? Não falo meu nome. Mas estão perguntando se o Aire Júlio vai participar do OnlyFans do Guga.
1: Ó, participação especial. Afinal de contas, é uma amizade de anos atrás.
0: Eu não disse nada, não. Oi, William!
2: Oi, bom dia!
0: William Maciel tá querendo ouvir Michael Jackson. Aí dentro, fulera. Ele quer ouvir Michael Jackson. Papá, peraí. Aqui, você quer ouvir Michael Jackson? Michael Jackson. Michael, ele não liga mais pra gente. Cadê? Aqui tem um.
3: Michael, eles não ligam pra gente.
0: Olha o Guga aí, ó.
4: É, vai ser nós três no OnlyFans lá, velho.
0: Olha o Aide, fresco rei, lambe sal.

0: que me bere bari.
1: Misericórdia.
0: Rapaz, aí o Michael Jackson, eu é o William Maciel. Deu um dólar, mas não demora.
2: Ali é do Kesley. Ele queria cantar no dia no karaokê. Hein? Só que a Evelyn brecou ele. Ele não pôde cantar. Então, toca especial essa pro Kesley.
0: Kesley. Ari Júlio. Ari Júlio. Kesley, tio. Ai, Gabriel.
3: Bom dia, panelada. É mentira do William Maciel, rapaz. O William Maciel quer escutar Michael Jackson, não? Ele quer escutar o cowboy todo tatuado.
0: Oh, cowboy.
3: Né, William? Fala pra nós.
0: Cowboy todo tatuado.
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1: Tá com nós.
0: Qual que é o recado hoje?
1: Duas amigas conversando. Uma casada e a outra solteira.
0: Solteira, é um...
1: Solteira. Amiga! Ai, tia, lê pra mim a interpreta, senhora, vai.
0: Amiga, o meu marido agora só vive falando que eu estou com uns pneuzinhos. E que tá bom de eu procurar emagrecer. Eu tô me sentindo tão mal com isso. O cabal não pode falar isso pra mulher, não. Dizer que ela tá cheia de pneuzinho? Caralho, rapaz. O cara tem que escrever ela no concurso Miss Borracha. E aí você diz assim, não, eu vou ouvir uma rádio ali. Me disseram que é insuperável, uma rádio muito boa. Rádio insuperável. E aí você escuta um negócio desse aqui todo dia, né? Nesse horário de 10 ao meio-dia. Qual é o recado, então? Meu amigo, meu marido agora só vive falando que eu tô cheio de pneuzinho e que tá bom de eu procurar emagrecer, que eu tô gordinha demais. Qual que é o recado?
1: Recado é o seguinte. Meu amigo, pare de falar que a tua mulher tá cheia de pneuzinho, viu? Porque em todo o bairro tem um borracheiro que ama um pneuzinho pra ele tá calibrando todo dia. Abdoi, viu?
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1: Eu acho que deveria tirar essa parte da vinheta.
0: Qual parte?
1: A da dedada.

0: 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Um bom dia aqui pro Ney Santos, tá ligado? Tá ouvindo a gente? Bom dia, Ney. Obrigada pela sintonia, por estar sempre com a gente.
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0: O que que tá dizendo aí o Keres Leite aí, ó? Ari Júlio. A Nildinha se inscreveu no concurso de beleza e ganhou um prêmio de Miss. Me espanta. É verdade. Aí dentro.
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1: Já começa o nosso momento Seduzência de hoje, dando um bom dia todo especial para minha querida ouvinte e amiga Marli Marques. Ela que tem um marido lindo, maravilhoso, cheiroso, gostoso. Ei, rapaz! Oh, desculpa. Oi, bom dia, Marli. Cheiro, minha amiga. Bom dia também para Sandra Sanger. Tá ouvindo agora a Rádio Insuperável, no nosso momento mais que especial.
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1: Ai, oi, Nildinha. Tudo bem? Tudo jóia? É, antes de qualquer coisa, eu gostaria de dizer pra você que eu sou evangélico. Então, eu pediria cuidado na minha seduzência de hoje. Importante essa ressalva que ele faz. Se você está apaixonado ou apaixonada por alguém e você gostaria de ter uma cantada perfeita pra chegar ao coração daquela pessoa, mande pra mim um breve release, uma historinha. Me conte como é que é o teu cotidiano com essa pessoa. E dentro das informações que você nos envia, irei extrair elementos para construir a cantada perfeita. Olha, eu tenho aqui em minhas mãos um pedido do Pedro. Ele que é evangélico. Ele diz o seguinte: Nildinha, sou Pedro, tenho 18 anos e estou muito apaixonado pela varoa Esther, de 18 anos. Nós congregamos juntos no mesmo ministério.
2: Não foi ele que negou Cristo 3 vezes?
1: Ele não, cala a boca, é outro Pedro, esse aqui é outro Pedro.
3: Até porque aquele Pedro já morreu, é muito velho, o outro Pedro. Não, mesmo não vou.
2: Rapaz, caralho, cala a boca! Quieta!
1: Eu tô com a minha skin de locutora romântica, menino, tia quieta, para de fuleiragem. Nildinha, sou o Pedro, tenho 18 anos e estou apaixonado pela varoa Esther, de 18 anos. Congregamos juntos no mesmo ministério. Já conversamos com o pastor, já conversamos com os nossos familiares. Por isso, eu queria que você me ajudasse com uma cantada respeitosa para eu conquistar esse manto para a minha vida.
2: Olha o manto aí, ó. Ele quer um pano pra se embrulhar. Tu até com frio.
1: Cala a boca, vendo assim. Deixa eu desligar teu microfone.
2: Rapaz, não, peraí, desligue não. Desligue não. Ei, faça isso não. Ó, qual é o nome dele aí, um?
1: É o Pedro, rapaz, o Pedro. Ei, ensina aí o filho de Jezabel uma cantada assim pra... Né? Pra ver se o cajado dele funciona. Não.
2: Ele abriu o mar da Galileia. Passar por dentro junto com a Esther.
1: Ai, gente, misericórdia. Vamos lá, então. Você, Pedro, tem 18 anos. A Esther tem 18 anos. Congregam juntos na mesma igreja, no mesmo ministério. Já conversaram com o pastor, com os familiares. Já estão vivendo aquela fase do orai o que é de orar e vigiar o que é de vigiar. Não é isso? Só falta a cantada? Aquela cantadinha perfeita e maravilhosa? Então você vai fazer o seguinte: quando você encontrar a Esther hoje, você vai dizer o seguinte pra ela: Esther, minha varoa, 1.000 cairão ao teu lado, 10.000 à tua direita, mas eu, somente eu, com a bênção de Deus, ficarei de pé só pra te fazer feliz.
2: Glória, glória, glória, glória, glória, glória. Vai lá, canelinha de fogo.
1: Rapaz, pelo amor de Deus.
2: Vai, Pedro, vai que dá certo. É mostrar o cajado. Rapaz.
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0: sobrevive.
1: Oi, Joey!
2: Oi, bom dia!
1: Beijo, Joey. O Joey tá dizendo assim, ó, se o Pedro for competir com o pastor, beijo, ele tá lascado.
3: Eu também acho.
4: 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Orgulho de ser nordestino.
1: Orgulho nada, eu queria ser americano.

0: você nunca vai me esquecer, Ricardo Machado.
1: Pega doida, pai!
2: Isso foi uma ameaça, foi?
0: Uma promessa.
1: Calma, Maria do Bairro.
3: Ô, seu lambiçal, fuleiro.
1: Quem foi, Paulo Jacaré?
3: Lê minha mensagem aí, põe no áudio aí. Senão o jacaré vai aí, vai dar rabada, hein?
1: É, olha! Vai dar uma rabada.
3: Panelada. Hein? Essa música aí, Cowboy Tô Tatuado.
1: Sim.
3: Isso aí é o William Maciel.
1: Ei, não.
3: A música dele.
1: Ele gosta. Ele
3: coloca aquelas calças apertadinhas e fica dançando.
1: Aí diz que chipei e dá, cai um boi. Essa é essa.
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1: Ok! Rapaz, aí, meu amigo Eduardo aí, ó. Todo cheiroso, tomou banho com sabonete febo. É, cabelinho penteado, todo no gel, olha aí, ó. Barba feitinha, calça jeans passadinha, ó, sapato engraxado. É, parece um menino criado de roda, não?
0: Respeita Eduardo Salientes.
1: É o menino de vó, é? Vai no t-shirt de vó.
5: José Ricardo Nascimento foi conduzido para a delegacia sob acusação de tráfico de drogas.
1: Mas na frente do delegado ele diz que é apenas um aviciado.
2: Aviciado é um...
1: É, aviciado. Tora no grosso!
6: Pelo menos 3 pessoas estão sendo apresentadas aqui na delegacia. Como é seu nome?
1: Como é seu nome?
7: José Ricardo Nascimento, moral.
6: Tem quantos anos?
7: Eu sou de 20 de setembro.
6: Diga uma coisa, mas você tem quantos anos?
0: De 20 de setembro.
7: Eu sou de 20 de setembro.
6: Ah, e aí? Você mora onde?
7: A droga que foi pega comigo, a maconhazinha, eu não vou mentir, eu sou um aviciado e...
0: Aviciado,
7: ele. Também...
0: É um aviciado.
7: É minha, agora quem não foi pega comigo não é minha, não.
0: Não, não.
7: E queria pedir mais uma vez o senhor presidente, governador, que, pelo amor de Deus, meu velho, ter um cigarro de maconha, tem tanto pai de família lá dentro, com as suas crianças tudo sofrendo.
6: Quer regularizar, quer que regularize essa questão?
7: Regulariza a maconha.
1: Maconheiro, safado. Cala a boca! Fumar. Esse é um maconheiro. Ele não briga não, parou! Parou! Peraí! Todo mundo cala a boca, fica quieto! Por que vocês estão brigando? Deixa o rapaz! Ó, vou dizer não, se depender do Lula, maconheiro! Essa droga tu recebe!
0: Deixa eu desligar o microfone dele. Fala, bichinho, fala!
7: Nos meus olhos, veja que eu sou um cara homem também.
6: Pronto. Quando o senhor chegou a dizer aí que realmente tava precisando, chegou a vender alguns papelotezinhos pro 10, né? Foi naquele momento ali que
7: tava... Foi injustamente, meu irmão.
0: Vendendo?
7: A gata aí, a caça homicida aí, tá botando, torando mesmo. É os caras mesmo e não adianta não, mano. Se inventar, vai cair, malandro. Sou um cidadão, meu velho. As aparências se enganam, você vê eu assim.
0: As aparências se enganam.
7: Cabeludo assim, ó, roupa meia, meia doida aí. É, mas roqueiro. É que eu curto rock, mano. E eu sou um cara da paz. Yeah. Eu não sou o que pensa, não. A aparência se engana.
2: É rock.
6: Parte de alguma banda de rock, é?
7: Mano, é o meu sonho um dia cantar um rap, velho. Falar a realidade aí que acontece com os irmãos. E sair e inventar alguma coisa na vida, meu velho.
1: Não, peraí. Assim,
6: dá pra sair um rap ou não dá?
1: Não, ele disse que é roqueiro e quer cantar rap. Que diabo é isso, mano? É um rapeiro. Mistura de rap com roqueiro.
7: Agora não dá pra sair um rap não, meu irmão. Que é mil paradas na cabeça. É mil...
6: Vai sair legal, né?
7: É, aí vai fazer...
1: Fumar.
7: Aí, cantar um feiura aí. Aí não dá, não.
1: Canta Raul aí, maconheiro.
6: E Raul seja.
7: Veja, não diga que a canção está perdida. Tenha fé em Deus, tenha fé na
1: pode
7: vida.
1: Crer, vai.
7: Tente outra vez.

0: Feito Gavião. Ô Samuel do Vale Freitas.
1: Oi, bom dia.
0: Como é que você tá, meu amor? Um cheiro, tá? Beijos no canto do seu sorriso. Ai, adoro essa frase.
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0: sempre o sermão que a sua mãe lhe deu. Só em acordar você já é um vitorioso, tá bom? Eduardo de Oliveira já tá na área pra começar mais uma edição do A Hora da Notícia. Você, muito bem informada e sintonizada aqui na Rádio Insuperável. E a gente só tem a agradecer. Amanhã já é véspera de sexta, né?
1: É, amanhã já é véspera de sexta, amanhã. Aí rapariga já começa a tomar banho, lavar a mercadoria pra sexta-feira. Tá cedinho aqui no cagado dos pintos, já com a mercadoria, né? Bota nas prateleiras. Lembrando que dia 26 agora tem turnê internacional americana brasileirada de Guga Zezé.
0: Guga Inzenzê.
1: Eu boto 2G, tá bom. Guga e 2G, assim, tá. Guga Zezé. Vai dar mesmo, vai dar o mesmo entendimento.
2: Vai não, vai não. Inzenzê. É diferente de GG.
0: Não perca, logo mais, de tardezinha, no escurinho, quase de noitinha, Espelho do Imigrante. Um jeito irreverente, diferente, de manter você muito bem informada. Ai, ai. Vou pra My House agora. Vou passar na Brazilian Flavor Bakery Restaurante aqui de Quincy. E vou dar uma degustada, que eu tô com fome. Aí à noite eu vou lá, na de Marlboro.
2: E amanhã, povo bonito de cor.
1: Tchau.

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0: França, mas não deu. Ontem que era o dia. Dia legal ontem, hein? Ontem foi um dia legal. Ontem foi o dia da queda de Bastilha. Nós falamos na história aqui, mas não rolou. Não deu certo, tá? Mas hoje vai dar.
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0: E hoje, daqui a pouquinho, nós vamos ouvir Oasis, Wonderwall. A hora depois da vitória, né? Primeiro a Argentina perde, né? A Inglaterra ganha. Aí a rapaziada vai pra galera cantando essa música aqui, ó. É daqui a pouquinho, hein? Pra você que tá chegando agora, nesse momento aqui na Rádio Insuperável, eu sou Sidney Bueira, a gente vai junto até às 3 da tarde, tá? Todos os dias, Monday to Friday, a gente tá por aqui, de segunda a sexta-feira, né? Ontem falhou minha torcida, ontem eu tava na animação, ontem eu coloquei aquela música francesa que eu amo, essa aqui, ó, ontem. Mas eu vou continuar ouvindo essa música mesmo assim, hein? Meus amigos, estão por aqui hoje os nossos torcedores queridos. Ontem todo mundo errou, hein? Não foi só eu, não. Todo mundo que tá aqui agora nesse momento, Gabriel errou também. Gabriel 6 já tá por aqui, né? Cucurella, que é isso? Esse gato aqui, né? Eu também tenho uma gatinha. Caraca, conta a história da minha gata. O nome da minha gata é Gata, né? É porque eu tenho uns amigos, né, americano e tal. Como é que é o nome? Eu ganhei, era um gato, né? O nome dele era Francisco, Chico. Era Francisco. Aí do nada o Francisco entrou de TPM. Eu falei, que isso? Aí era uma gata. Daí não tinha nome pra dar. Qual é o nome? É Gata. E ficou a gata. Aí a gata, tadinha, dormiu na varanda essa noite. A hora que eu abri a porta. Olha, tadinha. Aqui tá aqui o Ed Santana também, boa tarde, meu amigo. Ontem eu avisei que não gosto dos franceses, da Espanha. Verdade, o Ed acertou o palpite. 2-0 foi muito, hein? Eu não vi nada, né, ontem. Mas hoje sim, hoje vai dar. Muito certo para Inglaterra. Vai dar muito certo hoje. Todo mundo, ó, daqui a pouquinho vou achar um lugar aqui. Tô aqui em Framingham, né, no estúdio da rádio. Vou sair daqui, achar um boteco aí pra nós tomar aquela cervejinha, aquela Blue Moon, comer uma carninha e assistir a vitória folgada, a vitória exuberante aí sobre a Argentina, né? Zé Pereira mandou um áudio aqui, né? Vamos ver o que o Zé Pereira tá participando aqui com a gente.
2: Quase boa tarde, Cid Boeira. Eu tô por aqui, ó. Você tá falando do torcedor, eu não sou mais torcedor, não, porque todo mundo que eu torço está perdendo. Eu torci pra França, a França perdeu, torci pra Noruega.
0: Torce pra Argentina hoje, Zé.
2: Saiu, torci pra Noruega, Noruega perdeu. Agora eu tô com medo de torcer pra Inglaterra.
0: Não, então.
2: E Inglaterra perder. Então não vou torcer, não.
0: Porque você sabe o que que aconteceu.
2: Mas eu quero que a Argentina se lasque.
0: Não, não, não, hoje você vai torcer pra Argentina. É, vai cantar aquela música, ó. É, eu falei já pra vocês aqui, eu já fui muito pra Argentina, tinha uma namorada lá e tal, e já fui assistir jogo da Argentina, inclusive. Da

0: vai lá, vai estar no estádio. Não deu certo. O Mick Jagger tá indo no estádio e a Inglaterra tá ganhando. Então acabou. Acabou aquela mística que o Mick Jagger era pé frio. Não existe mais não, hein? Não existe. O Johnny também mandou seu recadinho por aqui, Johnny. Vamos ver o que você tá falando com a gente aqui, ó.
1: Boa tarde a toda essa audiência aí. Quase acertei ontem, meu filho. Você viu, né? Coloquei lá.
0: Verdade,
1: mandou. Espanha, 2 e França, 1. Mas deu sorte que a França não fez nenhum, mas tá bom. A Espanha ganhou. E hoje é Inglaterra, hein? Hoje vai ser 2-1 pra Inglaterra, hein? Ixi, Deus quiser, vai dar Inglaterra e Espanha na final. Ixi. E quem vai ganhar é a Espanha. Okay?
0: Não sei não, hein?
1: Sim, e coloca uma música aí na boquinha da garrafa para Paulo Jacaré, Flávio Pantera, Kildre e Dogão, William Açaí, que eles gostam de dançar na boquinha da garrafa. Esse Paulo Jacaré é um porqueira e gosta de dançar na boquinha da garrafa, né, Paulo Jacaré?
0: Olha aí, eu quero ver a festa da rádio, né? O Leandrinho já tá preparando a festa da rádio, todo mundo vai, hein? Eu quero ver esse negócio aqui, ó. Vai ter tudo que você imagina aí, ó. Os ouvintes vão mandar na festa. Não precisa escrever o nome de quem é. Fala assim, ó. Você pode fazer um pedido oculto. Aí você escreve: essa música aqui é para o Paulo Jacaré. Essa música aqui é pro Johnny. Quero ver o que vai dar nessa festa, hein? Vai dar uma festa legal. Carlos Uruguaio, nós temos um uruguaio aqui, hein? Eu gosto do Uruguai.
2: Boa tarde, meu. A Argentina não se vai lascar, não. A Argentina vai meter 2 na Inglaterra.
0: Olha.
2: Um do Messi e outro do... do Julián, ok? Número 9. Vamos arriba, Argentina.
0: Olha aí, o uruguaio torcendo para a Argentina. Vamos, Argentina. Vamos a ganhar. Não sei. Eu tô com medo hoje, hein? Vou te falar bem a verdade. Tá bem complicado. Não é fácil, não, esse negócio aqui, hein, Johnny? Ontem o Johnny... deixou teu palpite ontem, Johnny? Não sei, né? Vamos ver aqui. Cadê o teu palpite?
1: Não, vamos lá na festa da rádio lá, que você for pagar a cadeira lá pra nós lá, ué. Vamos lá fazer parte lá do seu, sua audiência lá, entendeu? Falar, essa mesa aqui é do Cigre Boeira, fala comigo. A galera do Fala Comigo que é nessa mesa.
0: Ah, nós vamos ter
1: Cigre
0: uma...
1: Boeira vai pagar lá tudo pra nós.
0: Nós vamos ter uma mesa pra nós agora? Uma mesa na festa do Leandrinho, só nossa. Não vai dar muito certo esse negócio, não. Não sei. O Ed Santana tá falando por aqui, rapaz, será que eu sou o único brasileiro que vai de Argentina 3-1? Não, é o único brasileiro mesmo, que nós temos aqui o uruguaio aqui falando 2-2, e já falou de quem foi que vai fazer, já falou o nome, não, uma coisa é você falar o palpite, 2-0, fala assim, não, mas ok, vamos a mais fundo, quem vai fazer os gols? Tá aqui, nós temos o uruguaio aqui, o Carlos, não é o Carlos Gardel, é o Carlos Uruguaio. A melhor carne do mundo é a carne uruguaia. Ah, que saudade que eu tenho. Eu tinha vários amigos do Uruguai, né? Ah, eles inundam ali, quer ver? O Uruguai não, é uma curiosidade sobre o Uruguai, não sei se todo mundo sabe isso aqui, Uruguai... Eles tiram uma semana inteira de férias na Páscoa. Florianópolis ficava uma loucura. Sim, a temperatura não é muito quente, né? Mas já é a água bem mais quente do que o Uruguai. Uruguai, a água lá é... As águas das praias do Uruguai é parecida aqui com as águas da praia de Riviera. Gelada. Aí eles vão pra Floripa, claro, pra curtir um calorzinho, curtir ali uma aguinha mais quente, né? Principalmente em Canas Vieiras, uma região do lado, assim, da ilha, que fica pro lado de dentro, né? Porque é uma ilha um pouco

0: Floripa. Junior Edson também tá por aqui, boa tarde. Tengo o mais chique. O tango é bem mais chique. Oh, tanguinho, hein? Tantan, tantan. O tango triste. Sabe o que é? O tango é meio triste, né? Lá no bairro da Recoleta, ali em Buenos Aires. Programa aí, coloca no teu bucket list pra você visitar Buenos Aires, né? Tem a Praça de Maio, daí, enfim, são vários. Buenos Aires é gigantesco, né? Tem uma universidade lá, UBA, Universidade de Buenos Aires. Pensa numa universidade gigantesca. Eu acho que, tipo, tem 400 mil alunos, assim, sei lá, é uma cidade gigantesca. E aí tem o pessoal que fica dançando tango na rua, assim, ó. Oh, yeah, é legal, hein? Daqui a pouco, se tiver tempo aqui no programa, que nós falamos, gostamos de bater papo, a gente coloca um tango aqui, né? Porque hoje, sim, hoje tem aniversário de uma banda, de um cara, né, que eu gosto muito. De uma banda, daqui a pouco eu vou colocar. Paulo Jacaré aparecendo por aqui, Paulão. Aham, vamos ver qual é o recado.
1: Boa tarde, Sidney. É Sidney, o homem não para, o Johnny. E o Field vai comprar o ingresso no Mato Grosso pra dançar junto.
0: Ô, Ney Mato Grosso aí, sim. Eu já fui no show dele aqui em Lin. E sabia que tem um filme do Ney Mato Grosso também muito legal, vale a pena, cara, culturalmente. O cara tem, o Ney Mato Grosso tem uns 80 e poucos anos, é tipo o Mick Jagger, assim, ó. Esses caras são jurássico, esses caras não envelhecem. Queira Deus, né, se nós chegarmos ali, né, se eu chegar a 70 anos daquele pique. Só que aí o Ney Mato Grosso, eu sei que eu já não vou chegar com aquela vitalidade dele, né? Porque ele falou que não bebe. Aí também, pra que você quer viver 80 anos? Sem tomar uma cachaçinha, né? Uma purinha, sem tomar uma cervejinha. Ó, porque eu vou falar o segredo da cerveja. A cerveja, ela é mais antiga do que as pirâmides do Egito. A cerveja é mais antiga do que a escrita, do que os hieroglifos. E daqui a pouco a gente vai falar sobre a história. Hoje, num dia exatamente como esse, foi descoberta a Rosetta Stone, ou a Pedra de Rosetta, né? Que ajudou a decifrar os hieroglifos. Daqui a pouco eu conto essa história. Não sei se você sabe, já ouviu falar, mas é uma pedra que ela tem as mesmas escritas em diferentes línguas. E com isso, ficou muito fácil, né? Imagina se tem uma pedra ali, ó, escrita em inglês, português e espanhol. O mesmo texto. E aí a humanidade toda tentando decifrar o espanhol, por exemplo. Aí fica fácil, né? Com a Rosetta Stone, que foi descoberta num dia como esse, 15 de julho do ano de 1708. Vou contar já essa história daqui a pouquinho, né? O Elbert também tá chegando por aqui. O Elbert, quero que a Argentina se lasque. O Elbert, não é só você. Nós todos aqui da rádio, tirando o Carlos do Uruguai. É, e tem mais um outro aqui, né? Tem mais alguém torcendo aqui pra Argentina? A Argentina hoje tá, se depender da torcida brasileira, eles estão no sal. Eles estão no sal. Eu já falei a musiquinha da Inglaterra. Nós temos é que estar sintonizado mentalmente, tá? Vamos sintonizar mentalmente aqui, porque o que manda é essa parte aí da gente fazer a nossa fezinha, né? E o que que esses caras estão mentalizando? Eles estão ouvindo o Oasis. O time todo da Inglaterra abraçou essa música aqui, ó. E é facinho de cantar, hein? Facinho de cantar. Só que eu não sei, mas é fácil. Vamos fazer o seguinte, a gente vai ouvir essa música inteira e a gente já volta.

0: Porque nós vamos ouvir essa música, hein? Todos nós vamos ouvir essa música daqui a pouquinho, assim que terminar o jogo, hein? Terminou o jogo, é essa música que vai tocar. Presta atenção, não quero ouvir tango não, hein? Não quero ouvir tango triste. Aqui o Zé Pereira confirmando, então, 84 anos, o Ney Matogrosso é de idade... Mas aí que tá, 84 anos eu me pergunto. O cara não bebe um golinho de álcool, nada. Não, vamos diminuir, vamos lá, eu prefiro viver até uns 75 com boa qualidade de vida, né? Mas que eu possa tomar um golinho de vinho, um vinhozinho bom, uma cachaçinha, alguma coisa assim, né? Também viver tanto, pra quê, né? Mas é um baita de um artista aí, o Ney Matogrosso. Johnny também tá por aqui de novo, Johnny? Vamos lá, o que é que tá?
1: Coloca... Aí, Cidinho, primeiro, coloca aí o tango aí, que o Paulo Jacaré vai começar a requebrar já, hein? Não coloca esse tango aí não, que o Paulo Jacaré vai começar a requebrar já, hein? Você sabe como é que é de jacaré, né? Toda hora coloca uma musiquinha, começa a remexer aí, ó, remexer a cauda, né?
0: Não, o tango tem que dançar em dupla, né? O jacaré com a jacaroa. Será que é jacaroa? Sempre ouvi falar de jacaroa, mas eu acho que na língua portuguesa não tem essa palavra, né? Jacaré fêmea, jacaré macho, acho que deve ser assim, né? Lucimar também tá por aqui. Oi, Sidney, depois que o Brasil se foi, eu sou argentina. Ai, ai, ai, eu falei que tinha alguém aqui, né? Tá aqui então, a Lucimar é a torcedora da Argentina. Gol Messi, 2 para a Argentina e 0 pro adversário. Não quis nem falar o nome da Inglaterra, né? Se bem que a Inglaterra... na verdade eu não gosto nenhum dos dois. Só que daí o que eu gosto menos é a Argentina, né? Principalmente no futebol. Porque olha só, a Argentina já é tricampeã do mundo, né? Os caras roubaram em 78, sim... Era durante a ditadura militar na Argentina, e eles roubaram porque o Peru tinha, né? O Peru tinha que perder de 6 gols de diferença para a Argentina ser campeã e tirar o Brasil. Porque era um quadrangular, assim, era diferente a soma. E o que que aconteceu em 1978? Uma pressão terrível sobre o juiz e eles acabaram roubando e faturaram a Copa do Mundo lá no ano de 78. Depois também roubaram a Copa de 86. Sim, senhor, eles roubaram porque foi o gol de mão. Maradona falou, o gol da mão de Deus. Peraí, Deus não tá em campo lá não. E não tinha um VAR naquela hora. Se tivesse o VAR, tinha... Não tinha dado a Argentina em 86. E aí você sabe, né? A última Copa do Mundo, não sei como eles ganharam, não consegui entender até agora. Ou seja, os caras têm 3 títulos, nós temos 5. Se eles ganharem essa agora, se os argentinos levam essa Copa do Mundo agora, eles vão encostar na gente, eles vão ficar com 4 títulos. E imagina, os argentinos já são chato. Se eles chegam a ter 4 títulos... Porque hoje, até hoje, a nossa grande vantagem, né, de você ser brasileiro, a vantagem, nós temos o quê? Nós temos carnaval, nós temos o futebol, o Brasil é conhecido no mundo por causa disso. Agora, se até os argentinos estão chegando ali nos títulos do Brasil, aí é porque a coisa tá feia pra nós, hein? Aí é porque a coisa tá muito feia mesmo. Vamos torcer pra Inglaterra, porque os ingleses só tem um título. Aquele lá de 1966. Então vamos deixar quieto, vamos torcer aí, ó. Lucimar, desculpa. Desculpa, mas eu vou discordar de você aqui, ó. Hoje eu não vou torcer para a Argentina, tá? Em outras coisas, sim. Eu vou torcer pra economia deles ficar boa. O que é que nós podemos torcer pra Argentina? Torcer para que dê tudo certo lá para eles, que acham um poço de gás lá, de petróleo, mas no futebol não, vamos deixar esse assunto. Júnior Edson, tá por aqui, Boeira, eles deveriam cantar We are the champions, my friend. É verdade, se bem que o Freddie Mercury, ele é inglês naturalizado, né? Ele é de Zanzibar, a banda Queen. Eles fizeram homenagem, né? Mas é só você assistir o filme ali que eles contam certinho essa história. Que era uma homenagem, meio que uma provocação pra rainha, né? Queen. Mas o Fred Mercury, com aqueles dentão dele lá, parecendo um tubarão, ele nasceu em Zanzibar, que era uma... É uma curiosidade, né? Zanzibar, acho que foi a guerra mais curta do mundo. Uma guerra que durou meia hora. Sim, exatamente 30 minutos. O rei de Zanzibar resolveu desafiar o poderio, na época, o poderio militar dos ingleses. E os ingleses estavam ali com seus barquinhos, e resolveram dar uns tiros, né? Ou seja, meia hora durou. Dizem, né? Dizem as lendas que o Brasil, se entrasse numa guerra, o Brasil tem balas, munição pesada para canhão e tudo, que duram 2 horas. Dizem, né? Não sei. Mas também quem é que vai brigar com o Brasil? Nós vamos brigar com quem? O Brasil é de paz. O Brasil é de paz. Nós não somos de... O brasileiro não nasceu pra guerra. Olha só, o Brasil teve... Brasil, sim, o Brasil já participou de guerra. A Guerra do Paraguai, já contei essa história aqui no programa várias vezes. E o Brasil, olha o tamanho do Brasil. O Brasil deve ser pelo menos umas 50 vezes maior que o Paraguai. E o Brasil teve que pedir ajuda para os uruguaios, pedir ajuda para os argentinos. Os três caíram de pau em cima daquele tamanho todo do Paraguai. E não foi fácil, hein? Não foi fácil. Mas deixa pra lá. O Zé Pereira tá confirmando aqui então, na opinião dele, o Messi, tchau, Messi, foi embora. O Gabriel 6 também voltou por aqui. Hoje vai ser 0-0 Argentina versus Inglaterra. Boa, boa. Não tinha pensado nessa possibilidade de a gente assistir os penais. E aí a Inglaterra ganha nos pênaltis. Só pra deixar os argentinos sofrerem um pouquinho mais. Porque pênalti é legal, não é? Quando não é o nosso time que tá jogando, é muito legal assistir, porque daí a gente não sofre. Agora, quando é o nosso time que tá ali jogando, rapaz. Marilene apareceu por aí, olha aqui, ó, obrigado aí pela audiência de Oh, Every Day. Todos os dias por aqui, nossa querida House Cleaner. Todas as House Cleaners, os pintores, a rapaziada que trabalha. Fiquei sabendo aqui que tem um que trabalha. Agora não vou lembrar o nome dele, que ele falou, você nunca mandou um abraço para os mecânicos. Então tá aí, um abraço para a rapaziada que coloca a mão na graxa, literalmente aí, ou não? Tem os mecânicos hoje em dia que é só mecânico de computador. Tem mecânicos aqui que não sabe trocar, né? Tem que ver ali. Não sabe trocar, não. Trocar, você assiste o vídeo no YouTube e troca ali a peça. Agora que se fala assim, não, tem que emendar um fio ali, tem que refazer essa peça, tem que lixar, tem que fazer... Tipo aqueles mecânicos raiz lá do Brasil, o cara pegava um pedaço de arame ali, ó, no fuscão, aí a vela não tava funcionando, tirava, passava aquela vela suja assim na calça, dava um jeito... batia com o martelo ali na ponta da vela pra quebrar aquela cerâmica, pra a faísca virava uma tocha, né? Mecânico raiz, hoje tem uns mecânicos por aí que são mecânico de computador, vai lá, passa o sensor ali, o computador, aí ele fala, tem que trocar a ripimboca da parafuseta, tá, vou ver o vídeo aqui no YouTube, encomenda a ripimboca nova, vai lá e troca ali no, esse é o serviço do mecânico, e cobram caro, nem te conto, né? Aqui é a Mara Eusébio também, mandou um coraçãozinho. Mara, obrigado aí. Pode deixar tua opinião aqui, hein? Pode deixar tua opinião desse jogo aqui, que a gente tá em polvorosa. Porque daqui a pouco o jogo entre Inglaterra e Argentina, nós vamos torcer, hein? Hoje todo mundo é inglês. Hoje, tirando aqui, já temos aqui 3 pessoas. Ó, temos 10 ouvintes aqui nesse momento que estão mandando opinião. 3 estão torcendo pra Argentina, hein? 3, tá bom, tá na média, 70% aqui a torcida. Aqui o Johnny tá falando aqui, então, quando o Peru tava jogando, Paulo Jacaré tava lá, entendeu? Jacaré viu essa Copa, a Copa de 78. Não, o Paulo Jacaré é mais novo, não, 78. 78 eu tava com 3 anos de idade, né? Não, pro Paulo Jacaré tá assistindo isso aqui, ele teria que estar pelo menos com uns 23. Aí, não. O Paulo Jacaré é mais novo. Zezé Galo Doido, mandando com a sua tradicional figurinha. Boa tarde, né? Tá todo mundo aqui ligadinho, já todo mundo deixou sua opinião, beleza? Então vamos dar sequência aqui na programação. Agora são 2:30. Hoje é dia 15 de julho, uma data muito legal aí no calendário, né? Temos aniversariantes. Se você tá de aniversário, eu gosto sempre de dar parabéns pra você, né? Saiba que você não tá sozinho no seu dia, tem gente fazendo aniversário, uma banda que eu gosto muito chama Yes. Banda inglesa também, hein? Banda inglesa. Ah, você nunca ouviu falar do Yes? Daqui a pouco eu vou colocar a musiquinha aqui pra nós ouvir. Mas hoje é dia 15 de julho, já se passaram 196 dias, tá? Só tá faltando 169 dias pra terminar o ano. Então, portanto, aquela dica de sempre. Você que se encheu de promessa. Você podia já bater um papo por aqui falando aí o que, que você prometeu. Tá cumprindo? Muita gente prometeu coisas fáceis, aprender inglês. Não é tão fácil, né? Já se inscreveu lá na professora Sue Wonder? Não, não é patrocinadora aqui do programa, patrocina o Eduardo. Então tá tudo em casa. Aprender inglês também, ó. Você pode. Sabia que o Rosetta Stone ajudou muito? Aí ajuda, tem um curso, né? Chamado Rosetta. É, que o curso de inglês. Mas hoje em dia também fica a dica aí pra você, ó. É, agora esse ChatGPT, essas inteligência artificial, dá pra você bater papo lá, né? Coloca ali e você vai falando em inglês, ela vai respondendo, corrigindo. Dá tempo ainda de aprender inglês esse ano. Você que prometeu que ia emagrecer, facinho. Monjaro tá resolvendo aí as promessas de um montão de gente. Aí agora aquela outra que é mais difícil, né? Que é juntar dinheiro, que é guardar dinheiro. Muita gente na virada do ano fala, ah não, eu quero esse ano de 2026, eu vou terminar o ano com superávit na minha conta. É, eu quero terminar esse ano 2026 ali no azul. Quero colocar aí, ó, $100,000 de reserva na minha conta esse ano. É, dá tempo ainda, será? $100,000 é um bom valor. É, se fechar aí com uns 20, 30 mil dólares extra, né? Já tá bom, não tá? Mas cada um tem o seu projeto, tem o seu sonho. Agora acelera, meu amigo, porque 169 dias tá faltando aí. E hoje é dia 15 de julho, até tem uma bagagem grande, histórica. Uma mistura de momentos, grandes descobertas, virada na ciência, cultura pop, geopolítica. Não, vamos falar aqui um pouquinho das coisas, hein? Hoje, lá no ano de 1099, há muito tempo atrás, a tomada de Jerusalém. Já falamos sobre isso aqui nos nossos bate-papo de história aqui na programação. Os soldados cristãos romperam as defesas, né? Conquistaram a cidade de Jerusalém durante a primeira cruzada. Foram várias cruzadas, né? Pra quem não sabe, as cruzadas eram os papas, né, que organizavam ali a galera da Europa. Tinha um fundo por trás. Eram dois objetivos. Primeiro, era tomar a Terra Santa, né? Tomar Jerusalém da mão dos muçulmanos, que os craquentos estavam lá. É, eles que estavam lá, os muçulmanos, tudo lá tomaram a... Isso aqui, pra quem conhece da Bíblia, lembra aquela parte lá dos 12 reinos de Israel, aquela coisa toda. Depois apareceu lá os muçulmanos, expulsaram todo mundo lá, os descendentes. É, todo mundo saiu. Do rei Salomão todo, acabou, empurraram todo mundo pra fora. Mas aí ficou aquela dúvida, ficou aquela coisa atrás da... Não, o Papa não, peraí. Israel é um lugar, né? Não, nós temos que ir lá, nós temos que ir lá. Jesus passou por lá. Não, essa galera não acredita muito. Vamos ter que ir lá tomar. Só que não era fácil, não, hein? Não era fácil porque os muçulmanos, sabe, eles eram armados e rapaziada perigosa. Então o Papa teve umas ideias assim, meio estranhas. Falou: não, tem muita prostituta aqui muito. De tudo. A escória da sociedade estava lá nas ruas lá da Europa. O Papa falou: não, vamos colocar toda essa turma aqui, ó. Pegamos uma meia dúzia de soldados e vamos levar todo mundo para lá. Os que forem na frente vão morrendo mesmo, mas deixa aí que vai morrer, vai limpar mesmo. Enfim, resumindo, foi mais ou menos isso que aconteceu. As cruzadas, morreu muita gente. Muita gente morreu. E aí, num dia como esse, libertaram, né? Claro que não deu muito certo, porque depois, os muçulmanos voltaram, depois retomaram, e a gente vai bater papo sobre isso mais na frente aqui na programação. Mas num dia como esse, a primeira cruzada deu certo. E a Terra Santa, então, foi libertada das mãos dos muçulmanos pelos heróicos soldados cristãos. Leia-se soldados cristãos, também, claro, que eles estavam ali, que depois se tornaram os cavaleiros templários. Por que templários? Porque eles ficaram, a base deles era no Templo de Salomão, no Templo Templário, que depois a própria igreja se revoltou contra eles, porque essa galera ficaram, né, muito rica, porque eles iam lá, né, nas guerras contra os muçulmanos, e aí o espólio de guerra, ou seja, fez a guerra, venceu a guerra, cata tudo que quiser. E aí caçavam, e era muito dinheiro, muito ouro, e aí esses soldados, né, os soldados cristãos, começaram a ficar muito rico, e depois, num futuro não muito distante, a própria Igreja Católica se revoltou contra eles, para tomar as riquezas. E aí entra lá a história do Demolês, entra a história dos maçons, que daí é papo para outro dia. Paulo Jacaré também tá por aqui. Faltam 3 anos para eu nascer, quando a Argentina foi campeã. Tá vendo? O Johnny falou que você já era grande. Não, não era não. Era um jacarezinho ainda, né? Ainda era filhotinho quando a Argentina foi campeã, lá no ano de 1978. É, Johnny, era não. No Paulo Jacaré era Paulo Jacarezinho. Aqui a Argentina vai cair de 4 hoje. Guilherme Reis está por aqui. Guilherme, um abraço aí, obrigado pela participação aqui no programa. E lembrando, né? Lembrando que vai sair os dois vão jogar, né? Vai ter o jogo. No sabadão vai ter o jogo entre França e o perdedor de hoje. Poderia ser França e Argentina. Daí a França tá chateada, e a França vai dar-lhe um couro nos argentinos no sábado, não é? Vai ser a disputa do terceiro lugar? Sim, porque ontem a França caiu. E aí agora tá esperando quem que vai jogar contra ela para decidirem. Mas na verdade, por trás desse terceiro lugar, fala: "Ah, terceiro lugar não... A grana é boa. A grana é alta, tá? O campeão leva aí alguns milhões. Muitos milhões de dólares que levam o campeão, o vice-campeão também, e o terceiro lugar levam a baba também. Eita, é dinheiro pra lá, rapaz. É dinheiro, muito dinheiro. Tá aqui então, Guilherme Reis já passou aqui sua opinião, então, que também a Inglaterra ganha. Então agora já aumentou aqui a nossa proporção, já estamos 80%. Dos nossos ouvintes nesse momento estão junto com a gente aqui torcendo para os ingleses. Falando nisso, os caras que inventaram o futebol, né? Vamos deixar eles ganhar mais uma Copa, né? Vamos. Deixa eles ganhar, que os ingleses não incomodam em nada. Quando fala de Inglaterra, eu só lembro assim na minha mente, fecho os olhos e imagino aquele lance bonito assim do Ronaldinho Gaúcho. Hã? Lado direito, assim, ó, chutando aquela bola, o goleiro inglês só olhando, assim, ó, tá, a bola na gaveta. Eita, que o Ronaldinho Gaúcho dava orgulho, né? Menino jogava. Não, menino Ney, não, é o menino Ronaldinho Gaúcho. Eu tive a oportunidade de conhecer o Ronaldinho Gaúcho, conheci depois o empresário dele, que morava lá em Florianópolis, o Eric Lové, que casou daí com uma brasileira, morava lá em Jurerê Internacional, onde eu trabalhava, né? Trabalhava no hotel lá no Jurerê Beach Village, e aí ele era o investidor do hotel, o Eric Lové. Gente boa, cara, né? Fala aquele português assim, de chefe de cozinha, mas fala. Aqui o Gabriel, então, tá repetindo aqui, o Messi não pode fazer gol hoje. Verdade, porque senão também ele vai ser o artilheiro da Copa. Até isso vamos tirar dele. Vamos tirar aí dos argentinos, que não merecem também ter o artilheiro da Copa do Mundo. Não. Vamos aí deixar aqui o Mbappé, porque sábado aí vai ter o confronto direto. Argentina de Messi versus França de Mbappé, do Edemolê, e tudo aquele com E que eles gostam, né? Aí, falando nisso, o que mais que nós temos? Ah, hoje, aqui tem que falar da música hoje. É que eu entro num assunto aqui, daí já vou me perdendo, né? O meu TDAH não é fácil, não. Já falei um pedacinho aqui, no ano de 1799, a descoberta da Pedra de Rosetta. Durante a campanha militar de Napoleão Bonaparte, já falamos de Napoleão, esse cara. E um dia desse eu vou contar aqui uma peculiaridade sobre Napoleão. São várias, né? Soldados franceses encontram um bloco de granodiorito negro na cidade de Rashid. O achado continha o mesmo texto gravado em três escritas diferentes, tornando-se a chave para estudiosos finalmente decifrassem os hieróglifos egípcios. Num dia como esse, exatamente como esse, 15 de julho do ano de 1799. 110 anos depois, teve um atentado contra Dom Pedro II. Você já notou, né? Que eu sou fã de Dom Pedro II. Esse cara esteve aqui em Boston, sabia? Dom Pedro II esteve aqui em Boston. E ele era respeitado. O cara falava mais de 20 idiomas. Deixa pra lá, que senão eu vou entrar nesse assunto do Dom Pedro II aqui. Mas ele sofreu um atentado ao sair de um teatro lá no Rio de Janeiro. Um militante republicano, tinha que ser, né? Atirou contra a carruagem imperial. Mas, infelizmente, ninguém saiu ferido. Eu penso, assim, que o maior dos brasileiros foi Dom Pedro II, né? Depois, ali, nós temos outros bons brasileiros, né? Ayrton Senna. Se bem que dizem que Deus é brasileiro, então aí já entra ali, aí já não tem como competir, né? O nome da doença de Alzheimer também foi batizado num dia como esse. A doença de Alzheimer foi um psiquiatra alemão, Emil Kraepelin, descreveu aí a patologia no seu livro. E a doença de Alzheimer, então, homenageando seu colega Alô Alzheimer, que havia identificado os primeiros sintomas anos antes. No ano de 1910, em 1975, o projeto Apollo-Soyuz deram uma parada na briga ali durante a Guerra Fria e então fizeram uma parceria. A União Soviética e Estados Unidos. Hã? Nossa, época aqui o couro tava pegando, hein? O que mais que nós temos? Num dia exatamente como esse, a tragédia no mundo da moda, o famoso estilista italiano Gianni Versace. Já viu um preço de uma bolsa, né? Da Versace? Não recomendo aí. É caríssimo, meu amigo. Pra você que tá pensando em dar um presente aí pra gata, um presente aí pra sua namorada, um perfume, alguma coisa assim, ó. Essas marcas assim, ó, Versace, Gucci. Pelo amor de Deus, né? E ele foi assassinado num dia como esse, 15 de julho do ano de 1997, então não faz tanto tempo. E eu visitei essa mansão ali em Miami, na beirinha da praia, uma casa branca, assim que tem umas grades de ferro na frente. Ele foi morto pelo serial killer Andrew Cunanan. Outras coisas que nós temos. Agora sim entramos na parte do nascimento de peso. O Peter Banks, ele que nasceu no ano de 1947, ele é o guitarrista original e um dos membros fundadores da lendária banda de rock progressivo Yes. Pra você que não lembra, fala, mas que banda é essa? Nunca vi uma música deles, como é que é essa música? Aqui, ó, mais ou menos essa aqui, ó, essa aqui.

banda é dos anos 1970, mas essa pedrada, essa aqui foi lançada lá no ano de 1983. Por isso que eu falo que os anos 80 é o ninho das músicas.

Johnny mandou um vídeo por aqui, ó. Ah, um vídeo, já tá, já colocou o telão lá? Ah, já tá prontinho pra assistir o jogo, hein? Daqui a pouquinho também vou correndo achar um lugar aí pra assistir o jogo. O Johnny já tá preparado, já tá entrando aí. Ah, ele tá assistindo a galera. Olha, já estão comemorando, os argentinos estão comemorando que vão perder, hein? Tá aí, Johnny, vamos torcer contra esse cara aí, ó. O Lionel Messi, não pode deixar espaço pra esse cara. Marilene também tá falando por aqui que ama o perfume da marca. Tá falando sobre o cara que morreu num dia como esse, né? Eu visitei a casa dele, ele tá sempre lá cheio de flores na frente da casa dele, lá no norte de Miami, Miami Beach. Eu não lembro agora o nome da praia que era, do Gianni Versace. Ele que morria num dia como esse, 15 de julho. O cara foi lá e deu uns tiros nele, hein? Assim como aconteceu ali em New York, daquele outro, John Lennon. Como dizia Raul Seixas, mamãe, não quero ser prefeito, pode ser que eu seja eleito e alguém possa querer me assassinar. E era uma mansão, a mansão ainda é dele, né? Do Gianni Versace. Que é meio que um museu, um negócio assim, né? Tá aqui a Marilene, então. Que ama o perfume dessa marca, gosta do perfume cor rosa, maravilhoso. Deve ser bem baratinho, né? Perfuminho que deve ser tipo lá 350, 400 dólares o vidrinho. É, tudo é caro essas coisas aí, já notou? Tudo é muito caro, eita. Opa, vamos dando sequência aqui na programação, então. 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Já falei no programa aqui sobre curiosidades que quem investiu e fez o primeiro telefone celular era aquele tijolão enorme, grande. Era o sonho de todo mundo ter um telefone móvel. Assim como os portugueses ainda chamam, né? Já notou? Se você tem um amigo português, eles não falam celular. Eles falam telemóvel. Português é meio estranho, né? Muita gente estranha é português. Eles falam telemóvel. Então, o sonho de todo mundo era ter um telefone. Só tinha telefone fixo. Que foi inventada aquela cordinha que você andava pela casa com o telefone, né? Passeando com o telefone. Depois foi um avanço quando saiu o telefone sem fio. Mas claro que você era só dentro de casa que o sinal pegava. Aí a Motorola investiu milhões de dólares. Os engenheiros quebraram a cabeça e eles conseguiram fazer. Ufa! Fizeram o primeiro celular do mundo. Custava uns vários milhares de dólares. E aí hoje facilitou. Mas ainda existe, né? A marca Motorola parece que pertence para... Primeiro foi comprar, porque estava lá no fundo do buraco. Aí o Google comprou só porque precisava das patentes. E depois o Google vendeu para Lenovo. Mas existe ainda o Motorola. 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
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Fibra ótica. Porque nós já falamos aqui no programa daquele brasileiro que foi a primeira pessoa a estudar sobre fibra óptica. Padre Landel, esse gaúcho que depois foi pra São Paulo. Já contei, lembra dessa história que eu contei? Que os fiéis invadiram o escritório dele porque ele estava trabalhando no projeto do rádio. E aí os fiéis viam aquela caixa falando sozinha, não, isso aqui é coisa do demônio, isso aqui é o cramunhão, coisa ruim. Onde que já se viu uma caixa falando sem ninguém tá dentro? Coisa do capeta. E aí, olha só, intolerância religiosa. Lá no ano de 1904, quebraram o estúdio todo do coitado do padre. Padre Landel de Moura. E esse cara também, além de ser o inventor do rádio, ele também foi um dos precursores mundiais a essa área

Pra você ver quanto que nós tivemos um brasileiro top. Quantos brasileiros... Não, tem vários outros. Eu já falei daquele outro cara lá que inventou o Discman. Que depois a Sony foi lá e roubou dele. O brasileiro também, né? Deixa eu te contar uma coisa. Falta apoio do governo. Mas deixa eu falar isso aqui que é assunto. Tô falando outra coisa aqui. 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Fica a dica pra vocês. São 2h55. Paulo Jacaré tá aqui, ó. Quanto a esse céu que tem esse céu nublado? Ah, não, isso aqui é fumaça, né? Por isso o alerta hoje no celular é sobre isso. A qualidade do ar. Tipo, mais ou menos como se a camada do ozônio, né? Baixasse. É, o nível de oxigênio aqui tá pouco. Principalmente, cuidado aí. Cuidado, quem tem problema respiratório com asma, até mesmo problema de coração, né? Que precisa ter um oxigênio ali limpinho. Cuidado, procura ficar dentro de casa, evita de estar saindo muito, porque esse tempo não é nublado. É a camada de ozônio mesmo que tá mais baixo, né? Devido às queimadas. Sim, essa época do ano tem muita queimada, né? E vem de longe essa fumaça, não é daqui não, hein? Essa fumaça vem de longe. Ozzy Baiano também tá por aqui, ó. Me manda o número da Embracel, Ozzy, tá aí, claro, 617-544-7005. Vou ver se eu consigo escrever aqui nesse WhatsApp aqui da rádio, né? Porque não sabia que não tem aqui o botãozinho pra digitar? Tem só pra mandar figurinha, ó. Quer ver? Eu posso mandar figurinha por aqui. Vou mandar um joia. Agora eu tô mandando um joia, ó. O joia chegou lá pro Ozzy Baiano. O Johnny mandou um vídeo aqui da galera lá da Argentina, já estão... Cadê? Tem o áudio aqui? Tem. Esse chill aí no fundo é um vídeo que o Johnny mandou aqui. É, eu acho que ele já tá comemorando aqui que a Argentina vai perder, né? O Gabriel tá confirmando aqui. Legal seria depois a história de como as pessoas destravavam os celulares. Olha, pro celular eu não sei bem. Agora, lembra aquele telefone que tinha que discar? Aquele disquinho que daí tinha uma chave? Lembra? Lembra na época que tinha que ligar a cobrar? 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Pra quem já pegou aquele telefone que tinha chave, né? Lá em Santa Catarina tem ainda uma das maiores empresas que faz os aparelhos de telefone. E aí tinha um museuzinho assim, né? Eu sempre gostei dessa parte. Toda empresa que eu vou lá na parte do museuzinho pra ver o que tá rolando. Aí tinha os primeiros aparelhos, né? E aí tinha aqueles com chave, assim, né? Tinha, e os pais levavam a chave pro trabalho, né? O telefone ficava lá, mas não podia fazer ligação, não. Era só pra receber. Porque era, afinal de contas, era caríssimo. Até pouco tempo atrás, eu conheci um advogado aqui que fazia esse trabalho. Pra quem comprava uma linha de telefone, era sócio da Embratel. E era uma grana, tipo, a pessoa recebia ali 100 mil, 200 mil reais, porque quando comprou era quase o valor de um carro pra você ter uma linha de telefone na sua casa. Uma loucura aquela época. Hoje em dia é tão fácil, hein? 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Coisa de boa.
Coisa de louco, né? Marcelo Baroni, nome de cantor aí, né? Parece que é o cara da banda lá, o Baroni. Lá é Baroni com E, aqui é Baroni com E. Motorola parou no tempo. Na verdade, a Motorola, o que é que aconteceu? Depois que ela inventou, né, o aparelho celular, aí ela passou... Como ela não conseguiu acompanhar, ela ficou na época do teclado. Mais ou menos, para quem já teve aquele aparelhinho Blueberry, né? Era Blueberry? Não.

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muito boa tarde. 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Agora são 4 horas e 6 minutos pelo horário da Costa Leste, 5 e 6 pelo horário de Brasília.

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3: Muito boa tarde.

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2: Muito bem, 5 horas 8 minutos no Sistema Insuperável de Comunicação. Uma tarde sombria aqui na Nova Inglaterra, né? Acho que o clima combinou muito para essa vitória da Argentina contra a Inglaterra. Que raiva, velho! É uma tarde sombria, vai ficar mais sombria, um tempo sombrio, tempo feio, essa fumaça do Canadá, vem pra deixar a gente triste aqui. Enfim, boa tarde pra todo mundo, quarta-feira, dia 15 do mês de julho do ano de 2026. Boa tarde, rapaziada, tudo bem com vocês? Já não tô lendo roteiro nos últimos dias, hoje eu nem vi o que tem no roteiro, tá, Felipe Tonon?
3: Nem preciso.
2: Tá? Boa tarde, Tatá, boa tarde, Felipe. Até o João Vitor apareceu aí, mas, ô, João Vitor, tá muito escuro a sua imagem, João Vitor. Quase não tá dando pra te ver. Boa tarde, todo mundo. Deixa eu começar com a Tatá. Tatá, boa tarde, como é que você tá?
4: Então, eu tô assim, como dizia o saudoso Vanderlei Luxemburgo, o medo de perder... Saldoso, a vontade.
3: Morreu? Matou o Luxemburgo.
2: Mata a Argentina, bicho.
4: Gente, eu tava aqui, ó, preparada.
3: Ai, Tatá, falhou.
4: Olha, eu vou falar, tá na conta do técnico. Na conta do técnico. Covarde. Ele quis colocar 65 mil zagueiros, faz 1-0 em vez de continuar jogando, né?
5: Tava assistindo na Globo, né?
4: Se fosse aqui no Brasil, hein, Felipe? Se fosse aqui no Brasil, demissão na hora, né? Ela não precisa nem sair ali, ó.
2: Muito bem. Deixa eu cumprimentar agora o menino Felipe Tonon. Tudo bem, seu Tonon?
5: Menino?
6: TV de preto.
3: Péssimo.
6: De luto.
3: Tô péssimo.
2: Essa cara de Ed Sheeran que ele tem. Ed Sheeran. Ed Sheeran. Negocinho Ed Sheeran, não tá? Esquece o Ed Sheeran.
3: Ed Sheeran.
2: Ed Sheeran.
3: Ed Sheeran.
2: Ed Sheeran.
3: Ed Sheeran. Ah, Ed Sheeran. Ô, Leandrinho, eu quero pedir desculpas pra minha audiência.
2: Claro, brother. A gente entende. Eles vão entender.
3: Eu não apresentei o programa hoje. Porque.
5: Mas pode tirar folga?
3: Não, não foi
5: Argentina?
3: Folga. Não, não foi folga. Eu estava me preparando
5: a
3: para este
5: tá
3: programa. Não, não. O Leandrinho tem sensibilidade. O Leandrinho entendeu a necessidade.
5: Até demais.
3: Às vezes. É uma semifinal de Copa do Mundo.
2: Às vezes o Leandrinho tem sensibilidade. Às vezes.
3: Uma semifinal
5: de
3: Copa do
5: Mundo. Essa empresa tá uma mãe.
3: De 4 em 4 anos, a Argentina. Eu tinha que ajudar na secagem pra gente poder fazer um bom programa hoje. Vai ser o pior programa. Hoje é o pior programa pra mim. Porque.
5: Sim. Mas a Argentina ganhou a Copa do Mundo?
3: Olha, sinceramente.
7: Felipe, tá liberado.
3: Posso falar?
7: Pode ir pra casa.
3: A Argentina vai ser tetracampeã, gente. Não tem.
5: Que bom que você tá pensando assim, que aí não é, porque todo mundo tá torcendo, tá dando ruim.
3: Não, a Argentina é tetra.
2: Domingo, tá bom, Felipe, deixa eu cumprimentar o Guga, depois a gente traz mais desabafo seu aqui, eu te entendo. Bom dia, boa tarde,
7: Felipe,
2: seu Gustavo.
7: Tá liberado, boa
5: Guga
7: tarde.
5: O Guga tá com a skin
7: tarde,
5: dele de aposentada lá.
2: Boa tarde, seu Guga.
7: Eu tô de preto hoje, né? Tô de preto.
5: Tá com a boina de...
7: Mas antes da Argentina ser tetra,
5: eu quero da praça.
7: Pela Espanha. Eu acho que a Espanha é que vai nos vingar. Mas, Felipe, você tá liberado, pode ir pra casa, fica à vontade, vai chorar suas mágoas. Depois você assiste o replay, quem sabe se não muda a situação, viu? Bom, gente, um jogo atípico, né? Tatá, eu tenho que dar razão, Tatá, vou fazer meu comentário rapidinho aqui.
2: É rapidinho, inclusive, pra depois você mandei... fazer o comentário completo. Agora não, é só pra dar um boa tarde.
7: Só um botão, então vamos lá. Boa tarde, João. Guga. Parabéns pelo seu finalista. Viu?
5: Boa tarde,
7: foi o único que acertou. Parabéns,
2: foi o único que acertou, verdade. Por falar em João, deixa eu chamar o João aqui, tá direto.
7: Do escurinho do cinema aí.
2: Fala, João, boa tarde, tudo bem? É, João, tá difícil te ver, viu, cara?
5: Crepúsculo. Tá igual que é meio do Crepúsculo, não tá, não?
7: É, a gente só vê o Bluetooth,
2: ó. E não tá te ouvindo também, não, João, tá sem som, tá?
5: É, João.
7: Sem som.
2: Tá sem som. Então tá te ouvindo, não. Enquanto isso, deixa eu chamar o Najim, que tá falando igual uma taraguela.
5: Tagarela.
2: Boa tarde.
5: Vocês estão tristes como se a Argentina tivesse ganhado a Copa do Mundo, gente. Calma, tem Espanha ainda.
2: Mas a gente não queria nem que ela fosse pra final.
4: Você
2: não entende.
4: Nem pra ter
6: agora falou o outro que jogou tudo quanto é pedra, calma, caminhão, é. Atirou, não, deu tiro de, de bazuca, de canhão, falou. Agora,
8: é isso aí, calma, que você
6: calma, caramba, rapaz. Calma, caramba. Não.
5: Vocês estão parecendo um velório, parece que a gente
4: não quer. Eu tô no velório.
5: Eu também tô. Argentina?
6: Não, não estamos dando a taça pra Argentina. A gente queria que ela não fosse nem pra final, pra gente não ter que sofrer duas vezes.
5: Olha, é o seguinte, se a Argentina não ir pra final, pra Argentina, pera aí, o pipoqueiro, ele tá com bonezinho, parece que é esse pipoqueiro de praça, não tem? O rapazinho que vende pipoca na praça, olha lá o bonezinho dele. É, tipo assim, pra Argentina não ir pra final, o que tem que acontecer é do outro time jogar. Vocês não podem deixar a Argentina jogar. A Argentina é assim, ela vem nos trancos e barrancos, vem ruim, não joga a Copa inteira, mas quando chega ali pertinho da final, da semifinal, eles tiram o coelho da cartola. Tem que tomar cuidado, se deixar a Argentina jogar,
7: é só pra dar o boa tarde, deixar a Argentina jogar seu comentário.
5: Só que é o seguinte, tem a Espanha, tem a Espanha, ô meu querido pipoqueiro da praça, tem a Espanha ainda, nós vamos ganhar esse negócio, calma, calma que tem a Espanha ainda.
6: Muito bem, deixa eu chamar o juiz. Chamar o seu juiz agora. Seu juiz, boa tarde, tudo bem?
9: Pois é, boa tarde com essa notícia ruim aí, né?
6: É.
9: A Argentina brilhou e calou a boca de todos, inclusive a nossa. Quando nós falamos que ela não jogou com ninguém, dessa vez ela jogou com alguém, mas esse alguém se acovardou e a gente tem que aturar agora argentinos na final. Argentina e Espanha, ainda há esperança. Ainda temos a Espanha para fazer o papel que a gente precisa. Vamos lá.
6: Tá, mas vamos ser sinceros. Será que a Espanha vai dar conta de fazer o papel que a gente espera?
9: Se não se acovardar, Leandro. Se for jogar igual a Inglaterra, fez um primeiro tempo muito bom e depois se acovardou. Fez o gol e se acovardou.
6: Juizinho também foi fraquinho hoje, tá? Juizinho bem fraquinho hoje, tá?
9: Até quando ele não aparece.
8: Falta final.
9: Até quando ele não aparece, ele é ruim.
8: Juizinho foi fraquinho. Mas o que foi essa falta no último lance, o Aires?
6: Senhora.
8: Risco de gol. O que aconteceu? Não aconteceu nada.
6: Faltou autoridade desse juiz pra botar moral nesse jogo. A Argentina meteu o pau, bateu, cara.
9: Aconteceu. Vocês não vêm jogar no árbitro a responsabilidade de que ele não teve hoje.
6: Só tomar opinião sobre o árbitro. É minha opinião sobre ele.
9: Certas pessoas falando aí, é o amiguinho do Messi. Aí eu fui ver a matéria, diz que ele é o favorito. É diferente de você ser amiguinho. É um ato que o cara tem o respeito. Agora, ser amiguinho é amiguinho pessoal, que vai colocar lá pra fazer o resultado. E ele não é amiguinho do Messi. E ele não influenciou. As coisas que ele fez no jogo hoje... Mas não pode influenciar no jogo. As coisas que ele fez no jogo hoje são coisas que são normais. Marcar o que ele marcou. Eu discordo do quando a Tata falou comigo, no privado, né? Mas tá, falou que ele tava deixando, conversando na hora que ele tinha que mostrar cartão. Eu acho que não. Eu acho que ele conduziu bem, conversou quando tinha que conversar, deu cartão quando tinha que dar cartão.
6: Eu quero saber quantas opiniões que você deu aqui contra árbitro durante todo esse programa.
9: Nenhuma, zero. Isso aí não é meu papel, isso é papel seu.
6: Você tá sempre do lado do árbitro.
9: Mas é lógico, eu sou do sindicato, afinal de contas, eu preciso defender minha classe.
6: O sindicato tem que ser justo. Se é ruim,
9: tem que defender os funcionários.
6: Tem que falar que é bom.
9: O sindicato tem que defender os funcionários. Essa é a minha função, defender os funcionários.
8: Um árbitro de uma semifinal de Copa do Mundo não deixar jogo. Gente, o primeiro tempo ele deu 3 minutos. 3 minutos é a pausa. Ridículo isso. É árbitro ruim isso. Não existe. Árbitro de semifinal tem que deixar jogar. Sabe, como é que dá 3 minutos? Zerou, não deu nenhum acréscimo.
9: Tá bom.
8: Árbitro ruim.
6: Já temos áudio aí do João? Já temos áudio seu aí, João? Já temos áudio seu?
8: Cadê o João?
6: Não temos áudio do João. João, não tá, a gente não tá te ouvindo, João. João, felizmente,
7: João. Vai pro quarto do hotel, João.
6: A gente não consegue te ouvir, não, João. Não estão conseguindo te ouvir, não. Muito bem, são 5 horas e 17 minutos. O que vocês acham aqui, já que não fizemos a... Não sei se vocês fizeram, que eu nem olhei também. Tanta raiva que eu fiquei. O que vocês acham que vocês sugerem pra gente perguntar? Pra gente perguntar pro pessoal no palpite de jegue agora.
5: Já abrimos o público. A Argentina ganha a Copa do Mundo.
6: Porque o pessoal já tá mandando... Já tem muita gente mandando mensagem aqui. Mandando mensagem aqui.
5: A gente vai virar isso ainda.
6: Você sabe que tudo que a gente fala aqui pode ser usado contra a gente, né?
8: O Fernando Nagy. Não, o Najim não acredita no Brasil pra 2030 e acredita
5: eu
8: nessa
5: acredito
8: Argentina
5: na Espanha,
8: que vai ganhar.
5: Eu acredito na Espanha.
6: Cara, eu, olha, eu vou te falar.
4: Nossa, gente, eu tô numa tristeza.
5: Eu não vou... distorço as minhas palavras.
8: A Argentina vai ganhar.
5: Que a Argentina não tá campeã do mundo ainda. Vocês não ficam nesse desânimo que tem a Espanha. Ontem tava todo mundo falando aqui que a Espanha jogou um bolão. A Espanha vai jogar um bolão de novo, cara.
6: Não, olha só, um
5: essa
6: cara... deixa eu dizer uma coisa pra vocês.
5: Vai se ferrar. Calma,
6: seu Fernando, deixa eu dizer uma coisa pra você. Você era o cara que eu cheguei, achei que ia chegar aqui cuspindo fogo. Falei,
5: mas o que eu tô falando de errado?
6: Amarelão, chegou todo amarelão aqui hoje.
5: Me decepcionou.
6: Me decepcionou também. Eu esperava uma postura mais diferente.
5: Eu esperava que eu chegasse aqui e eu ia ficar assim, ó. Olha só vocês, tá? Olha aqui pra mim.
7: Botasse fogo.
5: Vocês estão assim, ó. Aqui, como é que vocês estão? Argentina.
6: Nossa, todo puto. Você tá tranquilo demais pra quem viu a Argentina. Você tá muito tranquilo pra quem viu a Argentina permanecer na Copa. Tá muito tranquilo.
5: Eu vi a Espanha jogar ontem. Você viu aquele bolão que a Espanha jogou? Vai dar 4-0, pipoqueiro da praça. Vai dar 4-0.
6: Fala, pipoqueiro da praça.
7: 4-0. A pipoqueiro da praça, a panda, data panda. Olha lá. Vestidinha de panda.
6: Fala,
4: ele tomou pra mim, eu não falei nada com
6: ninguém. Ele. Pois é.
7: Eu tô lhe elogiando.
6: O Fernando chama ele de pipoqueiro da praça, ele parte pra cima da Tatá.
7: Ele tá me chamando de pipoqueiro. Só quem tá pipocando aqui.
5: Fala, Carlos Alberto.
7: Quem tá pipocando aqui é o Fernando Najim. Ele que tá pipocando.
5: Eu não, você que tá pipocando. Porque a gente não ganha ainda.
4: Tem a ver com isso?
8: Eu tô indignado com a postura do Najim hoje.
4: Eu tô chorando. Eu tô aqui triste.
5: Mas tá, eu deveria te fazer o quê? Como é que eu deveria te fazer?
8: O que você fez os 23 programas passados.
5: Mas o que que eu fiz já? Eu tô aqui falando com vocês pra manter a fé.
8: Você tem que tá revoltado.
5: Não, mas eu continuo conectando a Argentina.
6: Tem mais um jogo, gente. Aí vocês estão entregando. Nossa, mano, olha, Mila, eu fiquei puto agora com você, velho. De verdade, cara. E olha que eu sou o menos entendido de futebol aqui, mas que eu. Fernando, você me tirou do sério agora, brother. De verdade.
4: Eu tô igual você. Eu tô mais chateada, sinceramente, eu tô igual você, mas sério, eu tô chateada, eu tô muito mais chateada quando a nossa seleção saiu. Sabe por quê? Porque o Brasil não abriu o placar, né? A gente tomou 1-0, 2-0, depois 2-1. Mas quando a Inglaterra fez 1-0, eu falei, nossa, é agora, eu empolguei, né? Aí eu falei, aí recuou, 1-1, eu falei, ai meu Deus, 2-1, eu falei...
6: Não, eu também.
5: Gente, você estava onde na última Copa? A última Copa, a Argentina veio ruim na fase de grupo, veio ruim nas oitavas, aí você vai deixando encostar, e eles começam
7: você
5: a mostrar.
7: Você é torcedor da Argentina.
5: Não pode deixar encostar.
4: Ô, Fernanda, você tá me enganando. Você tá me enganando.
5: Não, eu tô falando a realidade. A Argentina não pode deixar encostar, que senão vai. Só que é o seguinte, do outro lado a gente tem a Espanha. O que eu tô falando com vocês... Tá triste, todo mundo tá triste, beleza.
7: Por que
5: só que
7: tá
5: eu quero ver a Argentina perder na final. Eu quero ver a Argentina perder na final.
4: O que você tomou, Fernando? O que tem na sua garrafinha aí?
7: Por que você tá de azul?
5: Rapaz, vocês assistiram o jogo da Espanha ontem, não?
4: O que você tem na sua garrafinha aí?
7: Eu quero saber por que você tá de azul.
6: Também.
7: Porque tá todo mundo de preto.
5: A camiseta que eu tava assistindo o jogo, rapaz.
6: Também tem alguma coisa estranha mesmo, viu, Guga? Tem mesmo, tá de camisa da cor da Argentina. Aires, fala aí alguma coisa. Você tá se querendo falar aí, fala.
9: Pois é, Argentina que busca o tetracampeonato. E o meu comentário a respeito desse jogo é de você ver uma seleção se acovardar o tanto que a seleção. Eu nem vou dizer a seleção. Essa classificação ela tá nas costas do Thomas Tuchel, que é o alemão treinador da Inglaterra, que a partir dos 9 minutos do segundo tempo, quando a Inglaterra faz o gol. Ele acabou com o time, ele colocou o time todo na defesa, aguardando os ataques da Argentina. E quando a Argentina começou a atacar, eu vi bola na trave, uma, duas, o goleiro fez defesas espetaculares. Já pensei,
6: mesmo, o goleiro
9: foi
6: mesmo.
9: Eu comecei a pensar
5: assim. Aí que eu vi que desandou, falei, agora
9: aí eu já vi assim, a Argentina vai ganhar esse jogo sem prorrogação.
6: Ah, que foi verdade.
9: Sem prorrogação. E foi dito e feito. Aí eu coloquei na acho que posso falar, né, Tatiaia? Eu queria ouvir o que eles estavam dizendo a respeito. O cara falou exatamente a mesma coisa. Aí depois vem um áudio do Guga, a mesma coisa. Que a Inglaterra chamou a Argentina pra cima.
7: A Argentina pro jogo.
9: E a chamou pro jogo.
7: Pra cima.
9: Então, meu moço, a Argentina
5: acabou. Ela fez mas com... é por isso que eu não tô aqui triste, porque eu vi o mesmo jogo que você viu.
9: Sim,
5: entendeu?
9: Sim.
5: Deixou a Argentina jogar.
9: Só já. Que eu tenho
5: um
9: pensamento como. O jogo que eu vi ontem da Espanha, a Espanha só perde pra Argentina se ela quiser.
6: Sensato, né?
9: Se ela só perde pra Argentina se ela quiser. Super porque sensatos. A Argentina ontem, desculpa, a Espanha ontem, ela colocou a França na roda sem deixar a França jogar de forma alguma. E era a seleção que a gente falava que era a favorita. E hoje a Argentina mostrou para nós brasileiros, que o João deve ter saído o áudio lá, né? Ela mostrou para nós brasileiros a possibilidade de jogar,
5: Leandro.
9: A possibilidade de jogar, de virar um jogo. Ela virou o jogo contra o Egito. Ela virou o jogo contra Cabo Verde. E a gente falou aqui que ela se deixar jogar. A gente falou que a Argentina virou contra equipes menores, não jogou contra ninguém. Agora ela jogou contra alguém. Porém, eu me apego na minha situação, de que a próxima dela é nada mais nada menos do que a Espanha. E o futebol que a Espanha jogou ontem não é o futebol de vice-campeão.
5: Agora vamos aguardar. É a mesma coisa que o Ares.
7: Eu acho assim, se a Espanha fizer o que fez ontem contra a França, nós temos uma grande possibilidade sim de sairmos campeões. É, porque anularam ontem as peças da França, Mbappé, Dembélé, Doué, essa rapaziada toda aí, eles anularam, souberam anular. Hoje a Inglaterra estava fazendo a mesma coisa, tanto que o Messi, em primeiro tempo, quase não estava produzindo. De repente, dão campo para a Argentina, dizer, vamos esperar e vamos para o contra-ataque. O maior erro dele, que a Argentina cresceu. E aí o resultado foi isso. Goleiro sensacional, cara. Era, se a gente for computar, era para ser 4-5 para a Argentina. Né? O goleiro fez defesas maravilhosas. E outra coisa, o Bellingham, no segundo gol, o Bellingham deixou o rapaz, eu esqueço o nome dele agora, que fez o gol, o 22, deixou o cara solto. E ele era a obrigação dele marcar o cara.
6: Tá uma quebradeira aí, João. Tá uma quebradeira aí, João.
5: O João tá quebrando aí, João.
6: Uma quebradeira aí, João.
7: Manda o pessoal ficar
6: fala, em João. Aí, fala, João. Boa tarde, boa noite.
10: Desculpa aí, gente. Essa é a vida de vir aqui pra casa da minha tia e brincar com os meus primos. Esse é o problema. O áudio, eu tirei que eu tava no computador, agora eu botei no telefone pra ficar melhor. Tá. Mas eu tava assistindo um jogo aqui, tava numa boa, eu falei, minha avó, aqui ó, vem cá, essa aqui que me fez aqui ó, essa aqui ó, essa aqui que me fez aqui fazer esse
6: negócio. Tia Suzana.
10: Tia Suzy aqui. Ai,
6: ele é a cara da tia Suzana.
10: Ai, meu Deus.
6: Ele é a cara da tia Suzana, né, velho?
10: Ah, Leandro.
11: Parece mesmo.
6: Parece, é a cara da tia Suzana.
10: Ai, gente, eu não vi no programa passado por causa que eu cheguei aqui tipo umas 6 horas aí, não deu problema pra vir, tá ligado?
6: Mas tá tranquilo, tá tranquilo, João. Você, o João que acertou, né? Que o João acertou? Que ia ser
9: Espanha, né?
6: Espanha, né, João?
11: Ele ia passar a Espanha.
7: Ele queria Espanha e Inglaterra, Espanha passou, só que a Inglaterra, o Mick Jagger apareceu na televisão, acabou. Ali...
6: Mas,
7: apareceu a imagem
6: mas ele
7: dele,
6: tinha quebrado, não, ele problema, tinha quebrado. Ele tinha quebrado essa maldição no último jogo.
9: Ele
6: né?
9: teve ele outros jogos jogo. Já e não perdeu.
6: Ele tava, tinha quebrado essa maldição, hoje voltou.
7: Olha, mas você sabe uma coisa?
9: Você tá igual o Rubinho Barrichello, Gugu. Você tá vindo já com
7: o negócio antigo. Nós comentamos ontem. O Fernando caiu, viu? O Fernando
6: ficou envergonhado. Não, eu também acho. Eu ia falar a mesma coisa. Ele foi trocar de roupa, porque essa camisa dele tá terrível.
9: Muito estranho o Najim, gente.
6: Muito estranho. O Najim tá muito estranho hoje.
7: Uma das coisas que nós falamos ontem foi a questão da Inglaterra, que a Argentina só fez vencer uma única vez da Inglaterra, que foi a final, né? Gol de mão de Maradona. Mas na hora que precisou, cara, eles botaram camisa azul, trouxeram tudo, quer dizer, não, a Inglaterra não teve aquele brilho de dizer assim, não, agora o momento é nosso, não é deles. Não é? De repente, fraqueja no jogo, onde estava ganhando de 1-0, pelo amor de Deus, bicho. Um jogador de qualidade, aí realmente fica triste. Mas é isso aí, vamos torcer pela Espanha. Ô, Guga. Nagini, não trocou a camisa, não, Nagini?
5: Vocês estão achando que você tinha trocado de camisa. Vocês estão numa zica do caramba. Vocês não assistiram jogo nenhum. Vocês estão assistindo o jogo, não? Vocês estão achando o quê? Deixa a gente não jogar nada dessa palhaçada,
6: Agora voltou bravinho. Voltou bravinho já. Amarelou hoje pra Argentina.
5: O garotão do crachá,
6: O cara chegou aqui igual a mocinha hoje. Ai, que Argentina. Falei, ih,
5: eu assisti o jogo, entendeu? Tu fica lá falando que marroquino é. Pera aí, João. Você fica lá falando que marroquino é português, aí hoje resolveu assistir o jogo.
6: Vocês me induziram a falar aquilo.
5: O garotão que usa o terno do Lombardi aí, você tá entendendo?
6: Lombardi é da concorrência, tá?
5: Ele começou a assistir o jogo.
6: Não vem falar do concorrente aqui, não.
5: Entendeu?
6: Lá da concorrência.
5: Aí agora começou a assistir jogo e tá entendendo de jogo agora.
6: Deixa eu te dizer uma coisa. Eu não tô me fazendo de entendido de jogo, não. Eu estou questionando a sua postura. Justamente por ser entendido de jogo. Eu falei da sua postura. Eu não dei nenhum palpite. Não, eu achei que eu, pelo fato do cara que bateu na Argentina.
5: Fala pra mim, meu diretor. Agora você tá usando o M.
6: Chega aqui uma mocinha. Aí você quer o quê, velho? Você quer que eu faça o quê? Não chegou numa postura. Ai, gente. Vocês estão assim por quê? Não.
5: A Argentina jogou.
6: Não, eu assisti o jogo. Eu não assisti todos os jogos.
5: Imagina.
6: Jogou muito. Fernando,
5: a Argentina jogou?
6: Pra quem apostou de 4-0?
4: Peraí,
6: deixa muito.
4: Eu achei que você ia chegar aqui arrebentando com a Inglaterra. Pelo menos isso. No mínimo.
6: Exatamente, Tata. Esse é meu ponto. Vocês entendem o meu ponto.
5: Eu sou inglês, eu sou brasileiro.
4: Agora vamos pra Espanha.
6: Entendeu? Isso aí não fique triste. Não fique parecendo o Gratiluz. Que esse coach Gratiluz.
8: Argentina e Suíça. O Najimi botou 4-0 pra Suíça no bolão. Hoje, a Argentina e Inglaterra, Najimi botou 4-0 pra Inglaterra no bolão. Aí ele vem com essa...
5: Tá 4-0 pra Espanha.
6: Vamos pro palpite de jegue, que eu estou... Peraí, Leandrinho. Pode falar.
5: Fala, João.
10: Tá, fala, João. De jegue, eu tenho uma opinião de alguém aqui. Pode vir. Qual a sua opinião do jogo de hoje?
8: Vai, Tia Su.
7: 2-1 pra Argentina, diga aí.
6: Guga, para de gritar, Guga, seu microfone tá rachando.
12: Eu não torço pra Argentina, é mentira dele.
6: Aí, jamais, tia Suzana, tu seria de Argentina. Tá bom,
12: não,
6: então.
12: Eu sou Espanha.
5: Você só falou isso porque eu falei isso ontem.
6: Bom, vamos chamar o palpite de jegue agora, vamos lá.
1: Todo mundo
6: é muita gente técnico. Pra falar agora.
1: Palpite de jegue.
6: Gente, que tenso foi essa tarde hoje, né? Nossa, mano, eu tomo ranço de alguém, velho. Tomei ranço da Argentina, eu queria que já acabasse tudo hoje. Eu sou ariano, sou ansioso, não gosto de pesadelo, não gosto de sofrer duas, quero sofrer duas vezes, não. Tá?
5: Cara, eu tinha aqui que tava morrendo no sofá aqui hoje, o Marcelo tava quase morrendo aqui.
6: Mas Marcelo é igual eu. Não, agora o outro que bateu na gente, olha, vamos, respira fundo, hein? Tá bom?
5: Eu sou otimista, cara.
8: Papel é meu, né, gente?
6: Vamos pro WhatsApp aqui. Silvia, boa tarde, Silvia.
13: Olá, galera. Gente, não acredito nisso. Eu tô morrendo de rir. Porque eu falei assim, não acredito que eu estou aqui trabalhando e ouvindo, né, o jogo pelo YouTube. Não acredito nisso. Porque eu nunca fui assim de ficar assistindo futebol, assim, mas enfim. Ô, gente, para com isso. Felipe, o seu secador não funcionou. Sinto muito. Não, eu acho que o Najim tá certo. O jogo não acabou ainda. Aí, ainda tem sábado, não, ainda não tem
6: jogo. Não dá pilha, não, Silvia. Não dá pilha, não.
13: Tipo calma, assim, gente. A Argentina, ela tá jogando, ela tem tática. Eu, no meu pensar, mesmo sem entender o futebol, eu acho que ela gosta de deixar o time adversário um pouquinho cansado e o time achar que eles estão ganhando. E aí, quando eles estão pensando, ah, não, eles não vão mais fazer, a gente já fez, né, o um e tal, ela, aí ele fala, agora nós vamos com tudo, galera. Eu penso que é isso, porque eu estou pensando no jogo brasileiro como o futebol americano, quando os meus meninos jogavam. E eu vou falar para vocês, olha, sinto muito, né, sinto muito, mas olha aqui, a gente ganha com dignidade, perde com dignidade também. Chora não. Daqui 4 anos
6: gratidão, gratiluz tá pra você, tá certo.
13: Assim, vamos não ganhar, não, vamos ser campeão. Olha, vai dar tudo certo.
7: Não,
13: ok?
7: Não fica com
13: tristeza, não, gente. Come on, bola pra
6: nossa pra coach cima. Silvia, nossa coach
13: ainda Silvia. Tem mais 2 jogos.
5: Um minuto e meio vai dar.
13: Tudo
5: também.
13: Pode mudar.
6: Gratidão, gratiluz.
14: Boa tarde, senhores e senhora.
6: Boa tarde.
14: Eu concordo com o Aires, eu acho que esse jogo não foi culpa do juiz, o juiz ele fez um bom papel, todo juiz ele acaba deixando passar uma falta, acaba dando uma mais, isso é normal, ele não interferiu no resultado do jogo.
6: Olha,
14: o problema é
5: outro juiz?
6: Ele mandou mensagem lá no grupo da direita pro Roberto mandar mensagem.
14: Que a Argentina, quando ela tá perdendo aos 30 minutos, ela faz 4 substituições, ela coloca 4 caras do meio pra frente pra atacar, pra sufocar a defesa, e os outros técnicos ficam olhando, a zaga dos outros técnicos estão mortas, o ataque que nem hoje, o Kenny, ele estava andando em campo, o técnico da Argentina viu que ele não era um risco pra contra-ataque, ele não tinha como correr pra fazer um contra-ataque. O que o cara fez? Colocou 4 caras ali, os caras empataram, o técnico não mexeu, só mexeu quase no finalzinho, quando já tava quase 41. Ele foi tentar fazer alguma coisa, a Argentina com 6 caras dentro da área, com sangue novo, os caras viraram o jogo. Não, não, mano, os técnicos é muito burro, velho. Ele, todo time que joga contra a Argentina tá chegando nos 30 minutos perdendo, o técnico mexe, coloca 4 caras do meio pra frente com sangue novo, encurrala, os outros técnicos não põem sangue novo e eles tomam um gol. É simples. A Argentina não jogou nada a Copa, nada, nada, nada, nada. Só que o técnico faz as mudanças necessárias e ganha o jogo.
6: Só
14: mais um adendo. Vou ser rápido dessa vez. A revista The Economist falou que o grande campeão da Copa de 2026 seria um time vermelho. A Espanha é um time vermelho. E falou que ia ter na final um time vermelho e um time azul.
5: Pai José?
14: Espanha e Argentina. A Espanha vai ser a grande final.
6: Aí, tá vendo?
5: Quem falou? Mãe Bahia que falou?
6: Não, é
5: sabe a diferença
6: da Economist, a revista que eu comentei aqui.
5: Você
9: sabe onde o treinador da Argentina ganha o jogo pra mim? É na coragem. É o que a gente tá falando. Um foi covarde, o outro foi na coragem. Por quê? Quando faltava 9 minutos pra acabar o jogo, ele encheu o time de centroavante. Qual que é o pensamento do cara? 9 minutos. Eu não vou morrer com saúde. Meus jogadores, todo mundo bom aqui. Não, eu vou trocar, vou colocar os caras pra jogar. Ou a gente perde de 2-3, ou a gente vira esse jogo. Então ele foi corajoso de colocar os caras pra jogar. E foi isso que aconteceu. A coragem dele foi premiada. Porque a Argentina fez os 2 jogos através das mudanças que ele fez. A injeção de coragem que ele deu. Lautaro Martínez foi o cara que ele colocou no jogo e foi o cara que fez o segundo gol.
7: Foi de cabeça
9: bem posicionado, foi o diferencial.
6: Muito bem, vamos continuar com as mensagens aqui. Enquanto a Suzana tá rachando lenha lá. Vai lá, Guga, vai que tem muita mensagem aqui.
7: É só pra completar o que o Ricardo falou. Você vê quando a Inglaterra toma um segundo, o time passa a atacar, a pressionar a defesa da Argentina. Ou seja, já tava, né?
9: Ele foi lá.
7: Lascado, então vamos pra cima. Então é isso aí. Vamos aí. Já falei o que eu tinha que falar.
9: Tem alguém cortando lenha aí, João? Tem alguém cortando lenha?
6: Tia Suzana tá rachando lenha lá agora.
9: Você tá feio pra nós. Ontem o Jacaré com Fórmula 1.
7: Tem um carinha que não para de jogar!
6: Ai, meu Deus do céu. Vamos lá. Quando a Argentina fez a substituição e colocou o Lautaro mesmo?
9: Martins.
6: Lautaro Martins, eu falei, esse miserável, toda vez que entra, faz. E dessa vez não foi diferente. O técnico da Inglaterra mexeu errado, disse o Reginaldo. A Clara falou, mandou áudio também.
15: Boa tarde, galera. Gente, eu tô até rouca. De tanto que eu gritei, xinguei o técnico da Inglaterra, xinguei os jogadores da Argentina.
6: Isso aí,
15: eu
6: isso
15: não
6: aí.
15: Entendi.
6: Parabéns
15: que
6: aquele homem você,
15: fez viu, no Fernando Nagim? Tempo. E olha que eu nem assisti na Globo nem nada. Assisti aqui com os hispanos e ainda xinguei os comentaristas hispanos da Telemundo, porque ele tava passando da Argentina. Nossa, que ódio. Agora eu nem sei. Capaz da Argentina ganhar e ser tetra e a gente ter que tolerar esse povo chato.
6: Não vai.
15: E além de
6: não
15: tudo,
6: vai.
15: Fiquei
4: rouca. É das minhas.
6: Não vai ser
5: tetra. Ela assistiu no pior lugar pra assistir, olha, que na Telemundo, porque na Telemundo o Galvão Bueno da Telemundo é argentino. Ele é argentino.
6: Ah, entendeu? É?
5: Jesus. O Galvão Bueno da Telemundo, o principal, ele é argentino e, tipo assim, é a última Copa dele também. E quando ele pira e grita gol, ele fica gol.
6: Eu sei. Mais um aqui, Jacaré da Fórmula 1.
16: Fala, galera da bancada.
6: Jacaré da Fórmula 1.
16: Gente, deu Argentina, né? Também tá torcendo contra. Mas faz parte. Futebol jogado, bem bonito. A gente não jogou bem no primeiro, mas no segundo tempo. Só deu Argentina e jogou bem.
6: Não é possível isso.
16: Futebol bem jogado, bonito. E tem que fazer gol, porque não adianta também ser bonito e não fazer gol. Então a Argentina fez os dois lados. Jogou bonito, fez gol. Que time de raça, cara. É isso aí que o Brasil tem que pegar pra eles, entendeu? Não queria que a Argentina passasse, mas a Argentina passou. E ó, pegou ser campeã, tá? E a gente vai ter engolir, que agora vai ser tetracampeã.
9: Lá ele.
7: A gente é tetra.
9: Passou dois ali.
8: O Guga falou uma coisa, eu queria emendar a partir do que o Guga falou, isso é importante.
6: O Guga comentou
8: ali também. O Guga pode falar até de uma geração de 80, lá muito vitoriosa também, 70. Você viu a Copa de 70, Guga?
9: É, isso aí viu de 40,
7: quer que eu 56. Quer que eu lhe dê o time?
8: Não precisa. Não, o que eu quero dizer é o seguinte, pra essa molecada aí que acha inventou que o Brasil é horrível, o que tá acontecendo com a Argentina hoje, a gente viveu na década de 90 e nos anos 2000, exatamente a mesma coisa. O Brasil chegou em 3 finais seguidas, foi campeão em 2, né?
9: Maravilha. Mas chegou jogando, né? A Argentina jogou
8: sem não. Chegou jogando, não. 94, começou uma alemã. 2002, quase não foi pra Copa. Não é bem assim, não, a história.
9: 2002 jogou.
8: O Brasil. Não, Copa é Copa. A Espanha também não tá jogando tanto e chegou na final. O futebol não é só de jogar muito, não, gente. A gente tá vendo isso. Essa que é a verdade. Agora sim, ó. O Brasil foi penta em 2002 e depois de 2002. Acabou, gente, pra Argentina acabou, domingo acabou, pode ser tetra, mas acabou, vai vir de uma, depois disso, não tem mais Argentina, nota aí.
4: Mas eu não queria.
8: Brasil é ciclo, futebol é ciclo, a Argentina tá vivendo uma fase boa que o Brasil já viveu. Nossa,
6: falou com
8: e agora
6: tanta,
8: vai cair.
6: Com tanta segurança que eu tô quase que o meu cérebro tá acreditando, né, no que ele tá falando.
8: Mas é isso que eu me...
5: Fica aí dando pra Argentina.
8: A Argentina
5: aí,
8: vai ganhar domingo, vai ser tetra, a diferença que nossa,
4: vai ganhar, Felipe?
8: Vai ganhar. E vai ganhar.
4: A Argentina
8: fácil,
4: vai ganhar, mano. Jura?
5: Vai ganhar a Espanha. É isso aí, Felipe. Torce pra Argentina que perde.
8: Não tô torcendo. Tô torcendo pra Argentina se lascar. Eu tô torcendo pra se lascar, mas eu me enganei a Copa inteira aqui diante de todo mundo. Porque eu gosto de ser otimista. Chega
5: do otimismo. Tá se enganando.
9: Olha o Felipe, opinando aí, ó. Vai.
8: Argentina.
5: Felipe, você tem que parar de usar esses bagulho seu.
8: Ó. Vai ganhar tempo regulamentar. Mas anote, João, você que nunca viu a seleção bem. Acabou, tá, João? A Argentina vai ser tetra e vai demorar uns 40 anos pra conseguir chegar numa final de novo. Não, aguenta.
5: Ô, pera aí. Agora ele mandou sem tirar. Ô, Leandrinho, deixa eu falar.
6: Fala.
5: Eu vou falar agora, ele falou que, ó, eu posso não ter vivido mais anos do que você, mas pelo menos eu tenho mais experiência que você, que fica falando que Casemiro e Alisson joga bem.
6: Pronto, tomou. Deu uma lapada já. Vamos ouvir mais uma opinião aqui.
17: Felipe, meu amigo Felipe Tunon, é só isso. Não tem mais jeito.
8: Não tem mais jeito.
17: Acabou.
8: Boa sorte.
17: Não tenho o que dizer. São só palavras.
6: Meu Deus do céu.
17: E o que eu sinto não mudou lá, porque a Argentina tá na final, gente.
5: Nossa, pensei que era uma declaração pro Felipe.
17: Meu Deus do céu. Secador que não funcionou. Nossa senhora, gente, não tem como não.
6: Já era.
17: É igual que cara lá, ó, vou ter que concordar. Eu queria que a nossa seleção brasileira tivesse pelo menos 30% da raça da Argentina, velho. Nossa mãe, viu? Mas que a Inglaterra borrou, borrou. Essa é a palavra, borrou.
6: Eu também acho. 17 faltando pra... 17 faltando pra...
18: A música
6: pra
18: do Felipe, cara, de maconheiro.
6: É, a música do Felipe.
9: Tá brava, coisa. Borrou.
6: Nossa,
9: nem presta atenção.
5: Cara, o problema é a torcida brasileira.
6: Esquadrilha ligado, da Fumaça, né? É o nome do programa, né? Mas todo mundo é técnico, não. Ai, graças. Vamos seguindo aqui. Boa tarde, meu povo. Raiva que eu tô dessa Argentina, viu? Meu dia acabou hoje. Isso aí, Leandro. Isso aí. O meu também. O Marcelo Baroni falou, pelo amor de Deus, daqui a pouco esse debate vira UFC. É, a intenção é essa mesmo, a intenção é essa. Fala, fala, brother.
19: É o que falta pro Brasil, sobra pra Argentina.
9: Aí já também não,
19: vontade,
9: né?
19: Vontade de aí vencer, também... ganhar, não se entregar, lutar até o final. E também... Nossa, ser mais aguerrido, né?
6: Pra falar.
9: Põe a música de novo. Aí.
4: Põe a música aí, ó. É a turma.
19: A Espanha, na verdade... tem o melhor futebol, mas
9: quem
19: a
9: gente é
19: ganha
9: é
6: não, William Maciel.
19: Esses motivos.
6: Ai, nossa, bro, lentidão.
7: Vocês tá estão esquecendo.
6: Como é que fala, Guga? Fala.
7: Vocês estão esquecendo de um detalhe. Vocês estão esquecendo um detalhe. Vai lá, a Argentina, ela joga em prol do Messi. Essa é a última Copa do Messi.
9: Acabou. Então,
7: graças de repente, a eles estão jogando para dar
9: primeiro dia.
7: Segundo título ao
9: Messi. É, mas eu tenho
6: uma
9: coisa que ele falou ali, que o William falou, ela faz um pouco de sentido. Porque uma diferença que a gente vê entre a seleção argentina e a seleção brasileira. O Brasil, quando toma o gol da Noruega, os caras parece que entregaram.
6: Afunda.
9: Acabaram.
5: Ah, mas você pode fazer essa comparação.
9: Mas é fato.
5: Faz comparação com o Cabo Verde. Cabo Verde.
9: Não entendi.
5: Brasil, velho.
9: Mas é o que tá acontecendo, Fernando. Eles viraram. Peraí, João. Eles viraram o jogo, por exemplo, contra o Egito. Cabo Verde foi muito igual. Eu vi assim, sabe? Agora, contra o Egito, era 2-0 pro Egito num jogo que o Egito estava muito bem. E os caras conseguiram virar. Então, assim.
7: Mas aí a arbitragem ajudou, né?
5: O que eu tô tentando te falar é o seguinte: o Brasil não é comparação pra ninguém. Entendeu?
9: De tipo. O Guga é apaixonado com a
4: arte.
9: Ele é apaixonado. Ele é apaixonado. Mas é porque se deixar, aposto, se deixar os caras fazer, eles vão fazer. Ou seja, no YouTube, você lembra da foto. Você lembra da foto, né? Você lembra da foto. Eu não esqueci a foto, não. Tá?
6: Vamos pra mais uma mensagem aqui. Vamos mais um aqui.
20: Ô, Leandrinho, eu acabei de sair do banheiro, cara. Esqueci de lavar a mão, acredita?
6: Ah, vai te catar, moleque. Vem.
9: Que é isso?
19: Sabe por que a Argentina ganhou? Porque é o Felipe Tunô. Às 49 do segundo tempo, falou que não ia ter programa para assistir o jogo. Aí o que os ouvintes do Felipe fez? Vamos todo mundo torcer para a Argentina e secar a Inglaterra. Sinto muito, Felipe. Mas foi isso que aconteceu.
6: Assim, Dagão?
19: Na minha humilde opinião, a Argentina vai meter 3-1 na Espanha. É só a Argentina pegar o gol.
6: Nossa,
19: é a mesma coisa do puxão de orelha.
5: Ele tá secando.
19: Se eles pegar um gol primeiro, é desperta.
6: Vira essa boca pra lá, tá?
20: Eu gostaria de saber se depois do jogo da França e da Argentina hoje sobrou algum especialista, porque eu vou te falar, viu? Acabou com a raça do pessoal. E a Argentina tá dando um show de bola. Pode não gostar deles. Mas por duas ou três vezes, faltando 10 minutos pra acabar, os caras virar o jogo e ganhar, tem que respeitar, não tem jeito não.
9: Respeitar um abraço. Quem que falou isso aí? Que também não entende nada.
6: Trajano.
9: Também não entende nada, não, Trajano. Você também não entende nada, não. Nós entendemos
6: isso também. Se somar o tempo de jogo que a Argentina jogou bola nesse jogo, foi 10, 15 minutos.
9: Trajano também não entende nada de futebol também, não. Ele todos os palpites que deu e também
6: tá errado. Você fala o Trajano não entende nada de futebol também, você tá me incluindo nesse bolo?
9: Não,
6: aí,
9: porque ele falou de nós. Ele não falou nós. Ele falou nós, ele falou quer saber se tem alguma...
7: Ainda bem que eu sou convidado.
9: Calma, Guga, deixa eu falar, Guga. Pera aí, Guga. quando ele falou assim que nenhum de nós, não, cadê os especialistas chefe, aí, ele falou, aí é a situação que ele jogou todo mundo, ele também não entende, porque no último, nos últimos aí ele tava dando os pitacos dele totalmente errado também. Agora ele vem nessa vibe aí, desse jeito aí, jogando a gente na pedra.
6: A vibe Fernando na gente. Olha quem mandou uma mensagem aqui, não, Marcelo Benevides, vamos ouvir.
18: Fala, galera, Marcelo Benevides aqui, olha, hoje passei pra dar uma moral pra vocês, tava zapeando aqui no YouTube. Ah,
5: pô, muito obrigado.
18: Aí surgiram aqui recomendações, né? Aí eu vi lá, falei, ué, insuperável? Rapaz.
5: Tá zerando agora.
18: Mas insuperável, sendo recomendado, meu algoritmo tá bom, hein? Meu algoritmo tá bom. Quero parabenizar a galera aí por esse programaço aí, olha, o programa que tem debate, o programa que tem descontração, tem polêmica, tem arranca-rabo no zap, né? Rapaz, parece até o programa das nove, hein? Da Insuperável, hein? Fera, bom demais, minha gente. Olha, eu só queria dar um pitaco. Vocês já falaram tudo aí sobre o jogo da Argentina e Inglaterra. Eu só queria lembrar que essa fase da Argentina começou exatamente numa vitória sobre o Brasil. A Argentina dá a sua virada de chave até então. Era só fiasco, perdia a Copa América, perdia a final da Copa do Mundo. Aliás, eles perderam uma Copa do Mundo no Maracanã, minha gente. Não pode esquecer disso, hein? Imagina a Argentina dando volta olímpica no Maracanã. Pois é, o Messi era acusado de ser falso argentino. Um camarada chegou a dizer que não vestiria mais a camisa do país dele. Só que aí veio 2021 e naquela Copa América da pandemia, eles conseguiram uma vitória sobre o Brasil. Gol do Di Maria, vocês vão se lembrar. E a partir dali, acabou pra nós. De ganhar a Copa América novamente, ganhar a Copa do Mundo no ano seguinte, né, naquela maior final da história contra a França, e os camaradas agora estão numa final de novo. Mas Deus há de fazer o trabalho, e São Rodri e Amal e toda a sua trupe espanhola vão fazer o serviço. E a gente não vai padecer de testemunhar um tetra da Argentina. A Espanha vai levar essa, se Deus quiser.
6: Ele mandou um outro áudio aqui, deixa eu ver que áudio é esse.
21: Zeramos game, fala bem, Benevides, uma coisa aqui. Com quem que esse Olise aí bebeu água? O Olise nunca ganhou nenhum interclasse de escola, rapaz. Aí falou que não conhece nenhum jogador ontem, do Brasil.
6: Isso, ah,
21: jogo. Qualquer pessoa no mundo que você perguntar se conhece Pelé, conhece.
5: Joga
21: conhece
5: de ontem.
21: Garrincha,
5: Olise de ontem.
21: Conhece. Conhece Zico? Conhece. Neymar? Até na Índia, que nem bola e joga, não, conhece. Não, mas
6: tá falando antigo, essa aqui é, aí, essa aqui é antiga, essa aqui é do programa da manhã, eu errei. Eu errei.
5: Não, mas zeramos o game.
6: Eu errei o
5: áudio. Zeramos o game, hein, Benevides.
22: Você tá errando muito.
5: Zeramos o game, Benevides.
6: Por favor, né?
5: Não escuta nenhum
6: não
5: programa
6: é.
5: Da rádio, tá escutando a gente hoje.
6: Não valeu, é? Nossa, velho, nós estamos com moral pra caramba, velho.
9: Eu acho, Leandrinho.
6: Oi? Ô,
9: Leandrinho, eu acho que a gente podia, já que a gente ia entrar na final, a gente podia boicotar a Copa e comentar Vitória e Vasco, que jogam amanhã pelo Brasileirão. Jogão, hein? Nossa, jogão. Vasco lutando pra sair da zona do rebaixamento. Vitória pode ir pra zona. Jogão, hein? Acho
21: melhor. Muito recado, hein? Eu falei que Rayane... Ele vai perder a funcionária.
6: Ele não.
21: Ele contratar outra funcionária para limpar a janela.
6: Vocês lembram disso?
21: A funcionária vai viajar, mas o marido dela é o argentino.
6: Nossa.
21: Avisa ele aí. Ele deve estar escondidinho aí, o Cleiton Rayane.
6: Ele nem mandou. É o Cleiton Rayane. Nem mensagem ele mandou aqui hoje. Não mandou nada.
5: Jogo vascaíno.
6: É, ficou calado, velho. Não mandou. Boa tarde. O que eu havia dito? O time não chega na semifinal. Um time não chega na semifinal sem jogar bola. A Argentina está jogando muito. É mérito
5: não,
6: deles.
5: Não jogou nada, a Copa
6: Messi
5: inteira.
6: É o
5: não,
6: cara.
9: Chegou sem jogar bola e aí
5: o raciocínio que eu sem
9: jogar bola, hein?
5: Esse era o raciocínio que eu tinha terminado aquela hora lá, que era a situação. A Argentina, ela não foi hoje tanto assim pelos méritos dela, não. Ela teve uma super ajuda do treinador da Inglaterra. O cara fez questão de colocar a Argentina na final. A responsabilidade pra mim... A Argentina fez os passes, mas a responsabilidade é toda dele. Ele tinha um time jogando muito bem, ele tinha um time bem armado, ele estava vencendo o jogo até faltando 9 minutos para acabar. E cara, simplesmente depois, e já estou sendo repetitivo, depois que ele fez o gol,
9: Ele retrancou geral como eu nunca vi uma seleção fazer na vida. Aí ele pediu pra perder
5: o jogo. Mas é por isso, Aires, que eu vim calmo no começo, porque a Argentina é o seguinte, você não pode deixar jogar e você não pode errar contra a Argentina, que senão eles
9: não gostam, é só, cara. Não é você só o mérito da Argentina, não. É o demérito dele também. É o demérito dele também.
5: A Espanha vai ser a Espanha. Tata, olha pra mim, Tata. A Espanha vai ser a Espanha que a gente viu ontem, não vai ter pra Argentina.
6: Salve isso aí, gente. Pelo amor de Deus, pega os cortes disso aí, que vamos soltar essa vida inteira nas redes sociais. Eu vou mandar isso para ele durante 5 anos.
5: Entendeu? Segunda-feira vocês vão ver. A gente chegar aqui, todo mundo espanhol, cara. O Yamin Bilal lá vai fazer gol, o Bilalzinho.
6: Amigo, eu necessito colocar mais um áudio aqui. Quer falar, João? Fala rapidinho, vai lá, João.
0: Olha, eu vou torcer pra Espanha nessa final. Mas eu não faço, que Rodri ganha essa droga, porque esse cara ganhou a bola de ouro roubada do Vinícius Júnior. Essa é a minha opinião.
6: Se ele não ganhar, quem vai ganhar?
22: Ah, porque Vinícius Júnior era dessa vez do Flamengo. Por isso. Pelo amor de Deus, João.
0: Ah, bah, queria que o Jean Lucas ganhasse essa bola de ouro, Guga.
22: Claro.
5: Apelou.
22: Se eu tiver condição de chegar lá.
0: Nenhum jogador
5: apelou do Bahia. Com o pipoqueiro da praça.
6: Vamos lá, vamos mais o último áudio aqui, vamos lá.
2: Boa tarde, galera da mesa. Eu falei, hein?
5: Essa final vascaína, não é?
2: Essa Copa é da Argentina.
5: Corinthians.
22: É corintiano.
2: Eu sou argentino, mas pelo futebol, entendeu? Vocês têm que ter a técnica. Cadê os bons de futebol aí?
5: É corintiano?
2: Cadê? Bora, Argentina!
6: A voz de corintiano.
2: Messi, o melhor
6: aí,
2: do mundo. Bora, Messi!
5: Se é corintiano, segura
2: aí. Vai, Corinthians, hein? Vai, Corinthians!
6: Falei,
9: sem vergonha, rapaz.
6: Isso é difícil, viu? Seis minutos. Rapaziada, 6 minutos faltando pra 6 da tarde aqui na Insuperável. Vamos pros nossos patrocinadores?
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6: Já voltamos, 5:55. Tudo igual aqui no relógio Insuperável. Faltando 5 minutos pra terminar o nosso programa. Mais algum destaque aí, rapaziada? Pra gente fechar o programa, que já estamos chegando no finalzinho. Eu já tô com muita vontade de acabar esse programa logo.
5: Ele tá amanhã?
6: Como é que é?
2: Vamos. Eu, infelizmente, vou ter que sair mais cedo, porque eu acho que tem uma multidão.
5: 5 minutos, falta 5 minutos. Cinco minutos.
6: Aqui, não, ó. Tá bom, João, fica tranquilo.
22: Manda o pessoal esperar, João.
6: Tá chegando, tá bom,
2: João, vai lá comer.
9: Não, pode ir, João, pode ir.
6: Pode ir, João.
9: Vai com Deus, João. Deus te abençoe.
2: Amém.
9: Tá? Vai, João.
6: Vai lá, João.
9: Seja feliz.
6: Tá indo pro churrasco,
9: um abraço, né, João?
6: Vai lá, João. Um abraço, cara. Boa. 5:56, tem mais alguma coisa que vocês gostariam de falar? Fica à vontade,
8: ô Leandrinho, só um comentário pra acabar só. É interessante, eu tava vendo o cruzamento dos times. Espanha e Argentina jogaram com Cabo Verde, jogaram com Áustria. Interessante isso, né? Até pra você fazer análise ali, ambos foram muito parecidos nos jogos, né? Dos times. Eles pegaram times iguais na Copa. Olha. Eu tô triste. Pior, eu não tô triste pelo Brasil, eu confio muito no Brasil em 2030, mas eu tô triste porque a realidade da Argentina campeã, de novo...
22: Porra, veja o replay hoje, veja o replay.
5: Replay? Não vai dar não. Assiste o jogo da Espanha, depois você assiste o jogo da Argentina.
8: Não, é sério, eu nunca vi essa possibilidade, ela apareceu ali no segundo gol. A Argentina, ela vai pra ganhar. Ela vai pra ganhar, não tem como. Gente, a Espanha não ganha. Se a Espanha ganhar,
5: faz uma aposta. Diferente do Brasil, né?
8: Se a Espanha ganhar essa Copa, eu prometo que eu vou mandar uma carta pro Ancelotti.
6: Olha o que você
8: pra ele não chamar O Alisson. Tá? Mas é, se a Espanha não ganhar, eu prometo que eu paro de defender o Alisson aqui. Mas a Espanha não vai ganhar, gente. A Argentina já ganhou.
5: Nossa, essa Copa. Mas você precisa disso pra parar de defender o Alisson?
9: Vamos voltar a música aí, tá noiada.
8: A mentalidade da Argentina.
5: Muta o microfone.
9: O que você tá tomando, menino? Você tomou um negocinho, tá todo mundo errado
6: nesse programa, velho. Ó, o Fernando chegou parecendo uma moça. O Felipe parece que.
5: Eu sou uma moça mesmo. Supor aquelas
6: pastilhas
9: de bruxo.
6: Aquelas pastilhas que vende aqui na Rota 9 aqui.
9: Aquelas verdinhas.
6: Aquelas pastilhas oleosas.
5: Ele tava tomando um negocinho, rapaz. Ele tá assistindo o jogo tomando um negocinho.
22: Ô, Leandrinho, vai fazer o seguinte: depois que acabar tudo, você bota aí jogadores que a gente não quer na seleção, a gente vai dando nome, você vai dando a descarga. Pronto.
8: Eu quero.
22: Só para informação,
9: viu, gente? Espanha, no sabadão, a disputa de terceiro e quarto lugar, às 18 horas, horário de Brasília, 17 horas pra gente. França, Inglaterra, infelizmente. E a final no domingo, pra nós aqui, 3 horas da tarde. Espanha e Argentina, 3 horas da tarde. 4 horas da
5: e
9: tarde.
5: Quem será o juiz? Será que o Brazuca é o juiz?
22: É a última Copa do técnico da Inglaterra e a última do técnico da Espanha.
9: Eu acredito muito que vai, viu, Fernando? O Wilton Pereira Sampaio. Eles seguraram ele. Vamos ver o que vai dar, né?
8: O Leandrinho,
9: eu vou refazer o meu comentário aqui. Eu acredito que ele não vai. Porque o que poderia tirar ele da final era a classificação da Argentina.
6: Tudo bem, o que é que você falou, Felipe?
8: Vamos fazer o bolão ao vivo aí, palpite de cada um pra final?
6: Vamos lá.
9: Ah, 3-0, 3-0 Espanha. 3-0 Espanha.
6: 3-0
9: Espanha. É, 3-0 Espanha.
8: E você, Nadim?
5: 4-0 Espanha na cabeça. Pode botar aí. 4-0 na humilhação.
8: E você, Tatá?
4: 3-1 Espanha.
8: Tá, eu acho que vai ser 2-0 Argentina. E você, Guga?
9: Ai, tá vendo? Pra lá.
22: 1-0 aos 48 minutos do segundo tempo para a Espanha.
8: Espanha.
9: Gol de mão.
8: E terceiro lugar? Terceiro lugar é França e Inglaterra.
5: Ah, não, é ruim.
6: Eu acho que vai ser 2-1.
22: Aí é França, 1-0 pra
8: França. 2-1 pra quem? Desculpa, Leandro. 2-1 pra
6: quem? Pra Espanha, ué. Lógico.
9: França e Inglaterra, 2-1 pra França.
8: 2-1 pra França. E aí, Tatá?
22: Meu palpite é isso também.
4: França, 3-1. 3-1 pra França.
8: E você, Nagini?
5: Eu vou de Inglaterra, 1-0.
8: Mas e você, Leandro?
9: Foi nada agora.
6: A Inglaterra já saiu, doido.
5: Foi contrariar.
9: A disputa
5: é
9: terceiro.
8: Não, é o terceiro. É a disputa de terceiro. Lugar. França e Inglaterra, Leandrinho.
6: França e Inglaterra? Cara. 2-0 pra França.
5: Vai pelo Oasis.
8: Eu acho que vai ser 2-1 pra França. Não é isso.
22: Ô, Felipe.
5: Pô, ninguém cantou a música hoje, né? Sacanagem. Ô, Leandro, me fecha com bamboleio. Fecha com bamboleio.
22: Você tá com a cara de velório da porra, né?
6: Como é que é?
22: Pra Felipe Toulon lavar o rosto dele, tá? Porque ele tá com a cara de velório, com os olhos tá caindo.
5: Tá triste hoje, né?
22: Tava decepção, muito triste.
6: Ele tá triste, Fernando Nagy, anestesiado.
8: Eu tô mais triste porque eu não fiz o programa por conta desse jogo horroroso aí. Isso que eu fiquei mais
5: foi dar moral pra gente.
6: 6 horas, 1 minuto, não dá mais tempo de nada.
9: Eu contava no salário dele.
6: Tá na hora de ir embora. Obrigado pela participação de todos vocês aqui. Tatá, sua linda. Boa noite.
4: Argentina!
6: Sai daí, ô. Ninguém vai ouvir o espelho do imigrante agora, tá, gente? Tchau pra vocês.
8: Olha lá o Aires. O Aires entrevistando lá na casa.
6: Tchau pra vocês. Tchau, Tatá. Tchau, Fernando. Tchau, Guga. Tchau, todo mundo. Valeu.
5: Uma linha.

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2: É bom demais!
0: É bom demais, povo lindo! Isso mesmo, gente. Que tristeza, né? Eu não vou mais torcer. Eu tenho que dizer que tô torcendo pra Argentina pra ver, né? O que é que vai dar agora, porque não é possível. Não é estar na piscina, tranquila, assistindo um jogo. Aí eu cheguei feliz, né? Porque tava 1-0 pra Inglaterra. Aí eu sentei pra assistir o jogo, aí não deu outro, né? Não vou. Olha, domingo eu não vou assistir o jogo. Domingo eu vou arranjar um canto pra ir, não vou assistir de jeito nenhum, tá? Mas fica aqui um beijo grande, todo mundo aí, essa corrente pra frente. É isso aí, né? Nós queríamos muito Brasil aí nessa final, mas infelizmente não vamos estar. Então não vou assistir. E Guga aumenta, se bota todo o volume ali, né, pra gente aqui. 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

0: 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Um beijo ali pra toda a turma que lhe atende muito bem. Muito bem, daqui a pouco ele tá. Daqui a pouco ele chega, gente, tá? 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E vamos lá, né? Que a gente já tá começando, hoje é dia dos homens, aí eu deixo ele ficar ali um pouquinho, que hoje é dia dos homens, né? É isso aí, dia dos homens, então tá falado, né, Guga e Zenzê?
1: O Evelyn?
0: Oh, não é isso aqui não. Ai, meu Deus do céu, aí vem, né, a gente tá atrás da vinheta, qual é? Que é essa daqui, ó.
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0: sempre melhor com vocês, melhor ainda, né, meu povo lindo? Pois é, eu sei que muita gente chateado, né? Mas, gente, é incrível, né? É, a gente fica assim, o povo já tá aqui fazendo uns memes, sequestrem já o Messi, tira o Messi, aí tá passando aqui Mbappé junto com Cristiano Ronaldo, com o Neymar, né? Com o Rola, já ali agarrando o Messi pra levar. É, mas não tem jeito não, é isso aí, né? Aí você vai e pergunta assim, você sabe o que é o significado de FIFA, né? Aí a criança, até a criança diz isso aqui, ó. Peraí, fala aí. Não, volta. Vamos voltar.
1: Sabe o que significa FIFA?
2: Federação Internacional de Favorecimento Argentino.
1: Oi, meu gostou, lindo, você, né? Sabe o que significa FIFA?
0: Repetindo.
2: Federação Internacional de Favorecimento Argentino.
0: Foi isso aí. Ai, tem jeito não, tem jeito não. Mas vamos pra nossa pauta, né, gente? Povo lindo, maravilhoso. Antes de mais nada, obrigado a todos vocês que estão aí na nossa audiência, né? Depois de um programaço desse aí, né? Todo mundo é técnico e tá bombando, né? O programa tá bombando. Parabéns aí a toda a turma que faz parte da bancada. 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Um beijo grande aí pro José Ronaldo e toda a turma ali que ajuda ele, né? Nesses também itinerantes que ele faz.

0: Sandra e da Lulu, né? 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E hoje, né, deixa eu parabenizar aqui os homens. Parabéns, homens! Hoje é o Dia Internacional dos Homens, isso mesmo. Ser homem é também saber ouvir, tá, gente? Chorar quando precisa. Então, Dia do Homem. A data reforça a importância da saúde e do autocuidado, tá? Então, vamos aqui um recadinho pra vocês, homens. Olha, aqui em casa mesmo é uma coisa, né? Guga, você quer fazer o favor de se adentrar ao programa? Chegue, Guga. Chegue logo. Ai, ai, viu? Pois é, homenagem ao homem, ele não chega. Então, vou mostrar pra vocês aqui, ó. Fala aí.
1: Hoje, 15 de julho, é o Dia Internacional do Homem. Essa data tem o objetivo de valorizar o papel do homem na sociedade, mas também de lembrar a importância do cuidado com a saúde física e mental masculina. Muitos homens enfrentam pressões silenciosas, a obrigação de serem fortes o tempo todo, o medo de parecerem frágeis ao expressar sentimentos e o costume de não buscar ajuda quando precisam. O Dia do Homem convida à reflexão. Cuidar de si mesmo não é sinal de fraqueza, é atitude de coragem. Ser homem é também saber ouvir, cuidar, chorar quando necessário e ser apoio para os que estão à sua volta. Neste 15 de julho, que todos possam reconhecer que masculinidade saudável é aquela vivida com equilíbrio, empatia e responsabilidade. Parabéns a todos os homens que buscam ser melhores a cada dia. Hoje...

0: E eu que cuido do meu marido assim, ó. Cuido muito bem, tá bom? Olha só.
1: Eu perturbo meu marido pelo bem dele. Porque um homem que não tem uma mulher pra perturbar e umas contas pra pagar, ele não é homem. Pois ele é só um menino. Exato. É por isso que eu tenho que fazer a minha parte. Isso contribui para a evolução dele, entendeu? Por isso que eu faço a minha parte, por isso que eu perturbo bastante. Mas eu perturbo ele pelo bem dele. Não, o homem tem que ter uma mulher pra perturbar, umas contas pra pagar, um menino pra tentar o juízo dele. Assim, porque senão ele vai ficar com muito tempo ocioso.
0: Exato.
1: Homem com tempo ocioso, ele vai pra rua fazer besteira. Por isso que eu fico perturbando, que é pra ele não correr o risco de ir pra rua fazer besteira. É, minha filha, deixa o teu marido aí, sem nenhuma perturbação, sem nenhuma conta pra pagar pra tu ver. Homem tem que ter ali, ó, tem que ter as perturbações perto, que é pra ele manter a cabeça ocupada, senão ele vai pensar em fazer besteira.
0: Exatamente.
1: Por quê? Porque tu não tá perturbando teu marido direito, porque tu não tá fazendo umas contas pra ele pagar. Aí vai estar o quê? Sobrando saúde mental e dinheiro no bolso. Ele vai fazer o quê? Atrás de outra. Que é pra ele gastar isso com outro, que ele tem que gastar isso. Ele já vem de fábrica, tendo que gastar essas coisas. Por isso, minha irmã, eu perturbo meu marido pelo bem dele.
0: Viu? Por que que eu perturbo meu marido? Que é pro bem dele? Então, ele não tava nem aqui pra se defender, pois é. Então, hoje é dia do homem, parabéns a todos vocês homens, tá? Agora que ele vem chegando, né? Ele tava aí meio perturbado com a vitória da Argentina, né? Ficou descabelado. Vamos dar boa tarde, ver se o microfone dele tá funcionando, pelo menos dessa vez, né? Boa tarde, Guga e Zenzê, parabéns pelo seu dia.
2: Dia do homem.
0: Dia do homem.
2: Não é aquele negócio de dia do homem. Um dia que for dia da mulher, você pode falar comigo. Negócio de dia do homem, ué.
0: Ô, gente, é dia do homem, rapaz.
2: É, eu já deixei de ser homem há muito tempo. Eu sou um velho agora, não sou mais homem. Homem era no passado. Agora eu sou um velho, negócio de dar parabéns pro dia do homem. Que homem, ó.
0: Tá. É, sim. É, dia do homem. É, dia
2: mas
0: do
2: parabéns
0: homem
2: aí pro Frederico, né? É, fazendo 73
0: anos
2: de idade.
0: É, Fred. Muitos anos de vida, saúde, né? E aqui vamos ver o que é que nossa audiência está falando. Fala, Paulo. Fala.
3: Boa tarde, Evelyn. Guga Inzezê. Aqui. O Guga não estava refrescando dessa vez, não, né?
0: Não, né?
3: Você viu que o Arjun falou você, Guga?
2: Não.
3: Foi falar lá no negócio da Copa lá, falou que você viu a Copa de 1920, 1910.
0: A de 70.
3: Eu acho que foi o Felipe que não perguntou se você viu a tal Copa. Aí não, eu vou deixar.
2: Não, mas, é verdade, mas eu, né? A minha primeira Copa que eu assisti realmente.
0: A de 70,
2: foi,
0: né?
2: De 1970.
0: A minha também.
2: E o time que entrou em campo foi.
0: Qual foi?
2: Félix. Brito e Piazza. Everaldo. Carlos Alberto. Clodoaldo. Gesso. Pelé. Rivelino, Tustão e Jairzinho. Essa foi a equipe tricampeã mundial. Técnico Zagallo.
0: Eu, como tinha 6 anos de idade na época, eu me lembro dos fogos, me lembro de Pelé, Jairzinho e Tustão. Eram os únicos que eu me lembro, tá? Mas eu também assisti a Copa de 70. Eu tinha 6 aninhos naquela época.
2: Eu assistia tudo.
0: Eu assisti a partir de 70, né? Pois é, um beijo pra toda a turma aí, todo mundo ligadinho aqui na Mais Ouvida, na Insuperável. O William falou, chamou o Guga de velho.
2: Ah, mas eu sou, eu tenho 67 anos, véspera de 68, gente.
0: Gente, isso não é ser velho, isso é ser experiente.
2: Eu sou
0: usado. Isso é você ter vivido coisas que muita gente
2: não
0: viveu, né?
2: Não viveu.
0: Pois é. Então a gente tem o prazer de dizer, nós vivemos.
2: Eu e Venancinho inauguramos a Rota 20. Tem gente que nunca foi lá na Rota 20.
0: O Paulo Tomé falou, isso sim era time de verdade, né? Naquela época. Naquela época a gente assistia, a gente era um fervor. A Copa do Mundo era uma coisa assim, era realmente uma coisa gostosa de ver, porque você via a raça dos jogadores, dava o sangue, as camisas.
2: Existe uma diferença, Eve, entre antes de patrocinadores, após patrocinadores. Quando em 92, se eu não me engano, começa a ter os patrocinadores, né? Nas camisas, patrocinando jogadores. Era... Então os jogadores começam a ganhar dinheiro a partir de 92.
0: E não ganhava, né? Naquela época do
2: naquela 70, época, não. Naquela
0: tinha
2: época...
0: que trabalhar em outras coisas para poder
2: não,
0: ter
2: Não, te diria, jogadores, né, de ponta ganhavam um salário bom, mas não eram essas coisas orbitantes.
0: Milionárias,
2: como,
0: né?
2: Como hoje o jogador ganha 2, 3 milhões por mês. Não, não era nada disso.
0: Pois é. Pois é, gente. Mas tá aí, né? Eu não vou torcer mais pra ninguém. E não vou assistir, porque enquanto eu não estava assistindo, a Inglaterra estava
2: na frente. Eu continuo torcendo para a Argentina.
0: Ai, meu Deus do céu, viu? Vamos lá, vamos ver o que vai dar no domingo, né? Vamos descansar até domingo, guardar aí a raiva, a garganta, né? Mas, mais uma vez, Guga, já que você não estava aqui, eu vou passar aqui, vocês que chegaram agora, né? Hoje, dia 15, é dia do homem. 15 de julho é celebrado no Brasil o Dia do Homem, olha só.
4: Hoje, 15 de julho, é o Dia Internacional do Homem. Essa data tem o objetivo de valorizar o papel do homem na sociedade, mas também de lembrar a importância do cuidado com a saúde física e mental masculina. Muitos homens enfrentam pressões silenciosas, a obrigação de serem fortes o tempo todo, o medo de parecerem frágeis ao expressar sentimentos e o costume de não buscar ajuda quando precisam. O Dia do Homem convida à reflexão. Cuidar de si mesmo não é sinal de fraqueza, é atitude de coragem. Ser homem é também saber ouvir, cuidar, chorar quando necessário e ser apoio para os que estão à sua volta. Neste 15 de julho, que todos possam reconhecer que masculinidade saudável é aquela vivida com equilíbrio, empatia e responsabilidade. Parabéns a todos os homens que buscam ser melhores a cada dia. Hoje.
0: É, dia do homem, parabéns, viu? Parabéns. E você vai querer que eu repita também o que eu faço por você?
2: Não, não.
0: Eu cuido então, do meu marido, dessa
2: não,
0: não,
2: não precisa,
0: quer saber,
2: não,
0: né?
2: Não,
0: você
2: não,
0: sabe,
2: não,
0: né?
2: Não.
0: Sabe como é que eu cuido, então não precisa.
2: Eu sei, não precisa. Não agora... precisa você mentir pro público, não. Que eu sei como é que você cuida de mim.
0: Cuido, cuido muito bem.
2: Muito,
0: igual
2: muito,
0: essa daqui, muito, a banana.
2: É muito.
0: Oficial. Ô, Guga, o que significa... Você sabe como foi que surgiu o nome Wi-Fi? Você deve saber, você
2: sei,
0: é mineiro, você deve
2: saber.
0: Você sabe, Guga?
2: Você divide.
0: Não.
2: Wi-Fi.
0: Não, não.
5: É. Aqui, ó. Como é que surgiu o nome Wi-Fi?
2: Não.
5: Um mineiro foi instalar a internet na casa do outro, aí colocou a internet, aí o cara falou, o outro mineiro falou assim, e aí, quanto que é? Falei, R$300. Faz em três vezes? Wi-Fi, ué.
0: Por que você tira a graça das coisas, rapaz? Você já vai...
2: Isso é, porque
0: você
2: isso, sabe é velho, a...
0: isso é velho.
2: Isso é velho.
0: Isso é velho.
2: Então, Cida, tá. Um abraço pra você, menina.
0: A gente tá num mundo tão chato, né? Aí você chato, que daqui a pouco...
2: Viu que ela não
0: vai
2: cuida
0: ser
2: de mim?
0: Proibido
2: que eu sou
0: sorrir,
2: chato.
0: Porque vai ser preconceito com quem não tem dente. Você sabia disso?
2: Preconceito com banguelo?
0: Aqui, ó.
2: Puxa.

0: estou dizendo, meu Deus?
1: A gente tá num mundo chato mesmo. Já pensou? Ah. Aí você vai falar assim, ah, sorria, sorria que a vida é bela. Aí vai...
0: Eu lhe pergunto o seguinte, a criança quando nasce, ela nasce com dente? Ela sorri? Sorri, ela dá gargalhada? Eu mesmo tenho um amigo meu que ele não tem nem cima nem embaixo. E aí quando ele diz assim, e aí conta uma piada, ele abre aquele sorriso.
1: Lindo.
0: É, um vácuo, né? Aquele sorriso
1: isso,
0: tal,
1: eu queria
0: alegre.
1: Saber, por que, né? A pessoa... É gracinha a criança sorrir banguelinha, né? O baby banguelinho.
0: Mas é a
1: gracinha.
0: Explicação é porque ela está...
1: Agora, por que quando o velho sorri?
0: A explicação é porque o velho perde capacidade óssea. Então fica...
1: Murcha.
0: Murcho.
1: Ah, tá.
0: A criança, não. A criança tá toda ela... prontinha para
1: tá
0: receber os dentinhos.
1: Porque a gengiva tá inchada, então
0: exatamente.
1: Fica aquela gengiva inchadinha, bonitinha.
0: Para ficar bonitinha, tá? Então a criança não tem a boca murcha.
1: Então tudo que é inchadinho é bonitinho.
0: Tudo,
1: aí quando murcha...
0: quando murcha...
1: É igual a perereca quando morre, né? Ai, meu Deus do céu. É, viu? Aí,
2: sabe de tudo. Mas nós sabe. Essa geração de 50 a mais é a que mais viveu transição na história humana.
1: Pois é, somos nós.
2: Nós escreveu carta, nós ligou de orelhão e nós locou filme em locadora. A geraçãozinha de hoje fica nervosa se a Netflix demora 2 minutos pra abrir. A missão pegou o MSN, pegou o Orkut, pegou o início do Facebook. Pois a minha geração de 50 a mais marcava encontro sem localização em tempo real.
1: Exato.
2: E a pessoa ia.
0: Chegava.
2: Nós só falava assim, ó, espera lá na praça da igreja. Hoje essa geraçãozinha, se a pessoa atrasar 2 minutos, ela já entra no WhatsApp, já entra no Facebook, já entra no Instagram, já pega o CPF, já chama a polícia.
1: Bota o localizador.
2: Nós sobrevivemos. Ficha de orelhão de 3 minutos, que você falava e tinha 15 pessoas esperando, você tinha que voltar lá na fila pra voltar de novo e todo mundo escutando sua conversa. E ao mesmo tempo nós pegamos uma geração de iPhone. Então sim, minha amiga, nós tem conhecimento sim. Com toda essa transição que nós sobreviveu, nós sabe de muita coisa sim, tá bom? Beijo, Luiz.
1: Vi o recado aí pra quem chama o Guga de velho, né, Guga?
0: Nego, nego não sabe o que é orelhão, pô.
1: Pois é.
0: Nego não sabe o que é telex, foi o que eu queria lembrar.
1: Telex.
0: Nego, duvido que vocês me digam o que é telex.
1: É, muita gente não sabe o que é telex.
0: Ah.
1: Passou um telex. Mas o telex é o telegrama mais avançado. Foi quando avançou. O telex é...
0: O telex é um problema avançado quando avançou.
1: É.
0: É um negócio interessante, né, Evelyn?
1: É.
0: Ele é avançado quando avançou. Porque se ele não tivesse avançado, ele não teria sido avançado. Né? É uma
1: você
0: coisa
1: entendeu?
0: Muito...
1: Você
0: muito
1: está muito agitado
0: sugestiva,
1: hoje,
0: muito
1: com esse jogo.
0: Não,
1: vou proibir você de assistir
0: os
1: próximos jogos.
0: Não.
1: Aliás, não vai ter... E amanhã, como é que vai ser? Amanhã em sexta-feira até
0: amanhã
1: domingo?
0: Amanhã é sexta, é? Não, amanhã é
1: amanhã
0: quinta.
1: Amanhã é quinta, rapaz.
0: Amanhã é piscina.
1: Eu perguntei como é que vai ser amanhã, quinta-feira, e a sexta, sem futebol,
0: não,
1: e o sábado.
0: Tem futebol, tem campeonato brasileiro, já
1: não.
0: Tem, já. Já
1: a gente
0: tem
1: quer
0: jogo.
1: Saber de Copa, rapaz.
0: Já temos jogo. Copa
1: quero
0: já
1: saber
0: foi.
1: De Copa,
0: Copa já
1: rapaz.
0: Foi. Copa já foi.
1: É, agora aqui pra nós, aqui que ninguém nos ouça. Você acha que quem leva, Argentina ou Espanha? Do jeito que você tá vendo jogar aí?
0: Eu tô torcendo com a Argentina. Se lascar.
1: Não, mas falando sério.
0: Não, bem, eu não tenho um palpite. Eu não tenho um palpite porque vai depender muito de como a Espanha é. A Argentina a gente já sabe como é que joga. Hoje, a Inglaterra, ela fez uma das coisas mais burras que existe no futebol. Colocou 1-0, estava com marcação alta, neutralizando Messi. Estava vindo bem, primeiro tempo bem, jogando bem, aguerrida pra frente, a Argentina estava sumida, né? A Argentina de vez em quando aparecia, mas quem estava mandando no jogo era a Inglaterra. Resultado, fizemos 1-0, e aí o que é que o técnico faz? Recua o time, vamos dar campo pra Argentina e a gente sai em contra-ataque. Quando certo seria continuar a marcação em cima, continuar marcando, neutralizando. O que a Espanha fez ontem com a França? A Espanha fez exatamente isso. pegou os grandes jogadores da Espanha, botou, anulou os jogadores, a Espanha acabou. A França acabou. Então a Espanha cresceu, né? O Yamin jogou muito, né? Buscou mais o menino lá, esqueci o nome, foi que fez o gol, né? Que bateu o pênalti, fez o gol. E aí você pega um jogo hoje onde você vê uma Inglaterra superior e de repente o técnico se acovarda e traz o time todo para trás. A Argentina não é boba, tem um jogador que é de excelência, todo mundo, eu apesar de eu não gostar dele, mas eu respeito, né, pelas posturas dele, pela forma que ele é, mas eu respeito pelo jogador, ele é um craque, e aí deixou esse cara armar, fazer tudo, e aí resultado, virada para Argentina na final, pegar com a Espanha. Gente, então, se a Espanha tiver inteligência, se a Espanha tiver inteligência, vai saber neutralizar o ataque da Argentina, marcar uma marcação alta, não dando espaço para os jogadores da Argentina e buscar fazer o gol necessário para sair campeão do mundo. Se não for isso, pode entregar a taça pra Argentina.
1: Mais uma. Quer dizer, não vai nem sair de lá, né? Que é deles. O William Maciel falou, chama o Guga de velho, não. É, Paulo, tá aqui também, Paulo Tomé. E a Marilene chegou, sua linda, MM, lindona. E a Elaine fala aqui. Fala, Elaine.
3: Boa tarde, espelho do imigrante.
4: Boa tarde.
1: Boa tarde, povo lindo.
3: É, só não sobrou aquela musiquinha, né? Que eu cantei pro Felipe Tunon agora há pouco.
1: Fala.
3: Não tem mais jeito. Acabou.
1: Oh, que
3: boa
1: bezerão,
3: sorte. Gente. E o que nos resta é tolerar a Argentina.
1: Ah, não.
3: Campeã. Meu Deus do céu.
1: Não.
3: Vou falar pra vocês, eu acho que nós vamos ter que assistir um jogo de joelho. E nem assim, viu?
1: Nem,
3: aquele homem,
1: jeito,
3: aquele tal do Messi. Vou dizer uma coisa. Não tem jeito, não, bobo. Tem não.
1: Tá encapetado.
3: Mas de qualquer forma, a gente é a Espanha, né? Até o último minuto.
1: Eu sabia que vinha essa risada. Adoro. Adoro. É lá que faltou você.
0: O que vai entrar aí?
1: Eu tô esperando, porque de vez em quando a gente tá falando de futebol, quem sabe, né? O Aire Júlio resolve aparecer.
0: Mas hoje é dia de
1: aí
0: dia, hoje é dia de culto. Hoje é quarta-feira, dia de culto. Já
1: é quinta-feira, né? Não, dia que
0: quarta,
1: ele vai encontrar com os
0: quarta,
1: homens.
0: Quarta.
1: Ah, tá. Então tá. Pois é, obrigada, Elaine, sua linda. Senti falta de Elaine lá no dia do karaokê, porque ela tem um vozeirão. Quem chegou aqui também foi o Aguinaldo da Cruz. Fala, Aguinaldo.
5: Assisti o jogo. Ah... A Inglaterra foi covarde, cara. Nossa, mãe.
1: Foi.
5: Abaixou, desistiu do jogo, retrancou. Tava parecendo quando você joga lá no Brasil, antigamente tinha titulares
1: pelada,
5: contra,
1: né,
5: aspirante. Parecendo jogo de titulares contra aspirante. A Argentina joga muita bola. Os caras têm muita raça. Então, mesmo que a gente não gosta de argentinos, né? Não quer que a gente ganhe de novo. Mas eles estão merecendo, cara, demais, muito, muito.
1: Isso é verdade.
5: O cara joga muita bola, todos eles, entendeu? O Messi com 39 anos, o cara tá dando pique, o cara tá jogando, o cara tá correndo, dando sangue dele. Você tá louco, meu.
1: Até o último minuto, né?
5: Domingo, eu tô torcendo pra Espanha.
1: Todos nós, né? Elaine tá falando aqui.
0: Questão de Messi é a última Copa do Mundo dele. Ele não vai pra 30, ele não tá jogando mais.
1: Pois é.
0: Já tá aposentado, tá lá com 42 anos de idade, já não precisa mais. E a questão de não gostar da Argentina é só um.
1: É
0: dois
1: a rivalidade
0: itens.
1: Que existe.
0: 78
1: Brasil,
0: que eles fizeram. Que eles fizeram em comprar a seleção do Peru, né? E conseguiram que o jogo ia ser no mesmo horário, eles conseguiram que o jogo do Brasil fosse no horário diferente, e aí quando eles entraram em campo já sabia a quantidade de gols que eles precisariam para tirar o Brasil da final, né? E eles entraram, e contra a Inglaterra, eu não me lembro qual foi o ano, que tem um gol de mão do Maradona. Então, pra mim é isso aí. Não foram dois títulos que. Do 2022, não. Três títulos, né? São os dois primeiros títulos da Argentina. Não foi ganho dentro de campo, com Cali, com lealdade, não. Então, é isso que eu falo.
1: Hoje eu tava vendo sobre um gol que o Pelé fez, né? Na Copa, acho que de 70, Não, foi 2 de agosto de 1959, na Copa de 59.
0: Não tem Copa de 59, mas né? É 58.
1: Gol... Ah, tá. Mas tem um gol aí, 2 de agosto de 1959, que colocaram lá no direita. Aí disseram que não tinha sido filmado esse gol, que foi o gol mais
0: ele
1: bonito.
0: Ele sai dando balão em todo mundo e vai.
1: É. Aí hoje a inteligência artificial refez esse gol, é, né? E pra mostrar...
0: Não tem ninguém igual a
1: mas
0: Pelé.
1: Mas eu sei porque não filmaram. Porque 2 de agosto de 1959. Você sabe por quê?
0: Por quê?
1: Foi o dia que o César nasceu.
0: Ah, vai ver que é. Tava todo mundo voltado pra lá. Rui César é um caso que ela teve.
1: É, não.
0: Um caso antigo. Que deu frutos.
1: Ai, ai.
0: Deu fruto, né?
1: Elaine tá aqui. Fala, Elaine.
6: Oi, Evelyn. Pois é, menina. A gente tinha um compromisso naquele dia. Mas no próximo nós vamos,
1: cê
6: né,
1: vai.
6: Ariela? Você vai fazer ao vivo o violão, Ariela?
1: Vai, Ariela.
6: Oh, é meme, tá vendo? Que a Ariela tá aprendendo ainda. Vocês estão vendo os videozinhos aí, né? Tem 5 meses só de violão. E tá indo aí, graças a Deus. Tá igual a mãe mesmo, bem eclética no gosto musical. Quem sabe o ano que vem, Evelyn, vai ser um prazer imenso estar lá com vocês.
1: Vai ser esse ano ainda, Elaine.
0: Deixa o Elaine, deixa eu dizer, ela... não é eclética, ela é epiléptica. É, segundo o Pablo Bittar, é epiléptica.
1: Epiléptica. O Chaves de Acton chegou aqui também. Fala, Chaves.
7: Boa tarde, Evelyn. Boa tarde, Guga 1. Boa tarde, ouvintes.
1: Guga 1.
7: Ô, Guga, deu Argentina, né, rapaz? Eu tô feliz que deu Argentina, Salta América, entendeu? É, Libertadores, entendeu? Sempre tá aí os times hermanos, né? A gente lutando contra eles e tal. E dá muito, é um jogo muito bom. Mas no fundo, é Salta América, tem da Argentina mesmo. Eu tô feliz, não tô triste, não. Lá vai, se ganhar essa Copa, vai pra quarta Copa, né?
0: É.
7: Fica uma Copa só atrás do Brasil. É. Time de raça, rapaz, o time foi pra cima. Messi com 40 anos, muito bonito de ver. É coisa que o Brasil não vai ter tão cedo, né?
1: Agora, isso é verdade. Talvez seja isso também que a gente fique meio assim, porque a gente fica vendo que nossos jogadores, né? Eu não entendo muito de jogo, mas a gente vê que não tem tanta raça. Eles ficam parecendo que estão doidos que o jogo acabe, né? Pra irem pra cada um. Aí o que aconteceu? Ninguém voltou pro Brasil, só teve um jogador que voltou pro Brasil. Os outros todos foram passear. Né? Um foi pra Disney, o outro foi pra não sei aonde, e resolveram, né, curtir depois.
0: Você acha
1: da
0: que
1: Copa.
0: Vai pro Brasil pra chegar lá, ser escrachado, torcida em cima, cobrando, xingando? Não vão. Tanto que o Danilo chegou lá, saiu pelo fundo pra nenhum
1: Danilo
0: torcedor.
1: Danilo foi mesmo. O único que foi, né, que voltou.
0: Não.
1: Vai ver que tava sem dinheiro, coitado.
0: É, ali tem muito dinheiro, tem muito dinheiro. Esse cara tem muito, o problema é que esse cara tem muito dinheiro.
1: Vixe, o que foi que a menina falou que você já reparou?
8: Você já reparou que os jogadores da Espanha nunca cantam o hino? Eu também achei estranho, eu pensei, será que eles não sabem a letra, gente? Mas a resposta é muito mais interessante. É porque o hino da Espanha não tem letra. Pois é, pode parecer loucura, mas a marcha real é um dos hinos nacionais mais antigos do mundo. Sua origem remonta ali ao século XVIII, quando era usada como uma marcha militar durante o reinado de Carlos III. Desde então, atravessou monarquia, república, ditadura e democracia, mas nunca, gente, ganhou uma letra oficial. E bom, existe um motivo pra isso. A Espanha, gente, é um país extremamente diverso. Além do espanhol, existem outras línguas oficiais, como o catalão, o galego e o basco. E ao longo da história, vários governos tentaram criar uma letra para o hino, mas sempre surgia a mesma pergunta. Que língua usar? Que palavras representariam realmente todos os espanhóis? Uma proposta conseguiu unir o país, por isso a solução encontrada foi manter apenas a melodia, sem palavras, assim ninguém ficar de fora. Pois é, gente, e hoje a Espanha faz parte de um grupo muito pequeno de países que possuem um hino nacional sem letra oficial, ao lado apenas de Bósnia e Herzegovina, Kosovo e San Marino. Mas e aí, me conta aqui nos comentários, vocês sabiam sobre isso? O motivo da Espanha tá totalmente
0: calado. Mas também tem um detalhe. Eu também tenho um detalhe.
1: Qual é o detalhe?
0: A gente sabia, eu sabia disso. Agora a gente tem um detalhe. Pior é você ter letra, música
1: como
0: e ninguém
1: nosso?
0: Saber cantar.
1: Pois é.
0: E canta errado, canta atravessado, canta errado. Ninguém respeita mais. Quando eu era menino lá em Barbacena, a gente chegava na sala de aula, pra entrar na escola, fazia fila, mãozinha no
1: corpo.
0: Meu neto me surpreendeu quando tava tocando o hino. Ele botou a mãozinha no lado esquerdo, no peito, e cantou. e cantou.
1: E ele não sabe ele português, não, ele não, né? Fala, mas português. Ele cantou o hino.
0: Ele cantou o hino com a pois mãozinha, é. Com a mãozinha no peito. Então, gente, é esse respeito que nós não temos mais. Porque você não vê ninguém, nego vê fazer, mas você não vê. Quando você vê uma ou outra pessoa, eu estava no jogo do Brasil e Croácia, começou a tocar um hino, ele, com a mão no peito, e os caras, todo mundo, eu digo, pô, olha a falta de respeito. É por isso que a gente não vai para lugar nenhum, é por isso que a gente é escrachado. É por isso que o jogador hoje está cantando. Eu viram do Ipiranga as margens plácidas. De um povo heróico, né?
1: Bravo, retumbante.
0: De bravos, retumbantes. Aí o cara canta qualquer coisa.
1: Menos isso. Menos
8: ficar
1: isso
8: totalmente aí. Calado durante seu hino.
1: Pois é, gente, mas não é isso aqui que eu quero trazer, não. É difícil mesmo. Nós estamos vivendo momentos difíceis, né?
0: Hoje é assim. Vamos cantar um hino, vamos embora. É, uma vez Flamengo, sempre Flamengo. Aí o outro vem assim. É, Bahia, né? Mais um Bahia. Aí vem o hino do Vasco, aí vem o hino do Cruzeiro. Aí todo mundo sabe cantar, canta errado, mas sabe cantar. Agora, quando você vai assim, vamos cantar o hino nacional. Cansei de ver vários influencers pagando 2-5 mil pra você cantar o hino todo. A pessoa chega lá na terceira estrofe já perdido. Então falta isso também, essa civilidade para nós brasileiros, as escolas voltarem a ensinar, porque qualquer lugar, repare aqui nos Estados Unidos, o hino é cantado por uma única pessoa e você vê o respeito,
1: no estádio. Bandeira, não respeito a bandeira, eles têm, o amor que eles têm à bandeira.
0: E a única, uma pessoa canta e você vê tal. Nós botamos artistas consagrados para cantar o nosso hino. Todos eles atravessam, todos eles não erram a melodia. Cantar, a única mulher, a única cantora que eu vi cantar direitinho, com emoção, com tudo, foi a Ana Castela. Porque a Vanusa, meu Deus do céu, foi cantar, estava trêbada. O Belo e a Alcione, para surpresa geral, foi aquele vexame. Entre outros que cantam. E, comissão, não chama mais, não. Toca só o hino e acabou. Não, ou então chama quem sabe cantar, quem canta com coração, quem canta com emoção. Porque é triste.
1: Pois é. E o Paulo fala aqui. Fala, Paulo.
9: Ô, Guga, você falou tudo, hein? Respeito. Você viu as duas paradas que fizeram, silêncio, um minuto de silêncio? Ninguém deu um pio. Agora, se fosse um jogo do Brasil com outro país, o Brasil estava dando um grito lá, entendeu? Infelizmente.
1: É, isso é verdade.
9: Essa é a nossa cultura.
1: Isso é verdade, Paulo. Falou tudo. E é o que a gente está faltando hoje em dia, né, gente? Aliás, eu estava até conversando hoje com a Marilene sobre como o mundo tá, né, gente? O mundo tá terrível, tanta coisa que a gente vê, que a gente pensa assim, para analisar e pensa que nunca ia ver um negócio desse. E a gente, hoje, agora vamos falar de coisa triste, né? Porque isso aqui é uma coisa muito triste, o que aconteceu. Uma criança de 10 meses, né, que foi estuprada pelo namorado da mãe e pelo primo do namorado. Então, é uma história muito triste. Eu vou trazer aqui para vocês, só para a gente poder, né, falar um pouco de como o mundo está, né? E porque muitas vezes alegrias que a gente busca, a gente tem que, como a gente fala assim, festejar a vida e brincar. Mas a gente tem que também pensar em cuidar, né? Cuidar das nossas crianças, ter mais cuidado. Porque eu tô vendo, tem muitas mães displicentes, né? Esse caso mesmo foi, assim, muito triste. Olha só.
10: Helena, uma bebê de apenas 10 meses de vida. Na manhã dessa segunda-feira, perdeu a sua vida. Os médicos constataram que Helena estava com sangramento em suas partes íntimas e a possível causa da morte, esganadura. O namorado da mãe, de 22 anos, está preso. O primo do namorado, de 26 anos, está preso, suspeitos de terem cometido o crime contra essa bebê de apenas 10 meses de vida. Eu preciso dizer algo nesse vídeo que me causa muita revolta e indignação. Talvez você possa até me julgar, mas eu preciso falar. Nenhum relacionamento pode estar acima da prioridade dos seus filhos. O que aconteceu com Helena nos revela uma face sombria que está acontecendo todos os dias dentro dos lares. Todos os dias nós falamos, cuidado com a sua criança e com o seu adolescente. Porque os abusadores muitas das vezes estão dentro dos lares. Muitas das vezes é até mesmo o seu pai, o genitor, que comete o abuso. Mas isso nos faz refletir. Se você é mulher e tem filhos, e o seu filho é um bebê que depende exclusivamente dos seus cuidados, se a Helena não poderia ser cuidada pela sua própria mãe, quem mais poderia proteger a Helena? Agora me digam, a justiça desse país, que nós conhecemos e vemos todos os dias como ela funciona, será a justiça desse país que trará a honra, a memória de Helena? Será as leis que punirão verdadeiramente esses dois suspeitos, que nós temos que chamar de suspeitos? Eu estou engasgada, cansada de falar todos os dias de crianças que estão com as suas vidas sendo arrancadas brutalmente, sendo violadas dentro dos seus próprios lares. Então esse vídeo é para você também, que é mulher. Você tem sim direito de refazer a sua vida, mas a sua criança, seu adolescente, tem que ser prioridade absoluta. É por Helena, é por tantas crianças que estão sendo silenciadas e as pessoas, infelizmente, fingindo não enxergar. Eu tô cansada. Justiça por Helena.
11: Olha, gente, uma das coisas que eu queria, depois desse vídeo, né, falar, é exatamente o cuidado dobrado. Nós vivemos em um país que não é o nosso país, né? Você que é imigrante, né, que tá aqui, muitas vezes você vem de uma separação, tem filhos pequenos, existe aquela carência, né, de você ter um relacionamento, um companheiro, uma companheira, né, você se sente só por estar em um país distante dos amigos, distante dos familiares. Mas o cuidado com as nossas crianças, você que saiu de um relacionamento, tá entrando em outro relacionamento, você muitas vezes não conhece direito aquela pessoa, não sabe nem de que parte direito do Brasil a pessoa veio, né? Então, muito cuidado, hoje, além desse caso, né, que saiu, aconteceu no Brasil, mas aconteceu aqui na região de New Jersey também, né, perto de Nova York. Uma pessoa que levou uma mulher, né, para ajudar a limpar a casa, e essa pessoa, essa mulher foi e roubou um anel, né, essa helper, e isso vem sujando o nome, né, das helpers, das pessoas que limpam casa. Isso é muito feio. Então, muitas vezes você coloca uma pessoa assim dentro da sua casa, porque você tem que alugar um quarto, né? Então, o cuidado aqui, gente, quando nós estamos fora do nosso país, é redobrado, né? Temos casos de namorados que abusam das crianças, né? Muitas vezes a mãe sai, tem que trabalhar. Quem te trabalha de turno, né? Trabalha muito. Às vezes você sai de casa e deixa sua criança aos cuidados do namorado, da namorada, né? Sem saber direito quem é aquela pessoa. A única coisa que eu digo é o seguinte: primeiro, busque saber quem é que está próximo da sua criança. Isso é muito importante, gente, porque nós, os pais, né, somos os responsáveis. Enquanto eles são menores, enquanto são crianças, né, são indefesos, nós que temos a responsabilidade de protegê-los. Entendeu? Então, muitas vezes fala assim: ah, coitada dessa mãe, ela foi enganada. Gente, tem que ter um olho aqui e outro lá, entendeu? Você que é mãe, você tem que ter o feeling, saber com quem você está deixando a sua criança. Isso é muito, muito, muito, muito importante, tá? Isso é um alerta sério, porque não acontece só no Brasil, acontece em todos os lugares, tá? Acontece em qualquer parte do mundo, tem gente ruim em toda parte. Então, você que é mãe, você que é pai, você que é responsável por essa criança, tá? Não queremos mais ver casos como esse de Helena, né? Muito triste. A gente sabe que aí devia estar envolvido drogas, etc, né? Aquela velha história, né? A criança inocente é que perdeu a vida, né? Por causa da irresponsabilidade de uma mãe, né? E a crueldade desses monstros, não vou nem chamar de gente, porque isso não é gente, né? Monstro, porque fazer isso com a criança de 10 meses indefesa realmente é uma monstruosidade muito grande, né, gente? A gente para assim. Eu sei que antigamente, não é que em outra época não existisse assalto, não existisse essas coisas, mas que engraçado que na época passada, né, de alguns anos atrás, havia o respeito aos idosos e respeito às crianças, né? Muitas vezes, até em um assalto, vamos dizer assim, existia o respeito às crianças e aos idosos, né? Até os marginais, eles eram respeitosos nesse sentido. Hoje em dia não existe mais nesse respeito. E aqui, de falar de coisa boa, mandar um beijo aqui pra Ariela, né? Tem um vídeo aqui dela tocando, vou passar aqui pra vocês. Obrigada, Elaine, viu? Por trazer pra gente esse talento que é a Ariela. Ariela vai cantar com a gente uma hora dessa. Fala, canta aí, Ariela. Olha só. O hino nacional. Olha.

Muito bem, palmas para Ariela, que trouxe aqui para a gente, né? Um pedacinho do hino nacional. Obrigada, Elaine. Obrigada, minha querida. Beijo grande. Ô, gente, e por falar em coisa boa, né? Eu quero lembrar para você, mais uma vez, sábado agora, vai ser o aniversário das nossas queridas Lulu e Sandra. Pois é, um beijo para as duas, né? A Luísa, que fez aniversário dia 10, e a Sandra, que vai fazer agora dia 22. Elas vão comemorar agora dia 18. Dia 18, então, ali no 416 da Boston Post Road East, em Marlboro, ali no Brasil, Steak Grill, vai acontecer o aniversário da Sandra e da Luísa. Então, você que gosta de ouvir a Sandra, a Luísa, aqui na rádio, dá um pulinho ali, dá um beijo, um abraço por mim, né? Que eu tô chegando depois pra dar um beijo grande nessas duas, tá bom? E Guga também tá chegando, Guga tá chegando, Guga vai. Viu? Então vamos lá, gente. Sábado vamos comemorar, né, o aniversário da Lulu e da Sandra, tá bom? Beijo grande pra todos vocês aí. E obrigado pela audiência. Manda um abraço aí pra nossa audiência linda, né? O Max,

0: pra Lília, Carol, pra Manuela, Renê, um beijo, Bia, Edmar, Gil, que é um beijo pra toda essa turma aí que tá sempre ligadinho aqui no Espelho do Imigrante, MM, né, o Paulo, né, o Paulo Jacaré aqui também, a Elaine, o José Andrade, o Aguinaldo da Cruz, William Maciel, nosso ouvinte. Gente, tô sentindo falta, sabe de quem? O Johnny, o Dogão, que tá aqui ligadão, foi o primeiro a chegar, foi o Dogão. Mas eu senti falta do Johnny hoje. O que é que o Johnny tá fazendo que não apareceu? Deixa eu ver se... Aqui, ó, esqueci, não passei. Isso aqui, o que é que o William Maciel fala aqui? Fala, William.
1: Sim, Ares, você concordou comigo e eu também, sabe por quê?
0: Falando de futebol.
1: Porque você viu ontem, quando a França tomou o gol, o segundo gol, o Mbappé faz aquele gesto, tipo assim, pô, tomamos outro gol, segundo... Entendeu? Então ali desanima qualquer um. Já a Argentina parece que dá mais um gás. Eles conseguiram virar numa Copa do Mundo 2 gols de diferença. Bem dizendo, nos acréscimos.
0: Uhum.
1: Faltando 10 minutos, como foi hoje de novo. Entendeu? Isso. É isso que eu queria concordar, queria falar que você concordou. E na Argentina
0: passado,
1: você vê essa reação. No Brasil, em outros times, não. Entendeu? A Inglaterra ganhando, quis segurar o jogo com 25 minutos ainda para acabar o tempo, ainda mais
0: isso
1: os acréscimos.
0: Gente, tá todo mundo chateado hoje, né? A Gilca tá aqui mandando um beijo, minha linda. Um beijo pro Flávio também. E Gilca que tá ali, ó, fazendo os docinhos, hein, do aniversário. Ai, delícia! Guarda o meu, hein? Guarda o meu, eu quero doce. Vamos cantar parabéns, né? Pra Frederico. Tá aniversariando hoje. Um beijo, meu cunhado. Vamos lá.

0: Amanhã tem mais, tá? Aí fica pau. Parabéns, viu? Muitos anos de vida, muita saúde, muito dinheiro no bolso. E amanhã a gente volta com mais um programa Espelho do Imigrante. Mas não sai daqui não, porque insuperável é sempre insuperável, né? E você tem que estar aqui, aqui conosco, sempre ligadinhos, porque aqui é sempre melhor. É insuperável. Beijo, meu povo. Até amanhã. Tchau, tchau.
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Louvado seja nosso Senhor Jesus Cristo, para sempre seja louvado. Queridos e filhas e filhas, é terça-feira das Santas Chagas, e quero saudar a todos. Ofereço este programa, como toda terça-feira, a todos os devotos e devotas de Jesus das Santas Chagas, de modo particular, saudando todos os líderes mensageiros das capelinhas de Jesus das Santas Chagas, espalhados pelo mundo inteiro. A quem tem as capelinhas, as que recebem as capelinhas em casa, os que rezam o terço das Santas Chagas. É terça-feira e nós estamos em plena novena de Nossa Senhora do Carmo, quinto dia, a madrinha da obra Evangelizar é Preciso. Nossa Senhora do Carmo, rogai por nós. Nossa Senhora, Mãe do Santo Escapulário, rogai por nós. Saúdo a todos a partir da Rádio Evangelizar, de onde tudo começa, e as rádios irmãs, cujos nomes cito neste momento. Saúdo a você pela TV Evangelizar, sinal digital em todo o país, em várias cidades, canal aberto, pelo YouTube Padre Manzotti Oficial e pelo aplicativo da Associação Evangelizar é Preciso e as plataformas digitais. Filhos queridos, mais uma vez, Nossa Senhora do Carmo, rogai por nós. Jesus das Santas Chagas, libertai-nos da ansiedade e da depressão. Vamos juntos? Em nome do Pai, do Filho e do Espírito Santo. Amém. Naquele tempo, Jesus começou a censurar as cidades onde fora realizada a maior parte dos seus milagres, porque não tinham se convertido. E continuou o Evangelho: ai de ti, Corazim! Ai de ti, Betsaida! Porque se os milagres que se realizaram em meio de vós tivessem sido feitos em Tiro e Sidônia, há muito tempo eles teriam feito penitência, vestindo-se de cilício e cobrindo-se de cinzas. Pois bem, eu vos digo, no dia do julgamento, Tiro e Sidônia serão tratadas com menos dureza do que vós. E tu, Cafarnaum, acaso serás erguida no céu? Não, serás jogada no inferno. Por quê? Se os milagres que foram realizados no meio de ti tivessem sido feitos em Sodoma, ela existiria até hoje. Eu, porém, vos digo, no dia do julgamento,

0: juízo, Sodoma será tratada com menos dureza do que vós. São palavras pesadas, questionadoras para ontem e para hoje. Jesus diz para as cidades que viveram, presenciaram, contemplaram tantos milagres, que viram os sinais do reino, viram a presença do Messias, mas não se converteram. Ele citou Corazim, Betsaida e Cafarnaum. Sabemos que em Cafarnaum aconteceram muitos milagres de Jesus, mas não se converteram. Hoje, nós vemos muitos milagres. Nós somos testemunhas oculares de tantas maravilhas que Deus faz em favor das pessoas que rezam. Mas por que somos tão difíceis de mudar? Cabeça dura, como diz um outro texto do Evangelho. Por que, vendo tantas pessoas dizendo graça recebida, graça alcançada, não mudamos? Quantos milagres são testemunhados de nosso Senhor Jesus Cristo nas suas chagas dolorosas e gloriosas, e mesmo assim não nos emendamos? Senhor, dai-nos uma verdadeira conversão. Dai-nos, Senhor, uma verdadeira conversão. Que tantos sinais, tantos milagres possam nos fazer mudar de vida, nos fazer crescer na fé, amadurecer na fé, corrigir os nossos erros. Aquilo que o Evangelho fala com tanta clareza: conversão, metanoia, mudar o rumo, tomar o caminho certo. Senhor Jesus das Santas Chagas, o maior milagre é a nossa conversão, o maior milagre é a nossa transformação, e é isso que pedimos hoje. Nas tuas santas chagas, entrego minha família. Converta-nos, Senhor.
1: Entrego os meus problemas.
0: Converta-nos, Senhor. Entrego a minha vida.
1: Entrego a minha vida.
0: E proclamarei a tua vitória, Senhor. Não a minha vitória, não a minha vitória, é tua. Então que eu me abra esta graça, Senhor, que eu me abra esta graça santificadora. E eu pergunto, a quem vamos rezar? Pense em alguém, nesse momento, alguém que você sente no seu coração, eu preciso rezar por esta pessoa. Coloque o nome desta pessoa, seja da família ou não, alguém que se faz, Deus trouxe próximo de você. Seja próximo dessa pessoa em oração e diga: atenda os pedidos, Senhor. Escute o clamor, Senhor. Nós rezamos pelos doentes. Você que está com o exame na mão, nós queremos colocar nas santas chagas de Jesus pessoas que estão esperando a oportunidade de fazer uma cirurgia e não sai a vaga. Senhor Deus, mude essa realidade. Senhor Deus, nós estamos pedindo e clamando pelas tuas santas chagas. Esta pessoa que está com pensamento suicida, autodestrutivo. Senhor Deus de misericórdia e de bondade, pelas suas santas chagas dolorosas e gloriosas, por este casal que está numa crise profunda, estão prestes a declarar a separação. Reata, Senhor, esses laços. Reata, Senhor, o pacto da indissolubilidade do matrimônio. Faça ver com os outros olhos, Senhor. não um fim, mas um recomeço. Senhor, pelas tuas santas chagas, proclamaremos a tua vitória. Nós só começamos o programa. Eu vou para o intervalo, eu volto já. Volte comigo, chame um amigo, uma amiga, voltamos já.

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0: nós estamos no mês de julho. Daqui uns dias, dia 16, celebramos o dia de Nossa Senhora do Carmo, a madrinha da obra Evangelizar. Estamos no quinto dia, mas o mês de julho, todo ele é dedicado a Nossa Senhora do Carmo. E nós estamos na quarta etapa da campanha de Jesus das Santas Chagas, quarta etapa, esperança que edifica. E é a chaga do pé esquerdo, onde nós falamos de esperança. 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Janice, que a paz de Jesus esteja com você, Janice.
1: Amém. Bom dia, padre, a sua bênção.
0: Deus abençoe. De onde você fala, Janice?
1: Garuva, Santa Catarina.
0: Meu abraço, Garuva, Santa Catarina. E como é que você me acompanha ali em Garuva?
1: Pela Rádio Terra Nova.
0: Meu abraço, Rádio Terra Nova. Diga lá, minha filha.
1: É, eu venho pedir oração, padre, para mim, né? Para me fortalecer mais ainda.
0: Tá.
1: Porque... faz 4 meses que eu perdi meu filho e meu esposo.
0: Filho, meus sentimentos profundos.
1: Obrigada,
0: realmente.
1: Padre.
0: O que aconteceu, filha?
1: É o seguinte, meu filho, né, tinha depressão e daí tomou uma alta dosagem de medicação. E meu esposo, 25 anos na luta contra um câncer na medula, mieloma múltiplo, né?
0: Sim.
1: Fez 3 transplantes de medula e nesse último ficamos 6 meses, né, no Hospital Erastoli em Curitiba.
0: Certo.
1: E meu esposo, meu filho, então, ficava sozinho todos esses 6 meses, sempre depressivo. Daí quando soube que os médicos falaram que não tinha o que fazer com o pai, né, tomou essa atitude, né?
0: Meu
1: Mas a
0: Deus.
1: Gente já sabia que ele falava várias vezes, né? Até ele tinha uma música que ele gostava muito de ouvir, que era Me Leva Pra Casa, né? E esses dias atrás, então, eu fui ver a letra da música. Daí, padre, meu Deus, olha, me deu uma coisa assim de realmente, né? Que até tenho anotado aqui o que que fala, ó. Como pode me amar, Deus, conhecendo o meu pecado, sabendo que eu faço de errado? Como pode me amar assim? Me leva para casa, eu quero voltar, pois longe de ti não é meu lugar. Então, assim, chamou atenção, porque
0: Nossa.
1: Ele ia escutando essa música, né, padre? Então,
0: entendi.
1: Foi difícil de aceitar, porque ele não deixou nada, nem um comentário no celular, nem carta, né?
0: Entendi.
1: Eu estava no hospital com meu esposo, padre, né?
0: Meu Deus, que cruz.
1: É, verdade, meu Deus. Mas graças a Deus, Deus tem me fortalecido muito. E é isso que eu venho testemunhar.
0: Esse fortalecimento
1: que Deus tem me dado. Toda essa força, todo esse carinho, que a gente sabe que não é fácil, mas Deus está me suportando tudo isso.
0: Nossa, eu estou edificado. que são duas perdas dolorosas,
1: em,
0: né?
1: Em 15 dias ainda, padre, né? Meu filho faleceu dia 26 de fevereiro e meu esposo 12 de março.
0: Meu Deus. Bom, e eu digo assim, que bom que você é uma mulher de fé, de uma fé inabalável em Deus.
1: Eu estou lendo um livro, padre, inabalável, comprei esses dias, ainda não terminei, mas está sendo uma ajuda muito grande para mim.
0: Está te ajudando a leitura?
1: Muito, padre.
0: É uma releitura de Jó, e na verdade você é a figura de Jó hoje, a entender os porquês da vida, não é?
1: É, isso aí mesmo, padre, que eu estou sentindo é tudo isso. Outra coisa que eu queria relatar, padre, é que meu esposo tinha um desejo de ajudar, né, na obra ali da Terra Prometida, e daí a gente fez a doação também, né, que ele tinha esse desejo. Juntei com os meus cunhados, né, os irmãos dele todos, cada um ajudou um pouquinho, daí a gente fez, né, para ajudar ali na construção do santuário que ele tanto queria. Também nós fomos conhecer o santuário de Nossa Senhora de Guadalupe em novembro, né?
0: Nossa.
1: Passamos por lá, mas não conseguimos assistir a missa porque ele estava muito fraquinho, né?
0: Entendi.
1: Então, só passamos para conhecer, visitar.
0: Nossa, quanto testemunho de fé, filha.
1: Pois é, participamos também do grupo de oração aqui da Capelinha de Jesus das Santas Chagas.
0: Amém.
1: Né? Que temos como a coordenadora Pedrina, então toda segunda-feira a gente se reúne, ele também participava, meu esposo, sabe? Então coisas boas para dizer, né? Deus
0: eu tô edificado.
1: Tem me fortalecido muito.
0: Eu estou edificado com a sua partilha, filha. Inclusive a equipe conseguiu rapidamente, nós temos ainda apesar do livro físico já ter sido feito, está ali, eu não consigo enxergar daqui, alguém me ajude, por favor. É Leni, é isso? Lari José Ramos em memória.
1: Rambo.
0: Em memória, tá ali, ó. Deus seja louvado, meus irmãos, Edson e etc, etc, etc. Tá ali realmente o nome, Deus seja louvado, Janice, por isso. Você poderia dizer o nome do seu marido para que rezemos?
1: Sim, é Lari José Rambo.
0: Ah, é o que tá ali, né? Lari
1: isso.
0: José Rambo.
1: E o filho é Vitor Gabriel Rambo.
0: Só um minutinho. Vitor Gabriel
1: Rambo.
0: Tá
1: eu também queria pedir oração, padre, pro meu pai, né, que também ele teve um AVC há 12 anos e ele, né, esses anos todos vive em cadeira de roda e agora tá dando problema no rim dele. Tá. Então, queria também pedir oração.
0: O nome dele?
1: É Clemente.
0: E vou rezar pela senhora, para que continue nesta fortaleza em Deus. Só uma explicação para a senhora estar de pé e com tanta força. É Deus que a sustenta. E obrigado por partilhar conosco, porque é muito importante uma partilha como a sua, de uma superação em Deus.
1: Outra coisa, padre, eu só estou esperando, estou me questionando qual é o meu propósito, porque Deus deve ter alguma coisa para mim, né? Então eu estou pedindo que o Espírito Santo me ilumine sempre, que me mostre qual é o meu propósito que tenho a seguir agora, né?
0: Tá certo, vamos ajudá-la nessa súplica. Que Deus abençoe e parabéns a Pedrina, que é uma mensageira, uma líder mensageira da Capelinha de Jesus das Santas Chagas. Leve meu abraço a ela. E Janice, muito obrigado, você muito me edificou hoje. Filhos queridos, eu falava com Janice de Garuva, Santa Catarina, Rádio Terra Nova FM, Tiago Paese, Dom Francisco Carlos Bach, arcebispo de Joinville. Deus seja louvado. Eu volto com a leitura orante de 1 Coríntios. Volte comigo.

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0: gente é de ficar boquiaberto, né? De ouvir a Janice falar. Ela é hoje a figura de Jó, realmente, para entender tudo o que está passando. E ela citou que está lendo o livro Inabalável. E eu convido você, adquira. Em todas as livrarias do Brasil você encontra Inabalável. Depois, com fé, a tempestade vai passar. É uma releitura do livro de Jó. Nós fizemos a leitura orante, mas ele é um livro atemporal para entender os desígnios de Deus. E escute a música, porque tem tudo a ver. Minha fé em Deus é inabalável. 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Você vai direto no produtosqueevangelizam.com.br. Adquira. Mais do que adquirir, leia o livro. A fé não é a ausência da dor, é saber onde ancorar, mesmo em meio à tempestade. Leia, indique para as pessoas. Solta lá, sacristão. Minha fé é inabalável. Vamos nos debruçar sobre a palavra de Deus. Vamos nos debruçar sobre São Paulo aos Coríntios, Bíblia aberta, cartilha de oração.
1: Palavra do meu Senhor.
0: É.
1: Palavra cheia de amor.
0: 1 Coríntios, capítulo 10, versículo 23. Vou repetir. 1 Coríntios, capítulo 10, versículo 23. Alguns dizem assim: podemos fazer tudo o que queremos. Sim, mas nem tudo é bom. Vou repetir. Aqui para mim já bastaria e ficaria só nesse primeiro versículo. Nós estamos em 1 Coríntios, capítulo 10, versículo 23. Alguns dizem assim: podemos fazer tudo o que queremos. Paulo continua: sim, vírgula, mas nem tudo é bom. Podemos fazer tudo o que queremos, mas nem tudo é útil. Você lembra daquela frase? Eu posso fazer tudo, mas nem tudo me convém. Gente, para pensar a seriedade dessa palavra. Você pode fazer tudo na tua vida. Ninguém vai te pedir. Mas a pergunta é: o que você faz é bom? Você também pode dizer assim: eu posso fazer tudo o que eu quero, mas o que você faz é útil? Te faz bem? Te edifica? Te constrói? Te faz uma pessoa melhor? Te faz uma pessoa mais humana, caritativa, boa? Então nem tudo nos convém. A liberdade nós temos, mas nós temos que ter o discernimento. Por isso, esse texto hoje é profundo e tocante e nos coloca uma tremenda responsabilidade sobre a nossa liberdade. Ninguém está questionando a sua liberdade. O questionamento é outro. O que você faz é bom? O que você faz é útil? Versículo 24. Ninguém deve buscar os seus próprios interesses, e sim os interesses dos outros. Vocês podem comer de tudo que se vende no açougue, sem terem nenhuma dúvida de consciência, pois, como diz as Escrituras, a terra e tudo que nela existe pertence ao Senhor. Se alguém que não é cristão convidá-lo para comer e vocês resolverem ir, comam o que for posto à frente de vocês e não façam perguntas por motivos de consciência. Mas se alguém disser a vocês: esta comida foi oferecida aos ídolos, nesse caso não comam, por causa daquele que disse isso e também por motivo de consciência. Não estou falando da sua consciência, mas da consciência do outro. Nem tudo convém. E cuidado para não ser motivo de escândalo para o outro. O que é ser escândalo para o outro? É exatamente isso. Se o outro pergunta, é porque ele espera que você não comeria, não coma carne, a carne do sacrifício. Porque você comendo vai dar um contra-testemunho. Vou dar um exemplo. Alguém que se diz católico e não vai na missa ao domingo, não é um contra-testemunho? Eu tenho liberdade ou não de batizar meus filhos, mas a partir do momento que eu digo eu sou católico, não batizar, não questiona, não fere a consciência de quem olha para nós? Eu, como padre, tudo posso, mas nem tudo me convém, porque eu sou padre. Você, como cristão, tudo pode, mas não pode ferir a consciência do outro. Essa palavra é muito forte hoje. E a resposta, ela requer um exame de consciência. Mas alguém pode perguntar: por que é que a minha liberdade deve ser diminuída pela consciência dos outros? Eu estou lendo, isso é o versículo 29b. Alguém poderá dizer: por que que a minha liberdade deve ser diminuída pela consciência dos outros? Lembra que eu falei, não ser motivo de escândalo para o outro. Se eu agradeço a Deus o alimento que como porque eu sou criticado, se agradeci a Deus. Portanto, quando vocês comem ou bebem, ou fazem qualquer coisa, façam tudo para a glória de Deus. Escute mais. 32. Vivam de tal maneira que não prejudiquem os judeus, nem os não judeus, nem a igreja de Deus. Façam como eu. Procuro agradar a todos em tudo que faço, não pensando no meu próprio bem, mas no bem de todos, a fim de que eles possam ser salvos. Às vezes, até podemos fazer, mas para que não seja motivo de escândalo. Por exemplo, um catequizando olha para um catequista e vê atitudes. Tudo aquilo que ele pregou acaba sendo questionado. Será que é verdade naquilo que ele acredita? Estou tentando trazer para o momento presente. Às vezes as pessoas nos olham, você que é uma pessoa de igreja, você que é um ministro extraordinário da Eucaristia, você que é envolvido com a igreja, as pessoas nos olham e às vezes as nossas atitudes depõem contra a nossa fé. Tudo posso, nem tudo me convém. Senhor, como fruto desta palavra, dai-me coerência no viver. Repita comigo: Senhor, como fruto da palavra de hoje, dai-me coerência no viver. Que as minhas atitudes correspondam à minha fé. E que nada eu possa fazer que cause escândalo ao meu irmão, que fira a consciência do outro. Dai-me coerência na vida, como cristão. Amém. Forte, né? Ô, palavra de Deus forte hoje, gente. Perdeu de manhã? Tem às 10 da noite. Mas às 8 horas da noite, eles colocam lá no YouTube Padre Manzotti Oficial. A leitura orante. Mande para um amigo, para uma amiga, para uma liderança. Eu volto já, volte comigo.

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0: 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Rosenilda, que a paz de Jesus esteja com você. Rosenilda.
1: Amém, bom dia, pai.
0: Bom dia, Deus abençoe, Rosenilda. Você fala de onde?
1: Vitória de Santo Antão, Pernambuco.
0: Meu abraço, Vitória de Santo Antão, Pernambuco. E como que você me acompanha?
1: Eu acompanho pela rádio atual.
0: Tá bom. Diga lá, minha filha.
1: Papai, eu liguei pra primeiro falar com você, né? Que meu sonho era falar com você.
0: Hoje é teu dia.
1: Isso. E agradecer a Deus, o Senhor da Santa Chagra, Nossa Senhora da Conceição, por tudo.
0: Tá.
1: E falar pra você, oração pra minha irmã Rosineide.
0: Rosineide.
1: Ela faz um monte de diálise.
0: Tá. Vamos colocar nas Santas Chagas de Jesus, a Rosineide. Isso. Hemodiálise. Tá.
1: E, padre, agradecer por tudo. Eu não perco seu programa. Gosto muito de você.
0: Tá certo, obrigado. E reze por mim, por favor.
1: Reze sim.
0: Tá bom, eu preciso
1: você
0: de.
1: Você nem imagina quanto eu boto sua minha oração, sim.
0: Obrigado, eu preciso muito de oração. Porque a missão é grande. Sou limitado e preciso de muita força e discernimento nas decisões a serem tomadas.
1: Verdade.
0: Rosenilda, e a sua irmã está doente há quanto tempo? A Rosineide.
1: Faz uns 6 meses que ela está fazendo a hemodiálise.
0: Tá bom.
1: E ela está aguardando, né? Ficar na sala, na fila de espera, então.
0: Para um transplante.
1: Transplante.
0: Tá bom.
1: Vamos pedir a Deus orar por ela, Nossa Senhora da Conceição, né? Do carro, né? Nossa Senhora do carro.
0: Claro.
1: Jesus da Santa Chaga.
0: Tá certo, querida. Fique com Deus. Deus abençoe Rosenilda de Vitória de Santo Antão, Pernambuco. Rádio Atual FM, José Amauri. Lá o arcebispo é Dom Paulo Jackson Nóbrega de Souza, da Arquidiocese de Olinda e Recife. Eu vou direto. Carla, que a paz de Jesus esteja com você. Carla.
2: Amém, padre. Bom dia.
0: Bom dia. Deus abençoe. Você fala de onde?
2: Cachoeira de Itapemirim, Espírito Santo.
0: Meu abraço à Cachoeira de Itapemirim, Espírito Santo. Como é que você me acompanha?
2: Eu acompanho pela TV 44.
0: Ah, é? Canal aberto.
2: E pelo aplicativo.
0: Tá certo. 44.1, Cachoeira de Itapemirim. E pelo aplicativo. Diga lá, Carla.
2: Então, padre, eu tenho bênçãos para falar e pedir oração.
0: Então, vamos primeiro começar com o testemunho.
2: Eu, em 2024, eu fui diagnosticada com câncer de mama. E aí, eu retirei a mama, fiz quimioterapia, fiz radioterapia. E eu digo que é uma bênção que eu alcancei, porque Jesus me acompanhou assim. Ele me levou no colo. Então foi uma bênção toda essa trajetória. Eu consegui levar paz para minha família, mesmo nessa trajetória que eu passei.
0: Sim.
2: Hoje eu faço ainda acompanhamento com medicamento, ainda sinto dores, né? Mas eu estou caminhando.
0: Certo.
2: Então Deus assim me abençoou numa época muito difícil. E eu só tenho que agradecer a Deus por tudo que eu passei.
0: Não é por acaso que nós pedimos, Jesus das Santas Chagas, protegei-nos e curai-nos do câncer, né?
2: É verdade.
0: E o que você queria?
2: Eu queria pedir agora a oração, continuar pela minha saúde, porque agora eu tô com uma bactéria no estômago, e aí eu tô com muito refluxo, e também a gordura e inchaço no fígado.
0: Tá bom, vamos
2: continuar pedindo. Eu tenho uma compulsão muito grande em relação à alimentação, a gastar, e isso me atrapalha muito na minha vida toda. Então eu queria oração também em relação a isso, pela minha saúde e por essa compulsão.
0: Tá certo, filha. Que bom que você tem consciência disso. Você sabe que o primeiro passo é a consciência, seja na alimentação e compulsão no gasto. E o que depois de tomar essa consciência, o que você tem feito para tentar um pouco mais de autodomínio? Você estava escutando, não sei se você já estava na linha quando eu fazia a leitura orante de hoje. Tudo posso, nem tudo me convém. Então, tudo pode, a geladeira está aberta, mas nem tudo convém. O cartão funciona, mesmo que seja às vezes parcelado não sei quantas vezes. Nem tudo convém. Como você tem colocado freio na compulsão? Desculpe, uma pergunta bem direta.
2: Então, eu tenho agora colocado as minhas despesas no papel, tenho fechado o cartão para não permitir fazer a compra, né, pela internet.
0: Isto.
2: E em relação à alimentação, tenho, né, feito, tentado fazer a dieta.
0: Certo.
2: Porque em casa a alimentação ela é tranquila, só que aí eu não consigo, se eu começar a comer eu não consigo parar.
0: Você já...
2: Se eu tô numa festa,
0: Entendi.
2: Se eu tô fora, eu tenho que dar um freio
0: Entendi.
2: Nessas horas.
0: Querida, você já pensou em procurar uma ajuda? E eu tô falando assim...
2: Sim, eu faço.
0: Você faz terapia?
2: Faço.
0: Que bom, e tem te ajudado?
2: Porque já tem um tempo já que eu tô nessa caminhada e tem me ajudado, sim.
0: Que é evitar o gatilho, né? Evitar aquilo que desperta. Mas, Carla, vamos rezar junto? Reza comigo agora, Senhor Jesus.
2: Vamos. Senhor Jesus.
0: Eu te louvo e agradeço.
2: Eu te louvo e
0: pela
2: agradeço.
0: Pela cura do câncer.
2: Pela cura do câncer.
0: E peço, Jesus,
2: pelas tuas santas chagas,
0: dolorosas e gloriosas,
2: ajudai-me,
0: a conter minhas compulsões, tire, Senhor, este mal pela raiz,
2: O que provoca em mim
0: Estes desejos. Dai-me, Senhor,
2: Pela vossa misericórdia,
0: Autodomínio e a virtude da temperança.
2: E o quê?
0: A virtude da temperança. Isso. Deus abençoe, Carla. Deus abençoe. Eu vou pro intervalo, eu volto comentando e volto com as capelinhas e o quinto dia da novena. Voltamos já.

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0: Eu falava com a Carla de Cachoeiro de Itapemirim, Espírito Santo, TV Evangelizar, Corneta, Sacristão 44.1. Lá nos transmite a Rádio Diocesana, Padre Nildo de Souza, Rádio Mania FM, Letícia Simonato, Dom Luiz Fernando Lisboa de Cachoeiro de Itapemirim. E tudo a ver o que a Carla falava com o texto que nós ouvimos hoje. Por isso, hoje, pegue a leitura orante, você vai no site... Você vai no YouTube Padre Manzotti, aproveita e se inscreva. Você vai no YouTube Padre Manzotti, se inscreva. E tem lá, leitura orante. Aí você pega a leitura de hoje e manda para alguém. Porque vale a pena. Hoje tudo posso, nem tudo me convém. Tudo me é útil, me é bom. Quero parabenizar Dom José Aristeu Vieira, da Diocese de Luz, Minas Gerais, Liberdade FM, Augusto Pestana, Rio Grande do Sul, Mania FM, de Cachoeiro de... Opa, olha aí, ó, acabei de falar, Mania FM, Cachoeiro do Itapemirim, Espírito Santo, TV Filiada, Unixnet, Caruaru, Pernambuco, e Otto Turbonet, Pouso Alegre, Minas Gerais. E eu quero prestar essa homenagem a todas as líderes mensageiras das capelinhas. Você pode mandar sua foto, viu? 419-8791-2787. E eu começo mostrando as fotos de quem mandou lá. Maria de Fátima Silva Monteiro, Rio de Janeiro. Meu abraço carinhoso. Quantos jovens! Amém! Jonas José da Silva de Sussuapara, Piauí. Meu abraço carinhoso, Jonas. Olha que linda, é uma primavera, né? Olha, todos com a camiseta, Deus seja louvado. Vanderlei Aparecida Paula Santos de Timbó, Santa Catarina. Olha, jovens ali, que alegria, gente. Quantos adolescentes. Valdina Santos do Nascimento Almeida, de Jataí, Goiás, ali na igreja. Violanta de Barros, Massachusetts, Estados Unidos. Dois sacerdotes. Ô, Violanta, espero vocês no retiro, hein? Tá chegando o nosso retiro ali nos Estados Unidos. Já fez a inscrição? 15 e 16 de agosto. Foto linda, gente. Lúcia de Fátima Timbó da Costa, Ibiapina, Ceará, também meu irmão sacerdote, minha saudação. Cleide Carpini de Maringá, saudação. Maringá, Rosângela das Graças Paiva, São João del Rei, Minas Gerais. Ali na igreja, olha quantas capelinhas, o Santíssimo atrás, linda imagem, Jesus. Evelana Maria da Cruz dos Santos, Alta Floresta, Rondônia, ali duas capelinhas, também várias idades. Carlos William Vieira da Silva, de Camaragibe, Pernambuco, meu Deus, aí sim, hein? Deus seja louvado! Meu abraço ao povo pernambucano, mande a sua foto, 419-8791-2787. Amado povo de Deus, então torne-se um mensageiro da capelinha. Se você ainda não é, eu até digo, se você recebeu uma graça, uma grande graça de Jesus das Santas Chagas, nada melhor do que se tornar, em gratidão, um líder mensageiro da capelinha de Jesus das Santas Chagas. Como é que eu faço? É só ligar 0800-410-660 e diga: eu quero ser um mensageiro, eu quero retribuir essa graça que eu recebi. Amém. E agora vamos fazer a novena da nossa madrinha, da nossa Dinda, Nossa Senhora do Cabo. Rezemos. Quinto dia. Nossa Senhora do Carmo, que deixaste o santo escapulário como sinal do vosso amor e proteção, sois reconhecida como assistência na vida,
1: Jesus nosso,
0: e consoladora, amável, na hora da morte. Eu, vosso filho devoto, pronto a vos servir, disposto a vos amar, me apresento a vós e nesta novena faço o meu pedido. Hoje, quinto dia, qual o seu pedido? Qual o seu pedido? Sabe, enquanto eu rezava aqui, me veio algo no coração assim, que há algo que não estou conseguindo resolver. E eu sempre coloco nessa novena, tanto que a oração que segue, eu só faço a Nossa Senhora do Carmo. Nossa Senhora do Carmo, nunca se ouviu dizer que alguém necessitado, tendo recorrido a vós, tenha ficado desamparado. Com confiança, Mãe do Carmo, Mãe do Santo Escapulário, intercedei junto ao vosso Filho Jesus Cristo, por mim, por aqueles por quem devo rezar sempre, e por aqueles que se confiam às minhas orações. Mãe amável, sede-nos propícia, e rogai por nós a Deus, para que sejamos dignos das promessas de Cristo. Nossa Senhora do Carmo, rogai por nós. Mãe do Santo Escapulário, rogai por nós. Nossa Senhora, Madrinha da Obra Evangelizar é Preciso, rogai por nós. O Senhor esteja convosco, Ele está no meio de nós. Abençoai, Senhor, a água, a roupa dos enfermos, as fotos de família, por intercessão de Nossa Senhora do Carmo, São Pio de Pietrelcina, nos méritos das santas chagas, abençoai, Senhor, e santificai. Em nome do Pai, do Filho, do Espírito Santo, amém. Beba desta água, dê aos seus familiares, e eu me despeço com o clipe Chagas de Amor. Evangelizar é Preciso. 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